0: lançamento. Olha só, o Eric Puga vai acionar a grande área. Afasta de lá o Jonathan Jesus. De toda maneira, escanteio para o esquadrão, Marcos.
1: No bom lançamento de Acevedo para Luciano Juba, mas estava lá para travar o Jonathan Jesus. E aí, escanteio para o Bahia. Uma boa chance de levantar a bola na área, Gabriel Arlindo.
0: Escanteio para o Bahia. Vem a cobrança do Everton Ribeiro. Fechadinha. Toca de toda maneira lá o Gerson e complemento Pereira para poder afastar. Ah, Pereira, dava para ter saído jogando nessa aí, hein? É lateral agora para o Bahia lá no campo ofensivo. Com o Everton Ribeiro, ele deixa de lado ali para o Eric. Eric para Everton Ribeiro. Fez o limpo em cima da marcação na hora de conseguir prosseguir ali a jogada. Acabou sendo desarmado pelo Gerson. Ela ficou travada lá com o goleirão Otávio. Mandando aquele abraço pra nossa audiência. Já temos mais mensagem aqui no 31982992204. O grande Marcelo do Ermelinda mandou aqui, ó. Olá, Gabriel. Boa noite, amigos. Firme e forte acompanhando o nosso Willi. É ele que... Marcelo do Ermelinda, que fala que minha narração se assemelha à do grandíssimo Willi Gonce. É uma grande honra, gigantesca, ser comparado com um craque, um gênio da narração como o Willi Gonce. E quem sabe um dia eu chego lá, viu, Marcelo? Mas muito obrigado a você pela audiência, pelo privilégio e pelo elogio aqui no nosso AM880, tá certo? Será sempre muito bem-vindo aqui conosco. E quem vai descendo agora é o Cruzeiro lá pela direita de campo com o Fagner. Ele sai da marcação do primeiro, do segundo, acabou sendo travado. Vai ser lateral, lateral celeste que vai ser cobrado lá pelo lado direito de campo. Com Fagner, ele já repôs a bola em jogo rápido, rapidinho, com o Lucas Romero, mandou o bicão lá pra frente, vai disputar o Sinisterra, melhor para o David Duarte, que ganha. Aí o Everton Ribeiro já ligou, tentou mais à frente com o William José, melhor para o Jonathan Jesus. Ela ainda fica brigada, disputada ali no meio de campo. Matheus Pereira quem ganhou, ficou mais atrás com o Mateuzinho. Mateuzinho deixa de lado para o Jonathan Jesus, aqui pelo lado esquerdo de campo. Ele abre com o Cauã Moraes. Cauã Moraes jogando improvisado ali na esquerda, ficou um pouco perdido, mas conseguiu dar a volta por cima. Ele girou lá pelo lado direito de campo. Quem domina ela agora é o Fagner. Fagner mais à frente para Gerson, Gerson para Romero, Romero mais atrás para Fabrício Bruno, vai ser pressionado pelo Sanabria. Ele voltou mais atrás com o Otávio. Otávio muito pressionado, mas conseguiu sair jogando bem aí, aqui pelo lado esquerdo de campo, com o Cauã Moraes. A bola é boa para Mateuzinho, livre, livre no centro de gramado. Gerson domina, a bola é para Pereira. Pereira tentou fazer o lançamento para o Sinisterra, muito ruim o lançamento do Pereira. Faltou caprichar um pouco mais o camisa 10 Celeste ali nessa descida do Cruzeiro. E aí, deu a bola de graça para o Léo Vieira, que já domina lá para a equipe do Bahia. Sai jogando lá pelo lado esquerdo de campo com o Luciano Juba. Ele faz o passe pela direita de campo agora com seu companheiro de zaga ali, é o David Duarte quem domina. Pela direita de campo ele ligou com o Acevedo. Acevedo vai ser pressionado pelo Vídeo Real. Ele volta atrás com o David Duarte novamente, quem manda o bicão, espana lá pra frente de toda maneira. Vai subir o Jonathan Jesus de cabeça. Ele deu o passe, mas pelo centro de gramado ninguém do Cruzeiro conseguiu dominar essa bola. Ficou pra equipe do Bahia, que vai descendo agora pelo lado esquerdo de campo na velocidade de Luciano Juba. Ele sai da marcação, deixa mais atrás agora com o Everton Ribeiro. É ele quem domina, vem conduzindo, vem trazendo o ataque do esquadrão. A bola é boa para Sanabria dentro da grande área. Invadiu, bateu pra fora, pra fora, pra fora, pra fora. Finalização do Sanabria. Ô, Marcos!
1: No passe de gênio de Everton Ribeiro para Sanabria, ele chutou cruzado, mas a bola foi pra fora. Mas o goleiro Otávio tava nela, Gabriel Arlindo. 6 minutos de jogo e segue 0-0 no placar.
0: Segue 0-0, mas o jogo até o momento é lá e cá, hein, Madri?
2: O jogo lá e cá. Ô, Arlindo, vou dizer uma coisa. Meu pai, sempre que senta pra ver um jogo comigo, E esse jogo envolve o Everton Ribeiro, meu pai sempre solta. Vai você.
0: Olha só, o Vídeo Real vai ganhar da marcação. Vai sair cara a cara com o Léo Vieira. Ele bateu pra fora. Pra fora, pra fora, pra fora. A finalização do Vídeo Real. Ele ia sair cara a cara com o goleiro do esquadrão. Mas antes dele, apareceu por ali o Ramos Mingo para poder travar a finalização. Vamos conferir no replay, hein? Ele trouxe pra perna esquerda, bateu. Realmente tem um toque ali no bico da chuteira do Ramos Mingo. Vai ser escanteio celeste, hein, Marcos?
1: Uma bola ali disputada no meio de campo. Everton Ribeiro foi voltar ela, mas a bola acabou caindo nos pés de Neyser Vidia Real, que teve a chance de sair cara a cara, mas foi travado por Ramos Mingo. E aí, escanteio para o Cruzeiro.
0: Escanteio celeste lá pelo lado esquerdo de campo. Na cobrança, Fagner com a perna direita, carregando toda a esperança da nação azul que vem junto com ele. Já autorizado ali pelo Rodrigo José Pereira de Lima, a cobrança do Fagner vem fechando. Afasta de lá de toda maneira o Azevedo, mas ele tira para novo escanteio. Novo escanteio celeste, novo escanteio cabuloso lá pelo lado esquerdo de campo ainda, com Fagner para fazer a cobrança. Ele, a sua perna direita novamente, a camisa de número 23. Já autorizado ali pelo Rodrigo José Pereira de Lima, Mateuzinho aparece como opção para escanteio curto. É isso que ele vai fazer. O escanteio curto ensaiado. Celeste vem pra entrada na grande área na finalização do Pereira. Aí é difícil, hein, Pereira? Aí é difícil demais. Ele isolou, Marcos.
1: Na boa jogada ali pelo escanteio que o Cruzeiro foi fazer ensaiado, o Pereira recebeu, mas na hora de chutar, ele mandou a bola na torcida, Gabriel Arlindo.
0: Apenas tiro de meta agora sim, Madrid. O jogo deu uma agitada. Pode continuar a sua linha de raciocínio.
2: Pois é, o que eu dizia é apenas que quando eu vejo jogos com o meu pai e quando envolve o Everton Ribeiro, meu pai sempre solta a frase: meu filho, é bonito ver o Everton Ribeiro jogar futebol. E de fato, é um cara que tem uma aura de craque que eu vou te contar. É pra poucos, joga muita bola o Everton Ribeiro.
0: É, ele é elegante em campo, né? Impressionante muito, mesmo, camisa muito. 10 do Bahia. E agora vai descendo o Bahia aqui pelo lado direito de campo, na velocidade do Eric Pulga. Ele tem desaire a marcação melhor para o Cauã Moraes, que ganha e manda para a lateral, que vai ser cobrada pelo esquadrão lá no campo defensivo. Ainda lá no campo defensivo, agora a cobrança do Bahia, que vai ser feita lá pela direita de campo com o Azevedo. Quem sai da grande área é o William José para tentar dominar. Ele sai da marcação do primeiro, do segundo. Pereira disputa ali com ele. Ela fica brigada ali no centro da intermediária do Bahia. Acabou melhor ali para o zagueiro do Bahia, o Ramos Mingo, que já ligou a quinta marcha, tocou lá pelo lado esquerdo de campo com o Luciano Juba. Pelo centro de gramado, ele achou a bela movimentação do Eric. Eric sai da marcação do primeiro, do segundo. Ele faz novamente o passe pelo Juba lá pelo lado esquerdo de campo. Volta mais atrás com o Ramos Mingo. Ramos Mingo toca ali para o seu companheiro de zaga. É David Duarte quem vem avançando, vem conduzindo, procura ali a melhor opção. Ele agora sim forçou o passe lá na frente, buscando ali o William José. Meu Deus do céu, entregou e vai descendo o Cruzeiro. Como nesse vídeo é real, passou pelo lado direito de campo. Sinisterra vai sair, cara. Agora travado, na hora H, o Sinisterra pelo Acevedo, providencial é escanteio, Celeste Marcos.
1: O Jonathan Jesus interveio o passe que ia até o atacante William José, a bola sobrou pro Vídeo Real, que mandou um passe excelente para o Sinisterra, que foi travado pelo Acevedo, e é escanteio para o Cabuloso, é a chance de cruzar a bola na área, Gabriel Arlindo.
0: Lá pelo lado direito de campo, quem tem a chance agora é o Cruzeiro, lá pelo lado direito de campo com o seu camisa de número 10, Matheus Pereira, e a sua perna esquerda, carregando toda a esperança da nação azul. Pintou o levantamento, abrindo do Pereira, vai subir o Jonathan Jesus, contra ele ali o Acevedo. O último toque, pelo visto, foi do Jonathan Jesus. Apenas tiro de meta, e às 9 horas e 11 minutos é hora de conferir o tempo e placar de jogo na Rádio Inconfidência.
1: 11 minutos de jogo, 0 para o Cruzeiro, 0.
0: Sábado, dia 9 de maio, pela Rádio Inconfidência, ou pela 15ª rodada do Campeonato Brasileiro. O Cruzeiro tem 0, o Bahia também tem 0. Temos 12 do primeiro tempo jogados.
2: Muito bem!
0: A Rádio Inconfidência vai trazendo pra você todas as emoções desse jogão entre Bahia e Cruzeiro, Cruzeiro e Bahia, pela 15ª rodada do Campeonato Brasileiro. Mais cedo tivemos o Fluminense também empatando com Vitória em 2x2, hein? E aí, embolou a tabela de vez. E quem vai descendo agora é o Bahia pelo lado direito de campo, agora com ali o camisa de número 14, é o Eric. Ele sai da marcação para o William José. A bola pelo tocada pelo centro de gramado, melhor para o Lucas Romero, que ganha ali da marcação do primeiro, do segundo. Ele faz o passe lá pelo lado direito de campo com o Gerson. Tem a ultrapassagem do Vídeo Real. Ele é muito veloz. Será que chega nesse passe do Gerson? Forçou um pouquinho o Vídeo Real. Correu. Conseguiu evitar a saída ali pelo lado direito de campo. Ele faz o passe mais atrás para Gerson. Gerson sai da marcação do primeiro, do segundo. Fez o passe mais atrás ali com Fagner. Fagner toca ali pelo centro de gramado. Matheus Henrique. A bola é para Pereira. Pereira muito marcado ali pelo Everton Ribeiro. Deixou de lado novamente com o Mateuzinho. Mateuzinho pelo lado esquerdo de campo para o Jonathan Jesus. Jonathan Jesus é quem vai conduzindo, vai ganhando campo. Ele solta pelo centro de gramado com o Mateuzinho. Mateuzinho faz o passe lá pelo lado direito, agora com o Fabrício Bruno. Fabrício Bruno liga, gira o compasso lá pelo lado direito de campo para Fagner. Abre ali a marcação novamente. A bola é para Mateuzinho. Mateuzinho no centro de gramado. Ele é o último homem ali da equipe do Cruzeiro. Jogamos como se fosse um primeiro volante também, o Mateuzinho. Agora é ele que tem a bola dominada, faz o passe para Jonathan Jesus. Agora sim ele vira o jogo lá pelo lado direito de campo. Quem domina ela é o Fabrício Bruno. Fabrício Bruno para Gerson. Gerson, grande drible em cima da marcação. Ele vem agora atrás para a perna esquerda. A bola é boa para Romero. Romero para Pereira dentro da grande área. Bate para Romero. Ele tenta ali bater, mas acaba sendo travado na hora H. É o Cruzeiro quem tem a bola, ainda que sufoco do Cruzeiro em cima do Bahia neste momento, e desce agora pela direita de campo ali com o Gerson. Boa bola dentro da grande área, Matheus Pereira vai sair cara a cara, ele toca para o centro, mas antes disso, ela já havia ultrapassado a linha ali do tiro de meta, acabou saindo. É apenas tiro de meta para o Léo Vieira em Marcos Machado.
1: Em mais uma jogada nas costas da defesa do Bahia, Gerson lançou para Matheus Pereira, mas a bola correu demais e é tiro de meta para o Bahia.
0: Tiro de meta que já foi cobrado lá pelo lado esquerdo de campo ali com Ramos Minga. Ele gira pela direita de campo com David Duarte para Azevedo. Azevedo mais à frente ali com o Eric Pulga, muito marcado pelo Cauã Moraes na perseguição dele. Ele tem que voltar mais atrás com Azevedo. Azevedo gira o corpo em cima da marcação, acha ali o Everton Ribeiro. Como o jogo fica mais fácil, hein? Quando o camisa 10 do Bahia encosta na bola, o jogo até clareia. E agora vai descendo o Eric Pulga. Sai da falta de 1, de 2, de 3. Meu Deus do céu, quem é que para o Eric Pulga? Agora sim, de toda maneira, o Mateuzinho veio para parar ele. Ele saiu de 3 faltas da 4, ele não escapou. E aí já foi cobrada a falta rapidinho ali pela equipe do Bahia, pelo lado esquerdo de campo ali com o Luciano Juba. Ele volta mais atrás para Ramos Mingo. Ramos Mingo deixa de lado para Eric. Eric vai conduzindo, vai ganhando campo, ele levanta a cabeça, procura a melhor opção, solta pelo lado esquerdo de campo, novamente com Ramos Mingo. Ramos Mingo é quem levanta a cabeça. A bola é boa, o lançamento é buscando o Luciano Juba. Dentro da grande área, ele invadiu, deixou mais atrás para Sanabria. Sanabria trouxe para a perna direita, pode até finalizar. Limpou, dançou em cima do Gerson. Deixou de lado ali para Luciano Juba novamente. Pode pintar o levantamento do Bahia. Ele fez o cruzamento, olha só, vem fechando o Eric Pulga, afasta de lá de toda maneira o Cauã Moraes. Ainda vai sobrar no lado direito de campo com o Acevedo. Ele fez o drible em cima do seu marcador, era o Sinisterra, deixou de lado com o Everton Ribeiro. Camisa 10 do Bahia, fez o passe dentro da grande área. Quem domina é Eric Pulga, ele sai da marcação, pintou o levantamento, mas aí melhor para o Otávio, que faz a catada fácil com 15 de jogo. Ô Madri, você vem gostando aí da postura celeste até o momento?
2: Jogo muito bom, tá, Arlindo? Os dois times bem tecnicamente, os dois times acertando jogadas. Muito, muito interessante o jogo até aqui. E olha, o Cruzeiro tem muito espaço para explorar nas costas da última linha de defesa do Bahia. Muito espaço para explorar por ali. E aí o Cruzeiro, quando sai na transição, ele aproxima os quatro meio-campistas, o Matheus Henrique, o Matheus Pereira, o Gerson e o Lucas Romero, e tem muito potencial para lançar essa bola, principalmente para o Caio Jorge e o Sinisterra. Então o Cruzeiro levando muito perigo.
0: Caio
2: nessa
0: Jorge
2: jogada.
0: Não, Madre. Caio Jorge está em campo, não.
2: Desculpa. É o Villarreal. E aí, com muito potencial para lançar essa bola para os dois atacantes, e o Cruzeiro levando muito perigo, atacando as costas aí da defesa do Bahia, que tá jogando alto, mas tá deixando bastante espaço também. Joga e deixa jogar o Bahia.
0: Realmente, viu, Madri? É um jogo bem aberto até o momento lá na Fonte Nova. E vai descendo o Bahia lá pela área esquerda de campo no lançamento, buscando o Luciano Juba. Foi muito forte o levantamento. Ali era do Eric, que buscava o lateral do Bahia lá pela área esquerda de campo. O Fagner só protegeu lá pela direita de campo. Vai sair em apenas lateral. Lateral para a equipe do Cruzeiro fazer a cobrança com 16 minutos de jogo. O Fagner já repôs a bola em campo rapidinho. Buscou ali o passe mais à frente para o Matheus Pereira. Acabou sendo desarmado pelo Ramos Mingo. Deixa de lado ali agora a equipe do Bahia lá no campo de ataque com o Sanabria. Ele liga a quinta marcha, tenta sair da marcação, se jogou, né? Se jogou ali o Sanabria, ficou pedindo uma falta. O Rodrigo José Pereira de Lima falou: meu filho, pelo amor de Deus, né? Levanta daí, vai ser apenas lateral. Olha só o replay, ele pula, né, Marcos?
1: Pula completamente, achou que o árbitro ia cair na dele, mas o árbitro virou e falou: segue o jogo.
0: Vai ser apenas lateral, então, para o Cruzeiro, lá pelo lado direito de campo. E agora o Rodrigo José Pereira de Lima conversa ali com o Sanabria, vai falando ali, ó, sem simulação, hein, sem simulação. Ele não gosta muito, não, camisa número 23 do Bahia, ficou nervoso ali também com o Rodrigo José Pereira de Lima. Mas é lateral ainda para o Cruzeiro, que vai ser cobrado lá pelo lado esquerdo de campo. O Fagner fez o passe com o Gerson, ele mandou o bicão lá para o lado esquerdo. Quem vai disputar é o Sinisterra contra o Acevedo. Ficou reclamando ali de uma falta o Acevedo. O Rodrigo José Pereira de Lima mandou o jogo seguir, e aí possibilitou o contragolpe celeste com o Romero para Pereira. No meio de três ele domina, ficou ali disputado ali no centro de gramado com o Vidia Real. No meio de dois, aí sim sofreu a falta. A falta para o Cruzeiro, que vai ser cobrada lá no campo de ataque. Mas o Rodrigo José Pereira de Lima correu aqui para o outro lado. Vai tomar cartão amarelo a alguém ali do banco do Bahia, não é isso, Marcos?
1: Isso mesmo, parece que é o goleiro reserva João Paulo, parece que ele reclamou alguma coisa ali com o quarto árbitro. Aí o quarto árbitro caguetou para o Rodrigo José e ele foi até o banco para amarelar o goleiro reserva do Bahia, João Paulo. Gabriel Arlindo.
0: Tá certo, então João Paulo amarelado no banco de reservas, acho que talvez tenha sido por conta de uma reclamação daquela disputa do Sinisterra contra o Acevedo ali, sendo mostrado agora o replay, realmente não foi nada, né, também ali em cima do Acevedo. E aí agora o Cruzeiro que vai ter a chance de fazer a cobrança de falta, ela ficou ainda na intermediária ali com o Lucas Romero. Romero deixa de lado para Sinisterra, ainda disputada ali no centro da intermediária, melhor para a equipe do Bahia que ganha com o Acevedo e já mandou o lançamento lá para frente buscando a velocidade do Sanabria contra o Jonathan Jesus. O Fabrício Bruno entregou, meu Deus do céu, o William José quem vem descendo agora, ele fez o passe mais atrás para Eric. Eric sai da marcação do primeiro, do segundo. A bola é para Everton Ribeiro. A tabelinha do Everton Ribeiro com o Eric. Eric para Everton Ribeiro com o William José. Ele ligou aqui pelo lado direito de campo com o Eric Pulga. Agora vai pintar o levantamento do Bahia. Foi travado na hora H. Ali o Eric Pulga vai sair do gol. O Otávio, mas ele tomou ali uma disputa contra o Eric. Falou que foi ombro a ombro. Mas nada disso para Rodrigo José Pereira de Lima. É falta, hein, Marcos?
1: Falta. O Jean Lucas achou que era artes marciais, pelo que parece. Deu um tranco nas costas do goleiro Otávio. E é falta para o Cruzeiro. Segue 0-0 no placar, com 20 minutos disputados. Gabriel Arlindo.
0: Falta que vai ser cobrada lá na área defensiva celeste com o goleiro Otávio. Ele vai ali com calma procurando a melhor opção. Ligou aqui pela área esquerda de campo com o Cauã Moraes, que já saiu da marcação, fez o passe pelo centro de gramado com o Mateuzinho. Muito marcado, tira essa bola daí, Mateuzinho. Ele fez o passe mais atrás com o Lucas Romero. Romero como tem qualidade, hein? O 29 celeste já saiu jogando lá pelo lado direito de campo. Girou o jogo para Gerson. Acelerou, ligou a quinta marcha. O passe para Pereira, Pereira para Gerson. Gerson para Romero. Romero lá pelo lado direito de campo. Ligou com Fagner. Olha só o ataque do Cruzeiro, vai sair o gol. Pintou o levantamento do Fagner, a finalização do Matheus Pereira com a perna direita, que não é a boa. Acabou não saindo como ele desejava, apenas tiro de meta, Marcos.
1: A trama do Cruzeiro começa lá atrás, na saída de bola que começa com Lucas Romero. Ele vai levando pro ataque, aparece novamente no ataque para abrir a bola para o Fagner, que cruza para o Matheus Pereira, e na hora de finalizar ele finalizou mal, Gabriel Arlindo. Finalizou para fora e é tiro de meta para o Bahia.
0: E aí com 20 de jogo, Madrid, duas perguntas em uma. A gente vinha desenhando aí quem que seria esse ponta direita do Cruzeiro, vai sendo o Gerson, né? E o Mateuzinho sendo esse primeiro volante. Gostaria que você analisasse isso e também falar sobre esse buraco que tá lá no lado direito de campo. Cruzeiro tem muito espaço para construir por ali, hein?
2: Mas o detalhe interessante é o seguinte: o Gerson tá por ali quando o Cruzeiro não tem a bola. Quando o Cruzeiro tem a bola, ninguém está por ali, porque o Gerson se aproxima para jogar no meio de campo. Isso gera troca de passes muito interessantes, principalmente entre ele e o Pereira. E quem ocupa esse lado direito na hora de finalizar, da zona de finalização, né, na hora que o Cruzeiro entra no último terço, é o Fagner. Então, na prática, nenhum dos meias fica por ali. É o Fagner que ocupa aquele lado quando o Cruzeiro chega na zona de finalização. E aí o Cruzeiro concentra muita gente pelo centro. E aí tá de parabéns o Arthur Jorge, porque me parece até então uma grande ideia. E o Cruzeiro jogando bastante bem até aqui.
0: Verdade, viu, Madri? Assina embaixo também essa sua opinião. Quem tem a bola dominada agora lá no campo defensivo, o goleiro do Bahia com o Léo Vieira. Oi, Madri.
2: Só pra arredondar, sobre o espaço, você falou sobre o espaço que tem daquele lado, também é induzido por não ter ninguém ali. Você puxa a marcação e dificulta que tenha uma marcação fixa ali, porque você puxa o jogador do Bahia que era pra ficar ali pra marcar o Gerson por dentro. E aí o Fagner, quando passa, O jogador geralmente já está atrás dele.
0: E vai descendo o Cruzeiro agora pelo centro de gramado na tabelinha de Gerson com o Lucas Romero. Acabou errando o passe ali, o camisa número 29 do Cruzeiro, mas o Gerson já tomou na bola. Ela vai ficar ali disputada ainda no centro de gramado. Melhor para o Everton Ribeiro, que acalma o jogo e faz o passe lá pela área esquerda de campo. Ficou um jogador do Bahia caído ali no chão. Eu acho que era o William José, mas já se levantou, tá tudo bem ali também com o camisa número 12. E aí já saiu jogando o Bahia pelo centro de gramado com o Eric. Ele gira ali em cima do Lucas Romero, acaba saindo da falta do primeiro, mas aí o Romero voltou ali, fez a falta nele de todo jeito, hein, Marcos?
1: Isso mesmo, Gabriel Arlindo. O Lucas Romero deu uma entrada por trás ali no Eric e é falta para o Bahia cobrar. Falta ali no centro do gramado.
0: Falta que vai ser cobrada ali pela equipe do Bahia, ainda no campo defensivo. Agora vai sair jogando lá pela área esquerda de campo com o Ramos Mingo. Ramos Mingo ligou a quinta marcha, fez o passe lá pela área esquerda de campo com o Luciano Juba. Perdeu, entregou de graça para a equipe do Cruzeiro, que vai descendo agora com o Gerson de Trivela. Ele acha o Pereira. Pereira chega por ali, o Everton Ribeiro na disputa dos camisas 10. Melhor para o camisa 10 do Esquadrão de Aço, que vai descendo agora pelo lado direito de campo com o Everton Ribeiro. Fez o passe com o Eric Pulga. O drible ali, uma meia lua em cima do Cauã Moraes. Ele invadiu a grande área. Pulga, o toque para o William José. Chega por ali o Fabrício Bruno. É pênalti! É penalidade máxima para a equipe do Bahia, assinalado por Rodrigo José Pereira de Lima. Na disputa do William José com o Fabrício Bruno, camisa de número 15, Celeste chegou de carrinho. O William José caiu, o Rodrigo José Pereira de Lima estava de frente e apontou a marca da cal. É penalidade máxima para o Esquadrão Marcos Machado.
1: No lance de um contra um do Eric Pulga contra o Cauã Moraes, ele deu a meia lua no Cauã Moraes, cruzou na área, o Fabrício Bruno foi tentar travar a bola, mas travou somente o William José, e é pênalti para o Bahia.
0: Penalidade máxima para o Bahia, agora no replay, vamos ver. É, Madrid, é um pênalti claríssimo, né?
2: É um pênalti, não que pênalti tenha gradação, mas é muito pênalti. E assim, o autodenominado zagueiro mais rápido do Brasil não pode chegar atrasado numa jogada contra um centroavante pesado como é o William José, já com seus 34, 35 anos. É esquisito que o Fabrício Bruno tenha esse cartaz todo, ele levanta para si esse cartaz todo e chega atrasado. Inapelavelmente na jogada, atropela o centroavante, faz um pênalti. Um pênalti assim, não tem como não dizer que não foi. Foi muito pênalti. Ele chega muito atrasado, pega só o William José. Agora o Otávio, que foi muito bem no meio de semana, foi o melhor do Cruzeiro, vai ter que salvar aí. E o Everton Ribeiro parece que é quem vai bater pro Bahia, ou senão ele tá fazendo aquele velho procedimento de segurar a bola para deixar o batedor mais tranquilo, né? Isso tem sido feito muito, muitas vezes, desde aquele Palmeiras e Chelsea lá no Mundial de Clube, se eu não me engano, em 2021, com as Pilicueta, inaugurou esse costume.
1: Só para complementar, Gabriel Arlindo, o Fabrício Bruno recebeu o cartão amarelo nesse pênalti. Os jogadores do Cruzeiro fizeram até uma rodinha em volta do árbitro, reclamando bastante, falando que não foi pênalti. O Fabrício Bruno até meio que acalorado, assim, discutindo com o Rodrigo José Pereira. Mas não tem discussão, é pênalti para o Bahia. E o árbitro já até, assim, já parece que foi até feita a revisão no VAR. E tá assinalado realmente o pênalti para o Bahia. Pênalti para Everton Ribeiro cobrar.
0: Penalidade máxima para a equipe do Esquadrão de Aço. William José vai saindo ali da bola. Quem vem para a bola na realidade é o Luciano Juba, com a camisa de número 46, o lateral artilheiro do Bahia, posicionado com a sua perna esquerda. No gol contra ele, Otávio. Otávio contra Juba. Juba contra Otávio. Já autorizado por Rodrigo José Pereira de Lima. Luciano Juba olha no fundo dos olhos do Otávio. Ele vem caminhando a passos lentos com a perna esquerda. Correu, bateu! Gol! É do Bahia! Dele, o lateral artilheiro do Esquadrão de Aço, Luciano Jubo, camisa de número 46, batendo o pênalti no canto direito do goleirão Otávio, que até acertou no lado da cobrança, mas nada pôde fazer, a bola cobrada na bochecha da rede, sem chances para o Otávio. Luciano Juba chegando ao seu sétimo gol no Campeonato Brasileiro. Juba, faz 1-0 para o Bahia. O Bahia tem 1, o Cruzeiro não tem nada. O gol é de pênalti, o gol é de Luciano Juba, Marcos.
1: O lateral artilheiro, Luciano Juba, que não é à toa que é artilheiro, Gabriel Arlindo. Ele bateu na calma de um atacante para fazer seu sétimo gol no Campeonato Brasileiro e fazer 1-0 para o Bahia.
0: 1-0 para o Bahia na penalidade máxima, na cobrança de pênalti. Quem abre o placar é o Esquadrão de Aço, Paulo Madri.
2: O Cruzeiro, pra mim, o Arlindo, era melhor no jogo, mas se tinha um perigo que o Bahia levava com mais frequência, era por aquele lado ali, o Caio Moraes improvisado, e não é à toa que o Pulga tá por ali, é o jogador mais driblador, mais insinuante do Bahia, muito forte no 1 contra 1, levou a melhor contra o Caio Moraes, o Romero tentou chegar na cobertura, não houve tempo, e ele cria a jogada pro William José no meio, que se antecipa o Fabrício Bruno e sofre o pênalti. Então o Bahia jogando por onde mais tem sido efetivo e lá vem por lá de novo.
3: E desce o Bahia de novo lá pela direita de campo com o Eric Pulga. Ele tocou mais atrás para o Everton Ribeiro, que tentou fazer o levantamento. Mas aí ficou melhor para o goleirão Otávio fazer a catada, hein, Marcos?
1: Cruzamento fraco do Everton Ribeiro para a área. Ficou tranquilo para o João Otávio segurar a bola e sair jogando para o Cruzeiro.
3: E aí é lateral para o Cruzeiro aqui pelo lado esquerdo de campo ali, porque o Otávio tentou repor a bola em campo, foi travado ali, lateral que já foi cobrado rápido, rapidinho, pelo lado esquerdo de campo ali com o Calmão Moraes. Ele fez o passe lá pelo lado direito agora com o Gerson, Gerson faz a tabelinha com o Pereira, Pereira com o Gerson novamente. Ele tenta fazer o lançamento lá pelo lado direito de campo, buscando a velocidade do Fagner ali, mas acabou sendo interceptado pelo Bahia, que vai descendo agora no contragolpe na velocidade de Sanabria. Ele contra o Gerson, melhor para Sanabria, que limpa a marcação, traz da direita para o centro, a bola para Eric, Eric para William José, ele volta mais atrás com o Luciano Gilbo, autor do gol do Bahia, deixa de lado para William José, William José deixa de lado para o Everton Ribeiro, agora o cérebro da equipe do Bahia, toca a bola pela direita de campo com Azevedo, Azevedo faz o passe mais da frente ali com o Eric Pulga, muito marcado pelo Cauã Moraes, ele deixa de lado para Azevedo novamente, Azevedo fez um grande passe para o Everton Ribeiro contra o Mateuzinho, ele ganha, Everton Ribeiro dentro da grande área, show, o Eric, Eric para Everton Ribeiro novamente, Everton Ribeiro devolve para Eric, ficou reclamando ali de impedimento, o time do Cruzeiro nada consta para o Bandeirinha, e aí o Eric vai descendo, mas foi roubado pelo Sinisterra e já ligou no contragolpe fulminante na velocidade do Ney Sevilla Real, ele contra o Ramos Mingo. Ney Sevilla Real trouxe da esquerda para a direita, levantou lá pela direita de campo, grande bola do Vidia Real, se o Pereira dominar é perigo, ele matou no peito e vem o herdeiro da 10 pra dentro da grande área, ele traz da direita pra esquerda, Pereira agora sim com a perna esquerda procurando ali a ultrapassagem de algum jogador do Cruzeiro. Ele sozinho contra a marcação do Bahia, deixa de lado para Romero, Romero para Mateuzinho, tem lá o Cauã Moraes pelo lado esquerdo de campo pedindo bola, Mateuzinho faz o levantamento, é travado ali no centro de gramado pelo Eric, ainda ficou com a equipe do Cruzeiro, com Pereira, Pereira faz o passe para Sinisterra, Sinisterra para Gerson, Gerson tenta ligar pelo lado esquerdo de campo com o Cauã Moraes, mas aí tava ligado por ali o Acevedo para retornar tudo, mais atrás com o goleirão Léo Vieira, ele manda o bicão lá pra frente, quem domina ela ainda no campo ofensivo é o Fabrício Bruno, os 11 celestes no campo ofensivo neste momento com Jonathan Jesus, a bola é boa para Sinisterra. Sinisterra, Sinisterra deste lado para Mateuzinho, Mateuzinho faz o passe pelo lado direito de campo agora com o Gerson, Gerson é quem vai descendo com a perna esquerda, ele procura a melhor opção, abre o compasso aqui pelo lado esquerdo de campo, ele faz o passe para o Jonathan Jesus, vai avançando, ele com a perna direita faz o passe para o Cauã Moraes, que domina, aqui pelo lado esquerdo de campo ele faz o passe mais atrás para o Jonathan Jesus levanta a cabeça, procura a melhor opção, ele abre o compasso, gira o jogo lá pelo lado direito de campo com o Fabrício Bruno deixa de lado para Fagner, Fagner com Fabrício Bruno novamente, Fabrício Bruno deixa de lado para Mateuzinho, Mateuzinho que domina, faz o passe pelo centro de gramado, Lucas Romero quem vem agora trazendo o ataque celeste. Deixa de lado para Jonathan Jesus para Pereira, Pereira de primeira para o Sinisterra, mas estava por esperto por ali o Acevedo para poder fazer a interceptação, ele já rifou a bola, mandou ela lá pra frente de todo jeito, quem domina ela novamente é o Fabrício Bruno no campo ofensivo e já toca aqui pelo lado esquerdo de campo com o Jonathan Jesus, é o Cruzeiro, tocando passes lá no campo defensivo do Bahia, os 11 celestes postados lá no campo de ataque, é quem desce agora é pelo lado direito de campo, é o Fabrício Bruno, Fabrício Bruno volta mais atrás para o Lucas Romero, Romero deixa de lado para o Jonathan Jesus novamente, Jonathan Jesus liga novamente com Romero, Romero traz da direita para a esquerda, vai ali procurando a melhor opção, deixa de lado para Sinisterra, ele vem descendo pelo lado esquerdo de campo, faz o passe para Cauã, Cauã para Sinisterra novamente com a camisa número 17, ele vai ali abrindo o compasso, gira o jogo, toca novamente para Jonathan Jesus, pelo centro de gramado ele acionou o Romero, Romero acelerou, ligou o Mateuzinho, mas aí o Mateuzinho, meu Deus do céu, o que que foi isso? Entregou de brinde para a equipe do Bahia que vai descer agora no contragolpe fulminante na velocidade de Everton Ribeiro, ele deixa de lado para o William José na tabelinha ali com o Everton Ribeiro, o William José ficou caído ali no início da jogada pedindo uma falta. E o Rodrigo José Pereira de Lima pegou essa falta aí, hein, Marcos?
1: No momento que a partida ficou um ataque contra a defesa do Cruzeiro, o Bahia foi dar sua estocada, o William José recebeu no meio de campo, mas foi parado com falta e é falta para o Bahia cobrar.
3: E tá pedindo substituição ali o William José, eu acho que ele ficou sentindo se bobear até aquele próprio lance do próprio pênalti contra o Fabrício Bruno. Ele tá ali pedindo substituição, o William José, pelo visto, não vai dar pra ele.
0: Então, aproveitando que o jogo está um pouco parado, Paulo Madrid, temos mais ou menos 30 de jogo. Cruzeiro, depois de sofrer o gol, o que tem que fazer aí para conseguir retomar o protagonismo da partida, podemos dizer assim?
2: Cara, agora o Cruzeiro não está tendo tanta situação de transição mais, né? O Bahia está se resguardando um pouco mais. E aí o Cruzeiro é um time que notadamente, já não é de hoje, tem dificuldade em atacar contra defesas postadas, né? Essa ideia de aproximar os meias é interessante, mas por enquanto o Cruzeiro não consegue no ataque posicional levar perigo, só na transição. Então precisa evoluir nesse ponto, né, o Cruzeiro, não só para esse jogo, como para outros também. Sobre a saída do William José, é uma pena, né, cara, porque é aquele centroavante clássico e ele é muito eficiente em ser aquele centroavante clássico. Porque ele é um cara forte que aparece, que não aparece tanto no jogo, mas quando tem que aparecer, ele tá lá. Geralmente, quando a bola cai no pé dele, ele dá

0: tornozelo, pelo que eu fiquei na impressão ali, e vai entrar no lugar dele o Everaldo, camisa número 27. Obrigado, Marcos Machado. E quem vai descendo agora é o Cruzeiro pelo lado direito de campo ali na velocidade do vídeo real. Aí não, hein? Aí o Ramos Mingo apelou, segurou de toda maneira o camisa número 22 do Cruzeiro. Vai ser falta marcada ali o Ney Sevidial e roubando a bola do Ramos Mingo. Ia sair numa situação de perigo, ele apelou, hein, Marcos?
1: O Ramos Mingo perdeu a bola sozinho ali pelo lado esquerdo da defesa e o Ney Sevidial já ia saindo pro contra-ataque e ele deu aquele abraço amigo para parar a jogada do Cruzeiro e teve amarelo também para o jogador Ramos Mingo, camisa 21, amarelado.
0: Beleza, então Ramos Mingo também amarelado por conta de uma falta aí em cima do vídeo real. E vai descendo agora o Cruzeiro pelo lado direito de campo ali com o Fabrício Bruno. Fabrício Bruno abre com o passo, gira, coloca aqui pelo lado esquerdo de campo com seu companheiro de zaga, é o Jonathan Jesus. Ele faz o passe novamente para Fabrício Bruno. Fabrício Bruno lá pelo lado direito de campo, ligou com o passe ali com o Matheus Henrique. Mais à frente tentava o passe para Pereira, acabou sendo desarmado ali no centro de gramado, mas conseguiu retomar a posse. Matheus Pereira vem para cima da marcação, ele bate de longe, mas bate muito fraco. Fica fácil, fácil, fácil para o Léo Vieira fazer a catada. E às 9 horas e 36 minutos é hora de conferir o tempo e placar de jogo na Rádio Inconfidência. Sábado, dia 9 de maio, pela 15ª rodada do Campeonato Brasileiro, o Bahia vai vencendo o Cruzeiro por 1-0. Temos 35 do primeiro tempo jogados.
2: Campeonato Brasileiro, jogo encerrado no Couto Pereira, Coritiba 2, Internacional também 2.
0: 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A Rádio Inconfidência vai trazendo pra você todas as emoções desse jogão de Bahia e Cruzeiro. Cruzeiro e Bahia, eu sou o Gabriel Arlindo e tenho o prazer de narrar este jogo pra você. 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E vai descendo o Cruzeiro agora pelo lado esquerdo de campo ali na velocidade do Calma Moraes. Ele toca de lado para Pereira. Pereira muito marcado, acabou sofrendo a falta, fica ali reclamando o juizão, não foi na dele, mandou seguir o jogo, e é o Cruzeiro quem tem a bola ainda dominada, no centro de gramado ali com o Mateuzinho. Mateuzinho gira o jogo aqui pro lado esquerdo de campo com o Jonathan Jesus. Jonathan Jesus para Pereira. Pereira desce ali para poder construir o jogo, ele deixa de lado para Mateuzinho. Mateuzinho lá pela direita de campo, acha o Fabrício. Fabrício mais à frente para Gerson. Gerson levanta a cabeça, procura a melhor opção, já ligou lá pela direita de campo na velocidade do Fagner, muito marcado pelo Luciano Juba. Tem espaço, pintou o levantamento do Fagner, vai disputar o Neisser, melhor ali para o Ramos Mingo, que faz a cabeçada, vai mandar apenas para a lateral. Lateral vai ser cobrado ali pela equipe do Cruzeiro lá pelo lado direito de campo. Já foi cobrado rápido, rapidinho ali com o Gerson. Gerson deixa de lado para Fabrício. Fabrício para Gerson novamente. Ele vai ali com a perna esquerda trazendo da direita para o centro. Gerson, agora sim, tentou um lançamento ali de trivela. Se chegar é perigo, mas primeiro que o Sinisterra, apareceu por ali o Luciano Juba dentro da grande área para mandar para escanteio, hein, Marcos?
1: No lançamento que buscava o Neisser Vidal, no Sinisterra, no caso, o Luciano Juba interviu a jogada e mandou para escanteio. E é escanteio para o Cruzeiro cobrar, Gabriel Arlindo.
0: Escanteio lá pelo lado direito de campo para a equipe do Cruzeiro fazer a cobrança com Matheus Pereira e a sua perna esquerda carregando toda a esperança da nação azul que canta, que vibra, que vem junto com ele. Autorizado o levantamento do Pereira, vem fechando o toque do Fabrício, acabou indo para fora, mas teve desvio no meio do caminho, hein, Marcos?
1: Cruzamento do Matheus Pereira, que buscava o Fabrício Bruno, o zagueiro cabeceou e o goleiro Léo Vieira espalmou para fora numa cabeçada fraca do Fabrício Bruno.
0: Beleza, ela ainda resvalou ali na trave antes de sair e vai ser apenas escanteio para o Cruzeiro agora pelo lado esquerdo de campo na cobrança de Fagner e a sua perna direita com a camisa número 23, somente esperando a autorização de Rodrigo José Pereira de Lima, que tá ali conversando, achando que tá no Big Brother dentro da grande área. Primeiro, o árbitro da partida agora sem autorizado, pintou o levantamento do Fagner, ele vem fechando, e aí ficou fácil para o Léo Vieira fazer a catada nas mãos do goleirão do Bahia, que já procura o contra-ataque imediato e já mandou o bicão lá pelo lado esquerdo de campo, vai disputar ali o Sanabria contra o Lucas Romero, melhor para o Romero que ganha, mas o Sanabria conseguiu tomar dele e fez o passe para o Everton Ribeiro. Parece, de toda maneira, o Lucas Romero muito bem ali na recuperação para conseguir fazer o desarme. Ela vai sair em lateral. Lateral para a equipe do Bahia fazer a cobrança lá pela esquerda de campo ali com o Luciano Juba. Ele faz o passe mais à frente ali com o Sanabria. Sanabria muito marcado ali pelo Gerson. É novo lateral para a equipe do Esquadrão fazer a cobrança. Lá no campo ofensivo, pela esquerda de campo ainda com o Luciano Juba. Ele vai ali procurando a melhor opção, vai se movimentando. O Everton Ribeiro também por ali. O Sanabria também se movimentando. Luciano Juba demora ali para poder repor a bola em campo. Agora sim, ele tenta a tabelinha com o Everton Ribeiro. Acabou o passe do Everton Ribeiro muito ruim, mas ele conseguiu retomar ainda no centro de gramado e voltou tudo lá atrás com o goleirão do Bahia lá no campo defensivo ainda, o Léo Vieira, que toca a bola mais

0: frente para David Duarte. David Duarte vai descendo pelo lado direito de campo. Ele já acionou lá na frente o Eric Pulga, que pedala, passa o pé em cima da bola, ginga em cima do Calma Moraes. Ele toca de lado para Everton Ribeiro. Everton Ribeiro puxa ali a marcação do Ney, Vidia Real. O Vidia Real tomou dele e pode ser o contragolpe do Cruzeiro agora. Vidia Real para Romero. Romero para Vidia Real novamente. Vai descendo o Cruzeiro. Ah, meu Deus do céu. O Vidia Real tinha o Pereira, tinha o Sinisterra, tinha o Gerson, mas ele bateu lá do meio de campo. Ei, Marcos.
1: Ney Vidia Real começou tudo certo, roubou a bola, tocou no Lucas Romero, recebeu e saiu no contra-ataque, mas na hora de tirar o 10, ele podia dar o passe pro Pereira, podia dar o passe pro Sinisterra, resolveu ele mesmo finalizar de longe e passar essa vergonha, Gabriel Alindo.
0: Bateu mascado ali, acabou tropeçando na bola, o Vidia Real, apenas tiro de meta que já foi cobrado, Fluminense do Bahia, que desce agora no contragolpe na velocidade de Eric Jonathan Jesus, absoluto na roubada, hein? E ele vem descendo agora ofensivamente, passou do primeiro, do segundo não passou, o Acevedo tomou dele, e é o Bahia que tem a posse de bola novamente com o Eric pela direita de campo, ele girou, achou o Eric Pulga vem pra cima na marcação do Calma Moraes, chamou ele no X1, deixou de lado para o Everton Ribeiro, que vem descendo agora a tabelinha ali com o Jean Lucas pela direita de campo, ele tenta ligar com o Eric Pulga, apareceu primeiro que ele, o Calma Moraes, e acabou sofrendo a falta em Marcos Machado.
1: O Jean Lucas deu passe buscando o Eric Pulga, o Calma Moraes tomou a frente e nitidamente o Eric Pulga dá uma meio que uma carga por trás ali do Calma Moraes e é falta para o Cruzeiro cobrar.
0: E aí, Madri, com 40 de jogo, essa postura do Cruzeiro vai te agradando? Acha que consegue beliscar um empate, quem sabe uma virada?
2: Ah, cara, o Cruzeiro tendo um pouco mais de dificuldade depois do gol, né? O Bahia se soltou um pouco mais. Vai você que o Cruzeiro tá construindo aí.
0: Desce o Cruzeiro na velocidade do Pereira para o Vidia Real. Ele faz o passe pelo lado esquerdo de campo com o Calma Moraes. Gol! Cruzeiro!

0: bateu entre as pernas do goleirão Léo Vieira. Ele aceitou e explodiu a rede do Bahia. É gol do Cruzeiro que empata o jogo. A emoção é celeste. O gol é de Cauã Moraes. O Cruzeiro empata o jogo. O Cruzeiro tem um. O Bahia também tem um. O gol é de Cauã Moraes. Ô Machado!
1: Na boa trama do Cruzeiro, com Gerson, Matheus Pereira, até a virada de bola para o Cauã Moraes, feita pelo Neyzer Villarreal, e o garoto chutou com a calma e fez o gol. A bola ainda passou debaixo das pernas do goleiro do Bahia, mas o Cruzeiro empata o jogo, Gabriel Arlindo.
0: Empata o jogo, Cruzeirão cabuloso, explodindo, chacoalhando essa cidade. Cauã Moraes, o homem da camisa de número 2, com a perna esquerda que nem é a boa, hein? Como se fosse um atacante com frieza para empatar o jogo. Ô, Paulo Madrid, o Cruzeiro tem um, Bahia também tem um, hein?
2: É, rapaz, queimando a língua do comentarista, que depois do gol do Bahia, eu não tava gostando tanto da postura do Cruzeiro, tendo mais dificuldade para jogar. Mas o Cruzeiro dá transição no contra-ataque, na velocidade, com campo, com espaço aberto. O Cruzeiro é muito perigoso. É, a importância da associação entre Gerson e Matheus Pereira para criar, eu já falava disso anteriormente, a gente vê isso no lance do gol. O Neyzer Villarreal, na jogada anterior, tinha tido um arroubo de juventude e fez a decisão errada, mas dessa vez fez certinho e no geral ele faz um bom jogo, tá? E tomou uma decisão boa agora, girou, deu o passe no tempo certo, passe bom. E o Cauã Moraes chegou, finalizou, fez o gol. O Cruzeiro consegue aí o empate no que ele tem de melhor. Cruzeiro com espaço para correr, é um time muito perigoso. E com essa associação, essa proximidade hoje entre Gerson e Pereira, Cruzeiro tem uma capacidade de criação muito grande no jogo.
0: E vai descendo o Cruzeiro agora pelo lado esquerdo de campo com o Cauã Moraes. Ele pedalou, passou da marcação no pivô de Neyzer Villarreal. Ele tentou fazer o passe pelo lado direito de campo ali com o Gerson. Acabou sendo muito ruim o passe do Villarreal. É o Bahia que tem a bola dominada lá no campo defensivo com o Everton Ribeiro. Ele perdeu pro Sinisterra. Sinisterra invadiu a grande área, cortou a marcação. Ai, ai, ai, Sinisterra. Limpou um, dois, três na hora de finalizar. Ele fez isso daí, Marcos Machado.
1: Faltou botar o pé na forma. Ele driblou um, driblou dois, driblou três, mas na hora de finalizar, ele mandou a bola pela linha de fundo. É tiro de meta pro Bahia cobrar.
0: Tiro de meta para o Bahia fazer a cobrança com 44 do primeiro tempo. O Sinisterra acabou chutando a grama ali, ele acabou levantando até um tufo de grama.
2: Acabou... Chutou o chão, né?
0: Chutou o chão, realmente.
2: Chutou o chão, pegou na orelha da bola. Nossa, ia doer. Chutou o chão, pegou na orelha da bola e foi um horror. Mas a jogada até ali foi boa, o chute foi péssimo.
0: É, realmente, viu, Madrid? E agora, no primeiro tempo de jogo, temos 45 jogados, 1-1 neste momento. Daqui a pouco vai sobre acréscimo, daqui a pouco o Marcos Machado confirma pra gente. Antes vai descendo o Bahia no lançamento fulminante, ele buscando o Eric Puga, melhor para o Fagner, que ganha de cabeça. Ele retoma ali com o goleirão Otávio, que já faz a posse de bola pelo lado esquerdo de campo, girar com o Cauã Moraes. Cauã Moraes entregou e vai descendo agora a equipe do Bahia com o Sanabria. Ele sai da marcação do Moraes, deixa de lado para Eric para Jean Lucas dentro da grande área. A bola é para o Sanabria na tabelinha com o Jean Lucas. Ele invadiu a grande área, tem a marcação do Mateuzinho em cima dele, ele cai, pede pênalti, juizão, não foi na dele, não deu nada. E aí possibilitou o contragolpe fulminante do Cruzeiro, quem sabe agora virada com Pereira pelo centro de gramado. Ele ligou com o Lucas Romero, vai daí Romero que eu tô contigo, de longe ele bateu, Léo Vieira faz a defesa, Léo Vieira salvando o Bahia da virada na descida ofensiva fulminante do Cruzeiro, quase a virada, Marcos.
1: O Cruzeiro desceu com tudo no contra-ataque. O Lucas Romero recebeu a bola na frente da área, chutou e o goleiro Léo Vieira fez uma defesaça, uma grande defesa, e na sequência ainda afastou a bola para o campo de ataque do Bahia. E também, para complementar aqui, Gabriel Arlino, subiu a plaquinha de acréscimo e teremos mais 5 minutos de jogo.
0: Mais 5, então vamos até os 50 desse primeiro tempo, juizão do jogo, que é jogo, hein? E lá pela direita de campo vai descendo o Bahia ali com o Luciano Gilbo, o autor do gol, acabou sofreu a falta ali do Fagner em cima dele na disputa de laterais. Ficou melhor para o Fagner, mas com falta. E aí falta que já foi cobrada rapidinho com o Bahia, lá com o David Duarte, ele tenta mandar o lançamento lá para frente, o lançamento é direto para a placa de publicidade, apenas tiro de meta para o Cruzeiro lá no campo defensivo com o Otávio. E agora a câmera foca ali no Pereira, pede calma do time do Cruzeiro, se botar a bola no chão, o time do Cruzeiro foi superior quando conseguiu ter a posse de bola, hein? E vai descendo agora lá pela direita de campo ali com o Mateuzinho. Mateuzinho saiu da marcação ali do Sanabria, mas aí teve falta em cima do camisa de número 8. Mateuzinho tá no chão sentindo muitas dores, hein? Parece que foi algo talvez até mais grave com ele, hein, Marcos?
1: Isso mesmo, é a bola que o Mateuzinho recebeu ali pela frente para sair jogando. O Everaldo chegou atrasado somente no corpo do Mateuzinho e ainda reclamou, e de forma até acalorada com o árbitro, e acabou até ganhando um cartão amarelo pelo lance, Gabriel Arlindo.
0: Amarelo então para Everaldo. Mateuzinho ficou sentindo ali o meio do peito. É até preocupante que o Mateuzinho já teve, se eu não me engano, duas lesões relacionadas a costelas, né? Aí no Cruzeiro. Tomara que não seja nada de mais grave, mas a equipe médica entrou em campo, hein, Marcos?
1: Equipe médica entrou em campo e preocupa, pelo visto, ele parece não conseguir respirar direito. A pancada foi muito forte ali do Everaldo e até entraram ali os médicos para tentar ajudar ele realmente, que está sentindo bastante dor.
0: É um lance forte, hein, Madri? Um lance forte aí do Everaldo contra o Mateuzinho. O Mateuzinho, a cena é até triste ali, o Mateuzinho realmente com dificuldades para respirar.
2: Muito forte, desproporcional a entrada do Everaldo numa zona em que o jogador não tem condição de se defender, né? Dificilmente você vai conseguir defender ali o peito, né? E o Everaldo chegou com muita força. A gente torce para que não seja nada, mas que foi muito forte, foi uma senhora pancada. E é até normal diante da pancada que ele esteja com dificuldade para respirar. Mas a gente torce que não seja nada, tá se levantando aí, vamos ver se vai ter condição de voltar pro jogo o Matheus Henrique, que é um bom jogador, mas tem um histórico de lesões já um pouco dilatado com a camisa do Cruzeiro, né?
0: Realmente, hein, Madri, esse amarelo, na sua opinião, aí ficou barato, tá justo?
2: Cara, eu acho que tá no limite, eu ficaria no amarelo, tá bem no limite, mas eu iria de amarelo. Se existisse um cartão laranja, era pro laranja, mas como não existe, essa aí, pra mim, fica no limite e vai pro amarelo mesmo.
0: É, e agora um bolinho ali em volta do Rodrigo José Pereira de Lima, tanto da equipe do Cruzeiro quanto da equipe do Bahia, reclamando bastante. O time do Cruzeiro pede expulsão, Marcos.
1: A equipe do Cruzeiro pede expulsão, Matheus Pereira e Fabrício Bruno são os mais acalorados ali à frente com o Rodrigo José Pereira. E os jogadores do Bahia também debatendo, falando que não é, porque para eles foi uma disputa normal de jogo, mas a entrada foi bem forte, Gabriel Arlindo, e eu não sei não, viu?
0: É, o Mateuzinho vai saindo de quadra neste momento, né? Vai saindo de quadra, vai saindo de campo neste momento, lá pelo lado direito. Pelo visto mesmo, levou a pior ali o Matheus Henrique. Vamos ver se o Antônio Magno Lima Cordeiro, que é o árbitro VAR desse jogo, chama o Rodrigo José Pereira de Lima para uma possível consulta, mas pelo visto não, né, Madri? Pelo visto não,
2: eu acho que não é de fato para vermelho, tá? Eu entendo os protestos, mas acho que não é de fato para vermelho. Estamos vendo aí o replay em câmera lenta, diga-se de passagem. Em câmera lenta é bem forte, é bem forte, mas eu gostaria de ver de novo na velocidade normal. Acho que a câmera lenta, principalmente num lance como esse, que a questão é a força, a câmera lenta distorce. Então gostaria de ver de novo numa velocidade normal.
0: Realmente Lance muito forte aí do Everaldo em cima do Mateuzinho, somente cartão amarelo. E a falta que já foi cobrada rápido, rapidinho com a equipe do Cruzeiro. Lá na frente buscando a velocidade do vídeo real. Ele domina desde lado para Gerson, Gerson para Romero, Romero para Gerson novamente. Dentro da grande área, pintou o levantamento do Gerson, afasta de lá o Acevedo. O Cauã Moraes complementou, mandou lá pro bolo, novamente vai disputar o Sinisterra. Ficou com o vídeo real muito marcado, deixou de lado com o Romero. Romero vai disputar ali contra o Everaldo, melhor para o Everaldo que ganha. Deixa de lado para o Jean Lucas, perdeu pro Gerson. O Gerson vai descendo com a sua perna esquerda, procura a melhor opção, ele bateu de longe pra fora. Pra fora, pra fora, pra fora, finalização do camisa de número 11. Levou perigo, hein, Marcos?
1: O Gerson roubou a bola do Jean Lucas, levou pra entrada da grande área e bateu, mas a bola passou raspando a trave, Gabriel Arlindo.
0: É, quase o Gerson consegue a virada e teve mais tempo de acréscimo aí, não teve, ô Marcos?
1: Isso mesmo, o árbitro deu mais 2 minutos devido à paralisação ali com o Mateuzinho, então mais 2 minutos de acréscimo, então somando com os mais 5 que tinha antes, 7 minutos no total.
0: Beleza, então vamos até os 52 desse primeiro tempo. E vai tocando bola Bahia lá pelo lado esquerdo de campo ali com o Ramos Mingo. Ele solta a bola para o Juba, Juba para Ramos Mingo novamente. Não há tempo para mais nada. Apita Rodrigo José Pereira de Lima. 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Apita pela última vez no primeiro tempo Rodrigo José Pereira de Lima. Termina o primeiro tempo de jogo de Bahia e Cruzeiro. Cruzeiro e Bahia que vão empatando neste momento em 1-1 aos 26. O Luciano Juba abriu o placar numa cobrança de pênalti, que o pênalti foi cometido pelo Fabrício Bruno em cima do William José. Em seguida, o seu lateral esquerdo do Bahia fez de um lado, o lateral esquerdo também do Cruzeiro descontou do outro. Cauã Moraes aparecendo dentro da grande área aos 41 de jogo deste primeiro tempo para empatar o jogo para a equipe do Cruzeiro. Bahia 1, Cruzeiro também 1, e um primeiro tempo polêmico com o lance de uma possível expulsão do Everaldo em cima do Matheus Henrique. Muitas reclamações, muitos desdobramentos. E para o segundo tempo, o que será que o Arthur Jorge tem que fazer para conseguir buscar a vitória, para conseguir retomar este protagonismo de jogo? Isso é papo para ele, Paulo Madrino. Intervalo em Confidência, fique conosco. É daqui 2 minutinhos, é só os comerciais, fique daí, que já já o Paulo Madri volta trazendo para você toda a emoção do intervalo da Rádio Inconfidência. 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

0: de volta! Intervalo de Bahia 1, Cruzeiro 1. Olha, antes de mais nada, vou fazer um disclaimer aqui sobre o lance da possível expulsão do Matheus Henrique, tá? Porque o que acontece? Na hora do lance, eu falei, isso pra mim seria um cartão laranja. Como não existe, tá no limite ali do amarelo. Eu ficaria no amarelo. Depois, vendo em câmera lenta, é um lance muito impactante. Em câmera lenta, você muda pro vermelho, mas a câmera lenta num lance em que a questão é a força desproporcional, a câmera lenta distorce a avaliação. Então, a gente está procurando um replay aqui em que se veja na velocidade normal para possivelmente eu poder reavaliar, tá? Então, já feito esse primeiro disclaimer, tá? Vamos falar um pouco do que foi o primeiro tempo. Para mim, o primeiro tempo equilibrado, tá? Primeiro tempo muito bom. Muito bom, muito bem jogado, as duas equipes tecnicamente bem. O Bahia é um time que proporciona bons jogos, porque o Bahia joga e deixa jogar. E mais uma vez é o que nós estamos vendo. Um empate em que as duas equipes jogam e deixam jogar. E a vantagem do Cruzeiro nesse primeiro tempo, na minha percepção, se você olhar para o jogo em termos de posse de bola, foi 50-50. Se você olhar para o jogo em termos de batalha territorial, está equilibrado. Ações na área do adversário, está equilibrado. Está tudo mais ou menos equilibrado. A diferença do jogo é que o Cruzeiro chutou muito mais do que o Bahia. O Cruzeiro teve 12 finalizações contra apenas 3 do Bahia. Ou seja, o Cruzeiro está conseguindo finalizar as suas jogadas. O que é importante, né? Por mais que o Cruzeiro tenha acertado poucas vezes na direção do gol, porque foram apenas 3 chutes no gol, o Cruzeiro finalizar mais é importante. Mostra que o Cruzeiro está conseguindo ser mais efetivo, conseguindo achar melhor a oportunidade de finalização. Só precisa acertar o pé, né? Mas é por isso que eu acho que o Cruzeiro foi um pouco superior nesse primeiro tempo, muito embora eu acho que o jogo foi bem jogado pelas duas equipes, explorando as fraquezas do adversário, também o que elas têm de mais forte. Eu elogiei ao longo do primeiro tempo, vou elogiar aqui de novo, a escalação do Arthur Jorge, na medida em que houve uma aproximação hoje maior do que tem havido nos últimos jogos, na minha opinião, entre o Matheus Pereira e o Gerson, tá? Eles escalam o meio de campo com Lucas Romero, Matheus Henrique, Matheus Pereira e Gerson. E, teoricamente, na recomposição, sem a bola, o Gerson tá pelo lado direito. Mas quando o Cruzeiro tem a bola, o Gerson vem para dentro, se aproxima do Matheus Pereira, os dois procurando entrelinhas, procurando jogar no entrelinhas, entre a zaga e o meio de campo do Bahia. E essa aproximação entre eles ajuda bastante o Cruzeiro a ser criativo. O próprio Romero às vezes avançou e também deu sequência nas jogadas, também foi bem. A gente destacou no início do jogo que o Romero teve duas corridas pelo corredor direito, e que não é muito comum, que a gente não está muito acostumado a ver, mas no início do jogo teve duas, depois não se confirmou esse padrão, mas ele também buscou se movimentar, buscou se aproximar, buscou ajudar nessa criação e foi bem nesses movimentos, nesse suporte que ele deu ao Gerson e ao Matheus Pereira. O Matheus Henrique ficou um pouco mais atrás, ficou um pouco mais posicionado e brilhou menos, também acertou menos, foi o cara do meio de campo que menos acertou, ficou mais atrás, principalmente quando o Cruzeiro tinha a bola. Mas esse meio de campo com o Romero, com o Gerson, com o Pereira se aproximando bastante, funcionou bem. E tanto funcionou que o lance do gol tem uma tabela entre Pereira e Gerson, e depois a bola chega para o Villarreal, que faz a distribuição para o outro lado, né? A jogada começa na direita com a tabela entre Gerson e Pereira, chega no Villarreal pelo meio, ele gira, dá na esquerda, o Cauã Moraes chega finalizando para fazer o gol do Cruzeiro. Então uma jogada muito bem construída e que partiu dessa ideia do Arthur Jorge de aproximar o Gerson, e o Pereira deu muito certo. Então assim, com a bola, ninguém, nenhum dos meias ocupava o lado direito. Então o que que acontecia? Quando o Cruzeiro chegava na zona de finalização, quando o Cruzeiro abordava a área do Bahia, quem ocupava aquele lado direito era o Fagner. O Fagner era o cara da amplitude pela direita, com os meias todos por dentro. Então, a ideia do Arthur Jorge foi essa, e eu acho que funcionou legal, né? O Cruzeiro foi bem no primeiro tempo, jogando assim. E o Bahia explorou o que o Cruzeiro tinha de maior dificuldade hoje, possivelmente, que é o Cauã Moraes improvisado pela esquerda. Por mais que ele tenha feito um gol, o Rogério Ceni colocou o Pulga, que é destro, pela direita. É o famoso ponta de pé aberto, né? O ponta destro pela direita. Também é o melhor um contra um que ele tem. É o jogador mais driblador que ele tem, mais habilidoso. Geralmente ele vai levar vantagem, né? E a gente está falando de um ponta destro pela direita contra um lateral canhoto pela direita. Então essa combinação, depois eu vou até perguntar para o Marcos sobre isso, mas essa combinação para mim resulta numa coisa muito torta, né? E aí o Cauã Moraes leva desvantagem contra o Pulga no lance do gol. Ele até tenta desarmar, mas não consegue. O Romero não chega na cobertura. E aí o Fabrício Bruno chega todo estabanado, atrasado, atropela só o pé do Inan José. Não tem bola na jogada, estamos vendo aqui agora. Não tem, a bola não está nem perto na jogada ainda. Ele atropela o pé do Inan José, faz o pênalti inapelável. E aí o Juba bateu muito bem, né? O Juba bateu muito bem para fazer aí o primeiro gol do jogo. Então eu acho que o Bahia também soube explorar a maior dificuldade que o Cruzeiro tem no jogo, que é esse lateral improvisado pela esquerda, por mais que ele também lá na frente tenha feito o gol, né? Então acho que foi um jogo bem jogado pelas duas equipes, um jogo bastante estratégico, com as duas equipes sabendo o que queriam fazer, sabendo onde queriam explorar e conseguindo os seus objetivos, pelo menos ofensivamente. Depois do gol do Bahia, o Bahia recua um pouco e o Cruzeiro passa a não ter tanto a transição, a jogada em velocidade, o ataque mais rápido, né? Então o Cruzeiro aí tem um pouco mais de dificuldade. O Cruzeiro cronicamente tem dificuldade de jogar contra defesas postadas. Só que aí depois o Bahia voltou a dar esse espaço. O Bahia, que tem por característica ser um time ofensivo, de linha alta, que troca passes, que quer atacar, é um modelo de jogo, então o Bahia não vai conseguir ficar muito tempo lá atrás. E aí o Bahia voltou a sair, o Cruzeiro voltou a conseguir ter espaço para jogar, que é como ele joga melhor. Na primeira, o Neyz e Villarreal tomou uma decisão errada, um chute esdrúxulo para fora, mas na segunda ele já recebeu, teve a lucidez, girou para o outro lado, deu no Cauã Moraes e o Cauã Moraes fez o gol de empate. Então, para mim, esse é o retrato do primeiro tempo. Fundamentalmente, um jogo equilibrado, bem jogado, fazendo valer a pena esse sabadão à noite aqui de trabalho para todos nós, não é não, Marcos? Fala comigo aí a sua impressão desse primeiro tempo enquanto a gente espera aí o replay da polêmica jogada da possível expulsão do Everaldo aí com o Matheus Henrique. A gente espera ansiosamente esse replay e aí a gente vem discutir também especificamente essa jogada, meu querido.
1: Isso mesmo, Paulo Madri, um grande primeiro tempo das duas equipes, mas eu acho que o Cruzeiro se sobressaiu sobre o Bahia nesse primeiro tempo. É possível ver isso até nos números. E até prolongando um pouco do que você falou do Bahia, o Bahia, ele é uma equipe que ataca muito, é uma equipe ofensiva, só que é uma equipe que tem dificuldades defensivas. E isso é até um retrato do que é o trabalho do Rogério Ceni sobre as suas equipes. Foi assim no Flamengo, foi assim no São Paulo e tem sido assim no Bahia também.
0: E finaliza pouco também, finaliza, né? Esse é um detalhe também. Finaliza pouco o Bahia. Troca muito passe, mas
1: fica
0: finaliza pouco.
1: Área. É. Famoso arame liso, podemos dizer.
0: É, pois é, exatamente. Fica rondando ali a área do adversário, mas não tem tanto poder de finalização, que fica demonstrado em apenas 3 finalizações no primeiro tempo.
1: Sim, e o Bahia começou o jogo tomando a atitude, até por ser seu jogar dentro de casa e ser o seu estilo de jogo, e o Cruzeiro jogando ali postado mesmo, como gosta o Arthur Jorge. E isso acabou em alguns momentos, não sei se pra você, Madri, mas virando um jogo até de trocação em certos momentos. E aí acabou tendo espaço o Cruzeiro em muitos momentos cedidos pelo Bahia, e o Bahia tendo espaço para rodar o jogo. Mas, como você disse, como a gente comentou aqui, o jogo do Cruzeiro, o jogo do Bahia acaba sendo um jogo de rondar a bola pela área e não ser um jogo assim conclusivo ou contundente, podemos dizer.
0: Exatamente, Marcos. E tem substituição dos dois lados aí, vai pra gente. E depois que você fizer a substituição, você até pode passar os bancos completos. Aí já sob o comando do nosso querido Gabriel Arlindo, voltou aqui. Gabriel Arlindo, meu querido, a voz, o brilho é todo seu.
2: Muito obrigado a você, Paulo Madri, o nosso camisa 10 das análises, comandando aí o intervalo em Confidência, com participações também do nosso Marcos Machado. E aí tivemos alterações no intervalo, tanto em Bahia quanto em Cruzeiro, hein, Marcos?
1: Isso mesmo, as alterações, a alteração no Cruzeiro foi a saída do Mateuzinho, Matheus Henrique, camisa número 8, saiu para a entrada do camisa, para a entrada do camisa número 70, o Kenji. E no Bahia, do lado do Bahia, a saída do 23, Sanabria, para a entrada do camisa 7, Ademir. Ademir, que é conhecido do Cruzeiro, já jogou aqui no América, jogou também no Atlético Mineiro, Gabriel Arlindo. E passando rapidamente o banco de reserva, a gente vai ter no Bahia o João Paulo, Gilberto, Roman Gomes, Gabriel Xavier, Luiz Gustavo, Iago, Nestor, Michel Araújo, Kike Oliveira, o Ademir que já entrou, Everaldo também que entrou, e o centroavante Del. Já no lado do Cruzeiro, a gente tem o Matheus Cunha, Bruno Alves, Vidalba, João Marcelo, Lucas Silva, Christian Japa, Wanderson, Marquinhos e Caio Jorge, além do Chico da Costa.
2: Beleza, tudo certo para começar o segundo tempo, só mais esperando a autorização, e começou! Confidência! Apita pela primeira vez no segundo tempo, Rodrigo José Pereira de Lima. É o Cruzeiro quem vai mexer na bola primeiro e vai sair jogando agora pelo centro de gramado ali na tabelinha do Vídeo Real com o Gerson. Opa! Já sofreu a falta o Vídeo Real e é falta perigosíssima para o Cruzeiro, hein, Marco?
1: Falta perigosa para o Cruzeiro cobrar. O Vídeo Real recuperou ali a bola e acabou tomando um famoso rapa ali pelas costas. E é falta perigosíssima para o Cruzeiro cobrar, Gabriel Arlindo.
2: Falta perigosíssima para o Cruzeiro fazer a cobrança. Na intermediária, com Fagner, com Matheus Pereira, procurando ali virar esta partida. O Fagner com a perna direita, o Pereira com a perna esquerda. Quem sabe na bola parada, quem sabe com o Matheus Pereira. Autorizado, pintou o levantamento do Pereira. O toque do Jonathan vai sobrar sinistro. Gol! É do Cruzeiro!

0: de Jesus, ele complementou, mas aí, ela estava lá, Brígida Cirilo Ferreira marcou o impedimento, assinalou o impedimento, não vale o gol do Cruzeiro, Marcos Machado.
1: Não vale o gol do Cruzeiro, o Sinisterra estava um pouco à frente no momento da falta cobrada pelo Matheus Pereira e a Brígida levantou a bandeirinha marcando, assinalando o impedimento, então não vale o gol do Cruzeiro.
0: Impedido o gol marcado pelo Sinisterra para virar a partida, mas ele acabou sendo anulado no Sinisterra. Ali era o Jonathan Jesus quem estava na frente no início. O Pereira faz o cruzamento, o Jonathan Jesus toca de cabeça e aí o Sinisterra complementa para o fundo das redes, mas estava impedido. E aí complementando também, ô Marcos, depois também se quiser buscar essa informação pra gente, o Davi Luiz, nosso companheiro de jornadas, tá me mandando aqui que parece que o caso do Matheus Henrique é bem grave, viu? É bem grave, parece que, inclusive, teve que ir para o hospital no intervalo, depois daquela entrada ali contra o Everaldo no primeiro tempo. Então daqui a pouco você confirma pra gente também o que que houve aí com o Matheus Henrique neste intervalo de jogo, que acabou tendo que ser substituído aí pelo Kaique Quente. Parece que foi grave, grave mesmo essa situação aí com o Matheus Henrique. Agora o Madrid, com 3 minutos de jogo, o Cruzeiro já ia conseguindo virar o jogo, hein? Mas estava impedido o Jonathan Jesus.
2: É, na bola parada, que o Cruzeiro é bastante forte na bola parada desde o ano passado, né? É, só que o Jonathan Jesus, na origem da jogada, estava impedido. Vai você, Marcos, tem informação aí, meu querido?
1: Tem informação sobre o Mateuzinho e parece que o caso dele é realmente bem grave, Gabriel Arino, porque o jogador, quando chegou ao vestiário, chegou a cuspir sangue no vestiário e foi levado às pressas pro hospital. Então a situação é mais grave do que parece, a entrada realmente foi muito forte. Então aí fica nosso apoio até ao jogador pela situação que está passando nesse momento.
0: É, então realmente Mateuzinho teve que ser levado ao hospital cuspindo sangue no intervalo por conta daquela entrada do Everaldo ali no meio do peito do Matheus Henrique. Acabou recebendo apenas cartão amarelo o Everaldo neste lance. E vai descendo o Cruzeiro agora pelo lado direito de campo na velocidade do Fagner. Ele tocou pelo lado direito, vai descendo o Kenji, pintou o levantamento do Kenji cortando toda a extensão dentro da grande área. O Cauã Moraes é quem vai disputar melhor para ali o camisa de número 7, é o Ademir que ganha dele. E aí ficou ainda com o Cauã Moraes. Que é isso? O Ademir chegou ali com tudo em cima do Cauã Moraes, puxando ele pro chão de toda maneira. Tem que tomar pelo menos o cartão amarelo aí, hein, Marcos?
1: Sem dúvida, ele chegou completamente atrasado, somente esqueceu da bola e chegou somente no Cauã Moraes. E é falta para o Cruzeiro, uma falta que o Cruzeiro tem até a possibilidade de levantar a bola na área.
0: É falta para o Cruzeiro lá pelo lado esquerdo de campo, em cima do Cauã Moraes. O Ademir chegou ali com um trem em cima do camisa de número 2 do Cruzeiro, o autor do gol do Cruzeiro no jogo. Cruzeiro e Bahia vão empatando em 1-1. De um lado, Luciano Juba. Do outro lado, Cauã Moraes, os autores dos gols da partida. E agora é o Cruzeiro quem tem a chance de levantar a bola dentro da grande área. Vem o levantamento do Pereira, o toque do Gerson pra fora. Pra fora, pra fora, pra fora. O Gerson casquinhou, mas não foi suficiente. No meio do caminho, ainda teve desvio ali no Luciano Juba. Ela vai sair para escanteio, pra lateral. Lateral, né, Marcos?
1: A bola saiu para lateral, o Gerson um pouquinho acima, a bola foi acima do Gerson, na falta cobrada pelo Matheus Pereira, e o Luciano Juba afastou para lateral, e é lateral para o Cruzeiro cobrar, 6 minutos, e é lateral para o Cruzeiro cobrar no momento.
0: Lateral já cobrado rápido, rapidinho, no latereio para o Fagner dentro da grande área, acabou sendo cortado pela equipe do Bahia, que vai tentando descer agora com Everton Ribeiro, perdeu para o Jonathan Jesus, vai descer o Sinisterra, limpou, 1, 2, 3, Sinisterra para fora! Pra fora, pra fora, pra fora. Finalização do camisa de número 17 num lance de Lionel Messi, hein, Marcos? Mas na hora de finalizar, aí ele deu uma de Sinisterra mesmo.
1: Eu já ia dizendo isso, Gabriel Arindo. Por um momento eu achei que fosse o Messi. Ele limpou um, limpou dois, limpou três, chegou a limpar até o quarto. Mas na hora de finalizar, como você complementou, finalizou como sempre, como Sinisterra.
0: E aí foi apenas tiro de meta para a equipe do Bahia fazer a cobrança. Segue 1-1 na Fonte Nova. Vai descendo o Bahia agora pelo lado direito de campo com o Everton Ribeiro. Ele abre o passo lá pelo lado direito, consegue fazer o passe para o Ademir. Ademir vem para cima da marcação ali do Cauã Moraes. Ademir puxa da direita para a esquerda. Cauã Moraes dá o bote nele. Ainda ficou com o Ademir. Invadiu a grande área, pintou o levantamento. Afasta de toda maneira o Gerson. E aí pode ligar o contragolpe do Cruzeiro com o Sinisterra. Ligou a quinta marcha, passou no meio de três. Vai daí, Sinisterra, que eu tô contigo. Ele ligou mais à frente com o Vídeo Real. Da esquerda pra direita, ele traz Vídeo Real, limpou, deixou pro Gerson. Aí na hora de bater, faltou um capricho, ficou fácil para o goleirão Léo Vieira fazer a catada. Marcos,
1: bateu fraco, Gabriel Arlindo. Sinisterra levou dois na marcação, vai você.
0: E vai descendo agora o Bahia no lance fulminante de contragolpe. Ademir pintou um levantamento pro Everaldo. Corta de lá o Fabrício Bruno. Ainda ficaram, vai pro lado esquerdo de campo ali com o Eric Pulga. Afasta de lá de toda maneira o Lucas Romero. E vai descer agora novamente o Cruzeiro em contra-ataque. Lá pelo lado esquerdo com o Sinisterra no meio de dois, hein? Ele consegue um grande passe para o Romero. Romero para Pereira, acabou sendo desarmado. Mas ela ainda vai sobrar com o Sinisterra lá pelo lado esquerdo de campo. Sinisterra tá querendo o jogo, hein? Ele conseguiu ligar pelo centro de gramado com o Kaique Kenji muito marcado. Kaique Kenji acabou entregando de graça para a equipe do Bahia, mas conseguiu recuperar lá pelo lado esquerdo. Quem tem a bola agora é o Lucas Romero. Ele sai da marcação do primeiro, do segundo, deixa de lado novamente com Kenji. Kenji para Romero. Romero levanta a cabeça, gira o jogo pelo lado direito de campo. Quem tem a bola dominada é Gerson. Gerson para Romero novamente. Romero levanta a cabeça, procura a melhor opção. Ele faz o passe novamente com Gerson. Gerson vem para cima da marcação. A tabelinha com Pereira. Pereira para Gerson. Gerson para Pereira novamente. A tabelinha do Cruzeiro funciona. Gerson volta mais atrás com Fabrício Bruno. Fabrício Bruno abre o compasso lá pelo lado esquerdo de campo. Ele liga Jonathan. Jonathan para Lucas Romero. Lucas Romero vai conduzindo, vai ganhando campo. Procura a melhor opção. Camisa número 29 do Cruzeiro. Deixa de lado para Gerson. Gerson é quem levanta a cabeça. O camisa número 11 vem com a sua perna esquerda. Pintou o levantamento do Gerson pelo lado direito de campo com o Fagner. Ele matou no peito, na grama. Deixou de lado para Kenji. Kenji para Gerson. Gerson vem trazendo ela com a perna esquerda. Tem a movimentação do Kenji. A tabelinha deu certo com Kenji pelo lado direito de campo. Ele ligou com Fagner. Fagner tocou para Gerson novamente. Vai trocando passes. O Cruzeiro na intermediária. Chegou. Gol no Pereira, no meio de três ele girou, acionou o Gerson dentro da grande área, tentou o cruzamento, travado na hora H pelo Luciano Juba, escanteio, Marcos.
1: Na boa jogada entre Matheus Pereira e Gerson, Matheus Pereira tocou a bola pro Gerson e ele foi travado pelo Luciano Juba e é escanteio pro Cruzeiro cobrar.
0: Escanteio para o Cruzeiro lá pelo lado direito de ataque com Fagner e a sua perna direita com a camisa de número 23 carregando toda a esperança da nação azul que vem junto com ele. Somente esperando a autorização ali do Rodrigo José Pereira de Lima. Agora sim autorizado, pintou o levantamento do Fagner, ela vem abrindo a festa de lá, a zaga do Bahia. Ainda vai ficar com Cruzeiro com Cauã Moraes, ele deixa de lado para Gerson, saiu da marcação, ligou com Fagner, pelo lado direito de campo, vai pintar um novo levantamento do Fagner, ela vem fechando, tira de lá o Acevedo, vai ficar na intermediária ali, o Pereira disputou com o Ademir, ficou no chão, o Ademir pede falta, o juizão não foi na dele, vai ser apenas lateral, não é, Marcos?
1: Apenas lateral, o Ademir picou pedindo ali uma falta do Matheus Pereira, mas o juizão virou e falou, segue o jogo, somente lateral para o Cruzeiro cobrar.
0: 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Sábado, dia 9 de maio, pela 15ª rodada do Campeonato Brasileiro, Bahia e Cruzeiro vão empatando em 1-1, temos 11 do segundo tempo jogados.
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0: 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A Rádio Inconfidência vai trazendo pra você todas as emoções desse jogão entre Bahia e Cruzeiro, Cruzeiro e Bahia. Eu sou o Gabriel Arlindo e estou na companhia de Marcos Machado nas reportagens, Paulo Madri nos comentários, Eliezer Ferreira no comando da nave mãe. É a equipe estrelada da Inconfidência trazendo pra você as emoções dessa partida. Pra você que quer participar da nossa transmissão, hein? Mande sua mensagem pelo 319-8299-2204. Repetindo, 319-8299-2204. Ia descendo o Cruzeiro pela direita de campo, mas ele pegou uma falta. Então, aproveitando que o jogo tá parado, ô Madri, você gostou da entrada aí do Kaique Kenji neste segundo tempo?
2: O Kaique Kenji é pra ser uma opção, mas aí sim você tem mais um cara pela direita mesmo, né? Você tem um cara mais com essa característica mesmo. É, muda um pouco do que ele tinha pensado no primeiro tempo. Acho que até agora ele tomou algumas decisões erradas e tudo, mas tá pelo menos entrou no ritmo do jogo, né? Entrou, não entrou destoando. Acho que até agora é ok. Até agora. E o principal é que o Cruzeiro coletivamente está bem no segundo tempo, né? O Bahia não criou nada ainda e o Cruzeiro já finalizou várias vezes. E a questão do Bahia é muito o seguinte também, eu falava com o Marcos no intervalo, é um time que finaliza pouco. Time que não finaliza toma contra-ataque. Isso é uma coisa que eu aprendi num curso que eu fiz uma vez. Time que não finaliza toma contra-ataque. Então o Bahia é um time que joga com a linha alta, tem dificuldade para finalizar e aí se torna um time muito vulnerável. É uma receita complicada e que o Rogério Ceni tem que corrigir, porque agora o jogo tá à feição pro Cruzeiro.
0: Tá certo, Paulo Madrid destrinchando este jogo de xadrez aí de Rogério Ceni contra Arthur Jorge. Os dois técnicos mexendo nas suas peças, tentando sair lá da Fonte Nova com os três pontos, tanto Bahia contra o Cruzeiro. E vai descendo agora o Bahia pelo lado esquerdo de campo ali com o Eric Pulga. Ele sai da marcação do Fagner, pintou o levantamento do Pulga, mas primeiro que ele, o Cauã Moraes aparece ali para travar. Escanteio para o esquadrão, hein, Marcos?
1: Escanteio para o esquadrão de aço cobrar. Na bola ali jogada pelo lado esquerdo pelo Eric Pulga, ele foi travado pelo Cauã Moraes e é escanteio para o Bahia cobrar.
0: Escanteio para o Bahia lá no lado esquerdo de campo. A bateria aérea do Bahia lá dentro da grande área já posicionada. Agora quem vem para a cobrança é ele, o autor do gol do Bahia do jogo, Luciano Juba, com a camisa de número 46, o lateral artilheiro do esquadrão. Levanta duas mãos, vai ali combinando uma jogada ensaiada na equipe do Bahia. Pintou o levantamento do Juba, abrindo, corta de lazar do Cruzeiro. Ainda vai ficar com a equipe do Bahia lá no lado direito, pintou o levantamento do Eric, vai subir o Everardo de cabeça dentro da grande área. Everton Ribeiro dominou, saiu da marcação, tentou um bate, foi travado pelo Gerson. Ainda vai ficar no lado esquerdo com Juba. Juba mais à frente para Pulga. Pulga sai da marcação do primeiro, segundo, faz o jingo, trouxe da esquerda para a direita. Agora sim o toque para dentro da grande área. Lucas Romero primeiro que ele e já ligou o contragolpe fulminante do Cruzeiro no Vídeo Real contra o Everton Ribeiro. Melhor para o Vídeo Real que ganhou na velocidade. Ele tentou deixar de lado para o Sinisterra e acabou sendo desarmado pelo Everton Ribeiro. E o Romero tomou dele, lia na frente e tentou ligar com o Pereira. O passe do Romero saiu muito ruim. E aí, o Ramos Mingo conseguiu se recuperar. Mandou o bicão lá pra frente. Quem vai dominar ela é o Fabrício Bruno no peito na grama. Mas antes, o Cruzeiro paralisa o jogo porque tem jogador caído, hein, Marcos?
1: Isso mesmo, o Neyzer Villarreal caído no chão nesse momento. O árbitro paralisou o jogo, mas parece que já tá tudo bem porque o jogador já se levantou, o Gabriel Arlindo.
0: Beleza, e daqui a pouco também tem Rodrigo Nestor no Bahia, hein? Já já o Rogério Ceni promovendo a sua terceira alteração também no esquadrão. Já já o Marcos confirma pra gente também quem vai sair para a entrada de Rodrigo Nestor. E vai descendo o Cruzeiro pelo lado direito de campo agora no toque do Jonathan Jesus para o Gerson. Gerson com a perna esquerda pintou um novo levantamento pelo lado direito de campo. Será que o Fagner evita a saída? Não conseguiu evitar. Ela vai sair apenas em lateral, que vai ser cobrado aqui pelo lado esquerdo de campo. Será que teremos a mexida no Bahia agora? Pelo visto não. Pelo visto não. Vai ser cobrado o lateral primeiro? Ou não? Não, teremos a mexida. Teremos a mexida. Não. O quarto árbitro ficou daí. Vai, não vai? Vai, não vai? Vai, não vai? Não foi. Mas agora o Neyzer Villarreal capota no gramado. Acho que não vai dar pra ele não, hein, Marcos?
1: Parece que não vai dar pro Neyzer Villarreal. Aparentemente sentido bastante. E também prolongar aqui, vai ter a mexida agora no Bahia. Vai sair o camisa de número 10, Everton Ribeiro, para a entrada do camisa de número 11, Rodrigo Nestor. E também no Cruzeiro, quem entra para o lugar de Neyzer Villarreal é o camisa 19, Caio Jorge.
0: Então não vai dar para o Villarreal, ficou sentindo ali naquela disputa contra o Everton Ribeiro, vai saindo de campo, vai entrando o Caio Jorge também no Bahia, sai o Everton Ribeiro e entra o Nestor em Paulo Madrid.
2: O futebol perde com a saída de Everton Ribeiro de campo, né? O futebol sempre perde quando o Everton Ribeiro sai. Sobre o Villarreal, ele é jovem, né? E como um jovem, ele tem arroubos, ele é um pouco estabanado em muitos momentos, mas hoje ele fez um bom jogo, né? Hoje eu acho que ele fez um bom jogo, ele acertou a maioria das ações. Eu acho que ele, amadurecendo, vai ser um grande centroavante, tá? Ele, claramente, você vê que ele tem os movimentos típicos do centroavante, ele tem capacidade de executar, ele é um cara técnico. E ele hoje acertou a maior parte das jogadas, deu assistência pro gol. Sejamos justos, porque às vezes ele é perseguido pela torcida. Mas bom jogo do Villarreal, tá? E entra aí o titular Caio Jorge, vamos ver como é que ele entra hoje. O Caio Jorge que não veio muito bem na temporada, né?
0: Realmente, Madri, realmente. Enquanto você via comentando, o Bahia descia pelo lado direito de campo. O Cauã Moraes acabou fazendo uma falta ali, hein, Marcos?
1: Falta para o Bahia e tomou amarelo o Cauã Moraes.
0: Beleza, e vai descendo agora o Bahia pelo centro de gramado ali na velocidade do Eric Puga. Ele faz o passe mais na frente buscando o Jean Lucas. O passe ficou muito forte. Melhor para o Otávio que consegue fazer a catada fácil. Então Cauã Moraes também advertido com cartão amarelo. Segundo cartão amarelo para o lado do Cruzeiro. Bahia também tem três, né, se for contar o do banco também que o João Paulo acabou recebendo. E vai descendo o Cruzeiro agora no contragolpe na velocidade de Romero. Romero deixa de lado para Pereira. Pereira tenta acelerar o passe do Pereira. É direto para a placa de publicidade. Tentava achar ali o Sinisterra. Camisa 10 do Cruzeiro pede desculpas ali pelo passe errado para o Sinisterra. Ela vai sair apenas em lateral. Lateral para a equipe do Bahia fazer a cobrança lá no lado direito de campo. Ainda no campo defensivo com o Acevedo. Ele vai ali procurando a melhor opção para repor a bola em campo. Entregou de graça para o Cauã Moraes que ganhou no pivô do Caio Jorge. Ele tenta achar o Pereira, o passe do Caio Jorge ficou fraco, e aí o Bahia mandou o bicão lá pra frente. Quem ganhou ela foi o Fabrício Bruno. Ele tranquilizou a jogada aqui pela direita de campo, acionou o Fagner, Fagner mais à frente para Gerson, Gerson deixa para Kenji, Kenji volta novamente para Gerson, mas aí na hora de receber a bola, ele foi ao chão. É falta, hein, Marcos?
1: Falta para o Cruzeiro cobrar. Eric Puga chegou completamente atrasado no Gerson, então a falta para o Cruzeiro e segue 1-1 no placar com 19 minutos do segundo tempo.
0: E vai descendo o Cruzeiro agora pelo lado esquerdo de campo com o Sinisterra. Sinisterra faz o passe mais atrás para Romero. Romero abre com o passe aqui pelo lado direito de campo. Ele aciona o Fabrício Bruno, chama o camisa número 15 Celeste para jogar lá pelo lado esquerdo. Ele acha ali o Jonathan Jesus. Jonathan Jesus levanta a cabeça, procura a melhor opção. Ele solta mais à frente para Sinisterra. Sinisterra dá o, ali o engana em cima do seu marcador, deixa de lado para Fabrício Bruno. Fabrício Bruno faz o passe pela direita de campo. Ele aciona o Fagner. Fagner com a perna direita volta de lado para Fabrício Bruno. Quem domina lá no lado esquerdo de campo agora é o Jonathan Jesus. Jonathan Jesus procura a melhor opção. Ele faz o passe na frente com seu companheiro de zaga, o Fabrício Bruno. Aqui pela direita de campo. Ele abriu o compasso. Achou ali o Fagner. Fagner muito pressionado, fechadinho. A equipe do Bahia não dá espaço pro Cruzeiro progredir. Mas conseguiu fazer a tabelinha. Pereira, Gerson. Agora com Pereira para Caio Jorge. Caio Jorge liga com o Jonathan. Jonathan lá pelo lado esquerdo de campo. Achou o Cauã Moraes. Muito marcado. Ele tem que voltar mais atrás com o Jonathan Jesus. Ele faz o passe, deixa de lado novamente com o Fabrício Bruno. Fabrício Bruno pelo lado direito de campo, aciona o Fagner. O time do Bahia fechado, fechadinho. Os 11 do Bahia no campo defensivo. E deixa de lado agora o Cruzeiro com o Kaique Kenji. Pintou o levantamento do Kenji, o toque do Caio Jorge, mas aí ficou sem endereço. A cabeçada do camisa de número 19. Apenas tiro de meta, Marcos.
1: O cruzamento do Kaique vem um pouco baixo, difícil para cabecear para a cabeceada do Caio Jorge. E a bola foi por cima do gol. Então, tiro de meta para o Bahia cobrar, Gabriel Arlindo.
0: Ô, Paulo Madri, eu venho percebendo que a equipe do Bahia deu uma recuada, hein? Tá jogando mais acuada e o Cruzeiro tem mais facilidade quando tem ali a vantagem do contragolpe, mas quando tem a bola no pé, tem dificuldade de furar esse bloqueio aí, hein?
2: Exatamente, talvez vai você.
0: E vai descendo o Bahia no contragolpe fulminante na velocidade do Eric Puga. Ele ganhou da marcação, deixou mais atrás. Ademir, a batida! Otávio! Otávio salvando o Cruzeiro. Agora o Cruzeiro tem goleiro, rapaz. Na descida fulminante do Bahia, na velocidade do Puga, ele fez o passe mais atrás com o Ademir. A batida colocada no cantinho. Ele foi buscar Otávio, milagroso na defesa, Marcos.
1: No lançamento da defesa do Bahia, o Eric Puga conseguiu ganhar a disputa de bola. O Ademir recebeu, bateu pro gol, mas estava lá ele, o grande goleiro Otávio, Gabriel.
0: E pode complementar agora em Paulo Madri.
2: Cara, assim, talvez esse recuo do Bahia seja intencional, né? Porque, cara, não faz sentido o Rogério jogar como ele estava jogando no primeiro tempo, sendo que o Cruzeiro é um time que tem dificuldade para criar quando o adversário tem a defesa postada. O Cruzeiro tem dificuldade de acelerar o passe, de rodar essa bola mais rápido para seus espaços, de manipular os encaixes. Então, o Bahia poderia explorar isso, poderia se resguardar mais na defesa, né? E não fez isso ao longo de todo o jogo. Agora está fazendo e me parece a estratégia mais inteligente, porque o Cruzeiro como você disse muito bem, tem mais dificuldade para jogar desse jeito.
0: E vai descendo agora o Cruzeiro lá pelo lado esquerdo de campo na velocidade do Sinisterra. Ele saiu da marcação, invadiu a grande área. E aí a bola correu mais do que ele. Acabou adiantando demais, vai ser apenas tiro de meta. Tiro de meta que já foi cobrado rápido, rapidinho aqui pelo lado esquerdo de campo. Ali com o Luciano Juba. Luciano Juba muito apertado ali pelo Kenji. Ele consegue sair da marcação, fez o passe mais à frente ali buscando o Acevedo. Aqui pelo lado esquerdo de campo, a bola é para Eric Pulga. Deu de graça para o Cruzeiro. Com o Kaique Kenji que vai descendo, sai da marcação. A bola é boa para Pereira. Quem sabe o gol do Cruzeiro para Caio Jorge! Pra fora! Pra fora, pra fora, pra fora! Inacreditável o gol perdido por Caio Jorge! Na descida fulminante, o Pereira achou ele livre, livre dentro da grande área, de frente pro gol. Ô, Marcos Machado, no ano passado ele cravaria essa aí, hein?
1: Me ajuda a te ajudar, Caio Jorge. A fase já não é boa. Ele recebe cara a cara com o goleiro. Era só fazer o simples, mas acabou tirando demais do goleiro.
0: Ficou muito fraca a finalização do Caio Jorge, apenas tiro de meta. Essa aí no ano passado era caixa, hein, Madri?
2: Com certeza, né? Do jeito que ele gosta, fazendo facão,

0: isso, porque eu acho que quando ele tá fora do contexto ideal, ele tem muita dificuldade de até participar do jogo.
1: Beleza, Paulo Madrid também analisando a fase atual do KJ, o KJ 19, vivendo um ano de 2026 não tão estrelado, não tão brilhante como 2025. E quem desce agora é o Bahia lá pelo lado direito de campo na velocidade do Ademir. Ganhou do Cauã Moraes, Ademir invadiu a grande área, pintou o levantamento, corta de lá de toda maneira o Jonathan Jesus, hein, Marcos?
2: Em mais uma jogada de um contra um, agora o Ademir ali pelo lado direito, ele deixou o Cauã Moraes catando o cavalo. Na hora de cruzar, Jonathan Jesus chegou cortando e é escanteio para o Cruzeiro cobrar.
1: Escanteio lá pelo lado direito de campo para a equipe do Bahia fazer a cobrança. Equipe do Bahia que vai fazer o levantamento agora na cobrança de Luciano Juba. Pintou o levantamento fechadinho, toque dentro da grande área, ainda vai sobrar dentro da grande área. Meu Deus, quem é que tira? O Gerson aparece por ali de toda maneira para cortar. É novo escanteio para a equipe do Bahia, hein, Marcos?
2: Mais um escanteio para a equipe do Bahia ali, um susto na defesa do Cruzeiro até. O Gerson acabou cortando de forma estranha, mas é escanteio para o Bahia.
1: Escanteio para o Bahia aqui no lado esquerdo de campo, com Luciano Juba, a sua camisa de 46. Ele vem ali se posicionando, procurando a melhor opção. Aparece por ali o Eric Pugo também para fazer a cobrança. E vem a jogada ensaiada no escanteio curtinho. Pintou o levantamento do Nestor. Ela vem abrindo, quem é que tira? Afasta de lá de toda maneira o Caio Jorge, também ajudando ali defensivamente. Ele fica caído ali reclamando. O que que o Rodrigo José Pereira de Lima pegou ali, hein, Marcos?
2: Ele assinalou a falta. O Caio Jorge cortou o cruzamento do Luciano Juba. E nessa que cortou, o Ramos Mingo parece que ficou caído no chão e acabou interrompendo a passagem do Caio Jorge, que foi assim assinalada a falta para o Cruzeiro cobrar.
0: O Alido,
1: oi, Madrid.
0: Aproveitando que nós falávamos aqui fora do ar, só para dizer que se o Cauã Moraes sofreu com o Pulga no primeiro tempo, está sofrendo em dobro com o Ademir no segundo. É a principal jogada do Bahia ali pela direita, o Ademir está passando em quase todas.
1: O Madrid, parece que o Arthur Jorge estava escutando a Rádio Inconfidência, viu? Porque nesse momento promove duas mexidas e uma delas é a saída do Cauã Moraes, hein, Marcos?
2: Isso mesmo, mudança na equipe do Cruzeiro. Sai o Cauã Moraes, número 2, para a entrada do Vidalba, número 25. E também saiu o Sinisterra, camisa número 17, para a entrada do 94, Wanderson.
1: Beleza, também teve mexida na equipe do Bahia. Daqui a pouco o Marcos Machado confirma pra gente, porque Rogério Ceni também promoveu duas mexidas na equipe do Bahia. Já tem aí, Marcos?
2: Tenho aqui, saiu Eric Pulga para a entrada do camisa 99, Kike Oliveira. E também saiu o Jean Lucas para a entrada do número 15, Michel Araújo.
1: Olha só, caiu o Jorge disputando com o goleiro lá dentro da grande área. Ele vai tomar, mas estava assinalado o impedimento já pela assistente de número 1, a Brígida Cirilo Ferreira. Ali na jogada que veio lá de trás, realmente estava muito à frente o Caio Jorge. E aí, ô Madri, essas mexidas aí no Cruzeiro, sai o Cauã Moraes, entra o Vidalba, sai o Sinisterra, entra o Wanderson.
0: O Vidalba é para estabilizar o lado esquerdo, tentar fazer frente ao Ademir, porque o Vidalba não fica torto para aquele lado, porque ele é canhoto, né? Então tem a vantagem de ter o perfil daquele lado ali. E também o Vidalba é zagueiro, né? Então naturalmente ele vai marcar melhor, né? Então eu acho que a ideia da esquerda é estabilizar aquele lado ali. A ideia de tirar o Sinisterra sumiu depois do gol que ele fez no comecinho ali do segundo tempo, foi anulado. Sumiu e também não fez um grande jogo entre o Wanderson. Menos driblador, menos finalizador, mais tático, né? Pra deixar um elogio também. Mas são jogadores mais ou menos da mesma característica ali, pra ocupar a mesma faixa do campo. Só um detalhe, para mim o nome ideal para essa função seria o Bruno Rodrigues, que hoje está fora. Como não tem o Bruno Rodrigues, vai de Wanderson mesmo.
1: Se não tem um, vai com outro, né, Madrid? Então o Wanderson também entrando agora aí nesta vaga do Sinisterra, camisa número 94, tentando aí ganhar um apego maior da torcida do Cruzeiro. E vai descendo agora o Cruzeiro pela direita de campo. Kaique Kenji limpou a marcação, pintou o levantamento.

0: Beto Pereira furou. Lá pelo lado esquerdo ela ainda sobrou com o Vidalba. Novo levantamento do Vidalba cortando toda a extensão dentro da grande área. Travado, travado, cortado. O levantamento do Vidalba vai ser apenas escanteio para a equipe do Cruzeiro fazer a cobrança. Hein, Marcos?
1: Na boa jogada pelo lado direito do Kaique Kenji, ele cruzou, o Matheus Pereira não conseguiu chegar em cheio na bola para cabecear. Na volta, na tentativa de cruzamento para a área, o cruzamento foi cortado e é escanteio para o Cruzeiro.
0: Escanteio para o Cruzeiro lá no esquerdo de campo, pintou o levantamento do Pereira, vem abrindo o toque do Fabrício, vai sobrar com o Vidalba, ele bateu, Léo Vieira salva a equipe do Bahia do segundo gol do Cruzeiro no jogo. A finalização do Vidalba levou muito perigo, vai ser novo escanteio, novo levantamento para o Cruzeiro lá no lado esquerdo, novamente na cobrança do herdeiro da 10, Matheus Pereira, pintou o levantamento do Pereira, ela vem abrindo, vai subir o Fabrício, ele até conseguiu tocar de cabeça, mas ficou fácil para o Léo Vieira fazer a catada, e aí ele já ligou no contragolpe fulminante na velocidade do Kiko Oliveira, que acabou de entrar, que tá com o pulmão cheio. Como é craque esse gesto, viu? Como é craque esse gesto, conseguiu roubar fácil, como se fosse uma criança ali o Kiko Oliveira. Já o Gerson já roubou, já ligou o contra-golpe e já sofreu a falta, hein, Marcos Machado?
1: O Gerson chegou, desarmou o Kiko Oliveira, fez o que fez ali. E aí, quando foi sair jogando, o Michel Araújo chegou atrasado e é falta para o Cruzeiro cobrar.
0: Falta para o Cruzeiro cobrar lá no campo defensivo, agora o Madrid. O Gerson, depois de um início ruim, parece que adaptou no Cruzeiro, hein?
2: Rapaz, joga bola demais. O Gerson, quanto mais ele carimba essa bola, mais ele rende. Ele é o cara para dar o ritmo e ele não perde a bola. É por isso que a bola tem que passar muito por ele, porque ele é um seguro de vida. Você dá a bola nele, ele não vai perder a bola. Protege muito bem, além das predisposições físicas, porque é um cara muito forte, né? Ele também tem muita técnica para proteger a bola. Não perde essa bola. Um jogador como esse no futebol de hoje é muito valioso, né? Um jogador que você precisa manter a bola, dá a bola nele que ele não vai perder. E o Gerson é esse cara.
0: E é ele que vem puxando agora o ataque do Cruzeiro, que desce pelo lado direito de campo. No levantamento do Fagner, vai ter o cara, caiu o Jorge. Sai primeiro que ele do gol, o Léo Vieira, para fazer a catada. Que grande jogada do Cruzeiro de contragolpe, hein? O Cruzeiro de Arthur Jorge tá encaixando aos poucos. E aí o Bahia tentava sair no contragolpe. O Romero fez a falta, vai tomar cartão, hein, Marcos?
1: Falta para o Bahia. O Romero largou a bola e deu somente na perna do Michel Araújo. Então, um cartão amarelo para o camisa 29, Lucas Romero.
0: Lucas Romero advertido em cartão amarelo depois de uma falta ali em cima do Michel Araújo. Acabou tomando o cartão amarelo, não estava pendurado. A notícia boa, pelo menos aí, para a torcida do Cruzeiro. Somente o Gerson pendurado aí hoje dentro de campo. E agora a falta vai ser cobrada lá no campo defensivo para a equipe do Bahia. Mas antes está havendo alguma coisa ali. Acho que vamos ter mexida, hein? Acho que vamos ter mexida. Parece-me ser o Lucas Silva, hein, Marcos Machado?
1: Isso mesmo, vai entrar o Lucas Silva, camisa número 16, e vai sair o Gerson, camisa número 11.
0: Então saiu o Gerson, entrou o Lucas Silva. Paulo Madri.
2: Foi só elogiar, né? Foi só elogiar. Vou falar o quê? O cara, não tem como, não se explica a substituição. Tirar o Gerson hoje, aliás, se explica, né? Ele tá pensando na Copa do Brasil, só isso explica. Mas pra mim ele não deveria pensar na Copa do Brasil. O Cruzeiro tem chance real de vencer esse jogo aí. E isso tem valor também, é claro, né? Então acho que eu não tiraria o Gerson. Até porque fisicamente ele é um tanque, ele aguenta.
0: É, realmente, a não ser que for por uma questão física, o Gerson vinha deitando os cabelos aí nesse jogo. E aí acabou sendo substituído pelo Lucas Silva. E vai descendo o Cruzeiro lá pelo lado esquerdo de campo ali com Wanderson para Vidalba. Vidalba desce de lado para Wanderson de novo. Ele domina, faz o passe pelo lado esquerdo de campo ali com Lucas Vidalba. Vidalba volta mais atrás para Jonathan Jesus. Jonathan Jesus abre com o passe, gira pelo lado direito de campo agora com o Lucas Silva. É ele quem domina com a camisa número 16. Ele até tem boa finalização de longe, mas deixou de lado para Fagner. Fagner volta mais atrás ali com Fabrício Bruno. Fabrício Bruno deixa de lado para Lucas Romero. Lucas Romero vem conduzindo com a perna direita. Ele procura a melhor opção. Liga lá pelo lado esquerdo de campo. Quem vem agora é Jonathan Jesus. Ligou mais mais à frente ali com o Wanderson. Wanderson, 1-0 para a bola. Perdeu sozinho a bola ali o Wanderson. Aí o Jonathan Jesus conseguiu recuperar. Voltou mais atrás ali com o Otávio. Otávio é quem domina com a perna direita, procura a melhor opção. Ele liga no lançamento aqui pela direita de campo com o Fagner. Vai ser muito marcado ali pelo Eric Pulga. Ai, ai, ai, hein, Fagner, se entregar aí é perigo. Mas conseguiu sair jogando com o Lucas Silva. Pintou o levantamento do Lucas Silva. Será que o Caio Jorge chega? Vai disputar ali contra o Azevedo. Melhor para o Azevedo, muito bem ali na cobertura para conseguir recuar ela para o Léo Vieira. E ficou aqui pela esquerda de campo agora com a equipe do Bahia, com o Michel Araújo, que vai descendo com a camisa de número 15, procura a melhor opção. Levanta a cabeça, toca a bola mais atrás ali para o camisa de número 21, é o Ramos Mingo. Agora pelo lado esquerdo de campo, mais à frente com o Kiko Oliveira. Kiko Oliveira para o Juba. A tabelinha buscando o Kiko Oliveira. Fabrício Bruno primeiro, que ele mandou o bicão lá pra frente. Ela vai ficar disputada. Meu Deus do céu, vai sair na cara do gol. O Everaldo, ele tira do goleiro pra fora. Pra fora, pra fora, pra fora. No bate e rebate, o Ramos Mingo mandou o bicão lá pra frente. O Everaldo ganhou do Jonathan Jesus, que tava meio desligado ali. Ele tocou ali no canto esquerdo do goleirão Otávio, mas acabou tirando demais. Ela vai pra fora, Marcos.
1: Bola pra fora, o Ramos Mingo chegou afastando a bola e essa bola quase virou uma assistência pro Everaldo, que saiu cara a cara e aí tocou pra fora. Ele ainda reclamou de um toque do Jonathan Jesus, mas o juizão virou e falou: segue o jogo.
0: E já desce o Cruzeiro agora no contragolpe fulminante, na velocidade Pereira, achou o Caio Jorge, invadiu a grande área, Caio Jorge, tropeçou na bola. Ah, meu Deus do céu! E agora quem desce é o contragolpe do Bahia fulminante com Michel Araújo. Michel Araújo lá pela direita de campo, fez o passe para Nestor. Nestor achou o Ademir lá pela direita. Ele traz da direita pra esquerda, com a perna esquerda, pintou o levantamento, corta o Jonathan Jesus. Ainda vai ficar com o Ademir lá pela direita. Ele evita a saída para a lateral. Ademir trouxe da direita pra esquerda. Ele vem ciscando ali pra cima do Vidalba. Ademir ainda com a bola, ele toca mais atrás para o Rodrigo Nestor, com a perna esquerda vai conduzindo, procura a melhor opção. Ele faz o passe para Eric. Eric na tabelinha ali com o Michel Araújo. Ele sai da marcação, deixa de lado com o Juba. Juba aqui pelo lado esquerdo de campo, acionou a velocidade do Kiko Oliveira. Ele vem pra cima da marcação do Fagner, traz da esquerda para a direita, vem cortando. Que batida! Otávio! Otávio mais uma vez salvando o Cruzeiro na Fonte Nova. É escanteio para o Bahia, Marcos.
1: O Kiko Oliveira recebeu na esquerda, cortou dois marcadores, bateu pro gol, mas o Otávio foi mais uma vez decisivo e é escanteio para o Bahia.
0: Escanteio para o Bahia aqui no lado esquerdo de campo. O jogo fica bom, o jogo é lá e cá. Luciano Juba vai pintar o levantamento. Ela vem abrindo toque, afasta de lá a zaga do Cruzeiro. Ainda vai ficar dentro da grande área na tabela. Olha, pintou o levantamento, corta de lá. O Jonathan Jesus complementa de toda maneira. O Wanderson manda o bicão lá pra frente. Vai disputar ali o Ademir contra o Lucas Romero. Ademir mandou o bicão lá pra dentro da grande área. Fabrício Bruno é quem tira. Vai ficar ali disputado no Kaique Kenji contra o Juba. O Juba mandou direto para a lateral. Lateral que vai ser cobrada pela equipe do Cruzeiro. Oi, Madrid.
2: O Bahia cresceu no jogo. O Bahia é um time que precisa ter a bola para ele se sentir confortável, para ele jogar da forma que melhor lhe convém. Você tem um jogador com uma capacidade ímpar de segurar a bola, ou seja, de tirar o que o seu adversário mais quer, a bola, e você tira esse jogador. Não é coincidência que o Bahia cresceu nos últimos minutos. A saída do Gerson, claramente, e ainda mais no jogo de hoje, faria mal ao Cruzeiro.
0: Tá certo, Paulo Madri. E quem tem a bola dominada agora lá no lado direito de campo é o Acevedo. Ele tenta sair da marcação do Wanderson. O Wanderson consegue ganhar dele ali. Ela vai sair apenas em lateral. Lateral que foi cobrada rápido, rapidinho pela equipe do Bahia. Olha só o contragolpe do Bahia. Vai pintar com Michel Araújo. Toma dele ali o Jonathan Jesus. E possibilitou o contragolpe do Cruzeiro. Quem sabe agora com o Lucas Romero. Ele acionou lá pelo lado esquerdo de campo. O Wanderson saiu da marcação do primeiro, do segundo. Teve que voltar mais atrás ali com o Lucas Romero. E aí, agora sim, ele volta tudo lá atrás com Fabrício Bruno deixa de lado para Jonathan Jesus. Ele faz o passe lá pelo lado esquerdo de campo ali com o Lucas Vidalba. Vidalba sai da marcação, deixa de lado com o Romero. Romero mais à frente, deixa com o Lucas Silva. Lucas Silva, meu Deus do céu, passe horroroso pro Romero, mas ele conseguiu consertar. Aí chegou no Wanderson. Wanderson saiu da marcação, quem sabe agora. Wanderson vem com a perna direita, invadiu a grande área. Ah, meu Deus do céu, é impressionante. É impressionante o Wanderson jogando bola. Aí deixou de lado ali agora a equipe do Bahia com o Michel Araújo. Mais atrás ele fez o passe para o David Duarte, mas a à frente e conseguiu ligar ali contra o Everaldo. Jonathan Jesus primeiro que ele conseguiu fazer a roubada e ficou pior pro Jonathan Jesus, hein? Tá sentindo demais o camisa número 34 caído no gramado, hein, Marcos Machado?
1: Ficou sentindo o Jonathan Jesus, parece que o tornozelo nessa disputa com o Everaldo que já teve uma disputa com o Matheus Henrique no primeiro tempo e agora tá tendo outra com o Jonathan Jesus, então o Jonathan Jesus sentindo o tornozelo direito, mas parece que já vai se levantando, não parece ser nada sério.
0: É, Everaldo tá fazendo hora extra em campo, hein, meu filho?
2: Ô, Arlindo.
0: Oi, Madri.
2: Pra quem já tem amarelo, essa aí não é pra segundo não, rapaz.
0: É,
2: eu não sei não, hein.
0: Me diz.
2: Não tem bola ali não, hein. Ele pega só tornozelo. Pra mim, passou ileso aí o Everaldo, viu? Pra mim era pra amarelo de novo pra ele.
0: Fica difícil, né, Madri? Fica difícil pro Rodrigo José Pereira de Lima se complicando na arbitragem.
2: Ah, mas quem se surpreende com isso?
0: Ninguém, né?
2: Quem se surpreende com isso?
0: É verdade, Madri, você tem um bom ponto. E quem tem a bola agora é o Cruzeiro, dominado lá no campo defensivo ali com o Jonathan Jesus. Ele faz o passe mais à frente com o Lucas Vidalba. Vidalba levanta a cabeça, procura a melhor opção, tenta mandar o bicão lá pra frente, vai disputar o Wanderson contra o Acevedo. Aí o Acevedo ganha dele, mas antes ela já havia saído lá em lateral, pelo lado esquerdo de campo, que vai ser cobrada com o Lucas Vidalba lá no campo ofensivo celeste. Lucas Vidalba vai procurando a melhor opção para fazer a cobrança. Lucas Vidalba agora vai se movimentando ali, o Lucas Romero, ele mandou o bicão lá pra frente. Caio Jorge vai tentar disputar, novo lateral para o Cruzeiro fazer a cobrança lá no lado esquerdo novamente com o Lucas Vidalba. Ele vai ali procurando a movimentação de Romero, dos seus companheiros também, Matheus Pereira também vai se movimentando por ali, o próprio Wanderson também tá por ali perto dele para poder receber essa bola. E vem a cobrança do Vidalba mais à frente, ele conseguiu achar a movimentação do Romero. No meio de três ele saiu, conseguiu grande bola para o Matheus Pereira, Pereira para Romero. Romero girou o jogo pela direita de campo, quem recebe ela é o Kenji. Ele vem, invadiu a grande área, pedalou, Kenji bateu! Golaço! Gol! Cruzeiro!

0: virando o jogo no Campeonato Brasileiro. Kaique Cage, Kaique Cage, Kaique Cage vira o jogo para o Cruzeiro. O Cruzeiro tem dois, o Bahia tem apenas um, Marcos Machado.
1: Virou o Cruzeiro no jogo. O Kaique Cage recebeu a bola na esquerda, cortou pro meio e, como você disse, Gabriel Arlindo, que golaço! Parecia até o Olise do Bayern de Munique.
0: Olise ou Kaique Cage? Fiquei na dúvida também. Marcos Machado, Paulo Madri, o Cruzeiro vira o jogo. O Cruzeiro tem dois, o Bahia tem apenas um.
2: Eu falei que tava, que o jogo tava pro Cruzeiro vencer, que o Cruzeiro levava mais perigo que o Bahia, que a ideia de jogo do Bahia, ela dá ao Cruzeiro tudo que ele quer. E o Rogério Ceni, pra você.
0: E vem o contragolpe fulminante do Bahia no levantamento dentro da grande área. Ela vai sobrar com o Nelson na intermediária. Ele mandou de primeira pra fora. Pra fora, pra fora, pra fora. A finalização do Nestor levou muito perigo, hein, Marcos?
1: Essa aí só bastou torcer para o goleirão Otávio. O goleiro Nestor, o jogador Nestor deu um belo chute de fora da área, mas a bola passou triscando a trave. Segue 2-1 para o Cruzeiro com 43 minutos de jogo.
0: Complementa daí, Madri.
2: E o Rogério Ceni não fez concessão no que é o modelo de jogo dele, no que é a ideia de jogo dele. Jogou como o Bahia dele, ele entende que tem que jogar, ao invés de se ajustar a um adversário que claramente se encaixava bem com a ideia de jogo padrão dele e poderia vencer. Ele não fez essa concessão e o jogo ficou a caráter pro Cruzeiro, ficou com a cara de que o Cruzeiro ia ganhar. E aí consegue o segundo gol agora. O detalhe do gol, Arlindo, para mim, é claro que o gol do Kenji é um golaço, mas a corrida do Lucas Romero para puxar a marcação. Ele corre para dentro da área, puxa a marcação, afunda todo mundo lá dentro da área e dá espaço para o Kenji cortar e bater. É um movimento muito inteligente do Romero também na jogada, viu, Arlindo?
0: Tá certo, Paulo Madri, prestando atenção em todos os detalhes, analisando taticamente também este gol do Cruzeiro. E quem desce agora é o Bahia pelo lado esquerdo de campo ali com Luciano Juba. Luciano Juba para Kiko Oliveira, melhor para Lucas Silva, que ganha. Entregou novamente para o Kiko Oliveira, vai descendo, aparece por ali o Lucas Romero para poder consertar. E já ligou o contragolpe fulminante na velocidade de Caio Jorge, engatou a quinta marcha, tirou o David Duarte, deixou de lado ali com o Kaique Kenji. O passe ficou meio atrás, mas o Kaique Kenji conseguiu retomar, tocou novamente para Caio Jorge. Caio Jorge sai da marcação do primeiro, do segundo. Caio Jorge vem descendo, ele traz da direita para a esquerda, girou o jogo. Lá pelo lado esquerdo de campo, quem domina ela é o Lucas Vidjaba. Vidjaba saiu da marcação, deixou ali o Ademir falando sozinho, deixou de lado para Wanderson. Wanderson mais à frente para Caio Jorge, aí ela passou dele ali, ficou melhor para o Léo Vieira, amigo, poder fazer a catada. Oi, Marcos.
1: É, subiu aqui a placa, 7 minutos de acréscimo e também o goleirão Otávio recebeu amarelo por cera no último lance.
0: Beleza, então o Otávio também sendo amarelado e vamos aos 52 deste segundo tempo. E quem tem a bola dominada lá no campo defensivo agora é o Bahia, mais à frente tenta ali com o Ademir primeiro, que ele, o Lucas Vidjaba, e sofre a falta também o camisa de número 25. Ei, Marcos!
1: Falta, falta para o Cruzeiro. O Ademir chegou para disputar a bola, mas o Vidjaba tomou a frente, então é falta para o Cruzeiro cobrar.
0: Falta para o Cruzeiro fazer a cobrança lá no campo ofensivo ali com o Lucas Romero, com o Lucas Vidjalba também. Ali os Lucas Cruzeirenses. Agora é o Lucas Silva quem tem a bola dominada. Ele deixa de lado mais atrás para o Jonathan Jesus. Jonathan Jesus faz o passe, voltando tudo lá atrás com o goleirão Otávio. Ele vai ser pressionado ali pelo Everaldo, vai ter que mandar o bicão lá pra frente. Quem é que disputa ela? É o Kaique Kenji contra o Luciano Juba. Ficou melhor para o Juba, que ele retoma mais atrás ali com o Ramos Mingo. Caio Jorge vai apertar. Ramos Mingo entregou. Caio Jorge limpou o goleiro. David Duarte absoluto na recuperação. Conseguiu dar um toquinho pra atrapalhar ali o Caio Jorge. É ele que tem a bola ainda. Caio Jorge conseguiu ganhar lá pelo lado esquerdo de campo, ali com o Lucas Vidjaba. Ele deixa de lado para o Wanderson. Wanderson sai da marcação, faz o passe novamente com o Lucas Vidjaba. Pelo centro de gramado tem o Lucas Silva pedindo bola. Ele prefere voltar tudo mais atrás ali com o Jonathan Jesus. Que lance, hein? Que lance do Caio Jorge, hein, Marcos Machado?
1: O Ramos Mingo errou sozinho. Aí o Caio Jorge recuperou a bola, limpou o goleiro, mas o David Duarte estava atento no lance.
0: E vai descendo o Cruzeiro novamente com o Matheus Pereira para ultrapassagem de Wanderson. Se chega ao passe é perigo, mas aí foi travado e aí ficou melhor para o goleirão Léo Vieira, que conseguiu fazer a catada. Ele já sai jogando pelo lado esquerdo de campo ali com Luciano Juba. Luciano Juba girou lá pelo lado direito agora. Quem tem a bola dominada e vai descendo agora é o Rodrigo Nestor com a camisa de número 11. Ele procura a melhor opção, faz o passe lá pelo lado direito. É com o Ademir. Ele é arisco no drible. Deixou de lado o Lucas Vidjaba. Ademir vem conduzindo. Lucas Silva toma dele e deixou de lado para Vidjaba. Vidjaba vai conduzindo com a sua perna esquerda, procura a melhor opção. Ele deixa de lado para Romero. Romero para Vidjaba. Vidjaba tem que voltar mais atrás com o Jonathan Jesus. Nada. Ele manda o bicão lá pra frente. Vai disputar ali o Caio Jorge contra o David Duarte. Ela ficou ainda brigada ali na intermediária. O Lucas Silva toma ali do Luciano Juba e deixa de lado com Fagner. Fagner mais à frente com Kaique Kenji. Kaique Kenji faz o passe ali buscando o Wanderson. Pra frente, Wanderson, meu filho. Acabou recuando ali, deixou com o Lucas Romero. Romero deixa de lado para o Jonathan Jesus. É ele quem domina com a perna direita, procura a melhor opção. Abre com passe com seu companheiro de zaga, que é o Fabrício Bruno. Fabrício Bruno mais à frente. Acha ali o Fagner. Fagner tem a marcação do Kiko Oliveira. Acabou sendo derrubado. É falta, hein, Marcos?
1: Falta para o Cruzeiro cobrar. E fechou até o clima aqui. Os jogadores que estavam no banco levantaram, revoltados com o Kiko Oliveira. Parece que ele tentou pisar no Fagner enquanto o Fagner estava deitado no chão. E é falta para o Cruzeiro cobrar. E segue 2-1 no placar com 48 minutos do segundo tempo.
0: É, sendo mostrado o replay agora, se estranharam ali o Kiko Oliveira com o Fagner. Oi, Madri.
2: O Fagner ganhou essa na experiência, né? O Fagner ganhou essa sendo Fagner, porque não foi absolutamente nada, e a partir daí era falta pro Bahia, porque o Fagner pegou com a mão na bola, né? Então, enfim, ganhou na malandragem e no Rodrigo José Pereira de Lima, né?
0: Muito experiente ali o Fagner.
2: Cai nessas.
0: Recebeu a ruindade do professor, né? E conseguiu chamar a falta ali para o Cruzeiro. E
2: não
0: a falta
2: fui eu que falei, foi você.
0: Mas você concorda também, Bali, que eu sei disso. E agora desce o Cruzeiro pelo centro de gramado ali com o Matheus Pereira. Ele tenta fazer o passe com o Wanderson, é impressionante. Chega no Wanderson, acabou a jogada. E aí o Azevedo é quem domina lá pelo lado direito, ali contra a equipe do Cruzeiro. Vai descendo agora o Ademir, ele sai da marcação do Lucas Vidjaba, mas acabou sofrendo a falta. A falta já foi cobrada rapidinho. Bahia tem pressa, vai ser o derrotado fora de casa. O Cruzeiro vai conseguindo os 3 pontos contra o Bahia. O Cruzeiro tem 2, o Bahia tem apenas 1. E vai descendo o Bahia agora no centro de gramado, no passe mais à frente, buscando o Ademir. Melhor para o Otávio, para fazer a catada, tranquilizando agora o jogo. O goleirão Otávio, o jogo foi bom, hein, Madrid? O jogo foi bastante bom.
2: Tá, o Cruzeiro mereceu vencer, o Cruzeiro foi melhor, foi mais perigoso, mas o jogo foi bom. Repito, o Bahia geralmente proporciona jogos bons porque é um time que joga e deixa jogar. E eu queria chamar a atenção para um possível plot twist aí na sequência da temporada do Cruzeiro, que é, e se o Cruzeiro não precisar contratar um goleiro na janela do meio do ano, como todo mundo achava que ia precisar, por causa do Otávio? Cenas dos próximos capítulos, hein?
0: É, bem apontado, viu, Madrid? O Otávio realmente vai crescendo, vai ganhando confiança aí no gol.
2: Dois jogos seguidos muito bons. Na quarta-feira e hoje, muito, muito bem o Otávio.
0: Verdade. E agora o Bahia tem falta para fazer a cobrança. Vai pintar o levantamento do Luciano Juba, buscando ali o David Duarte. Aí, só protegeu dele ali o Lucas Romero. Vai sair apenas em tiro de meta, hein, Marcos?
1: Tiro de meta para o Cruzeiro, um cruzamento muito forte do Luciano Juba. A bola passou pelo David Duarte e o goleirão Otávio agora vai cobrar o tiro de meta.
0: Não tem pressa alguma para fazer a cobrança ali o goleirão Otávio. Afinal, o Cruzeiro vai vencendo por 2-1. Restam apenas 1 minuto de jogo. 1 minuto nos separam do apito final de Rodrigo José Pereira de Lima. Já temos 51 jogados, hein? O professor prometeu até os 52. O Cruzeiro vence por 2-1. E quem tem a bola dominada lá no lado esquerdo de campo é o Lucas Vidjaba. Acabou sendo pressionado e aí entregou um lateral de brinde ali para a equipe do Bahia, que tentou cobrar rápido. O Rodrigo José Pereira de Lima mandou voltar. Falou que é lá atrás ainda o lateral para fazer a cobrança. Agora sim, o Azevedo repôs a bola em campo, deixou de lado para o Michel Araújo. Michel Araújo volta lá atrás ali com o Léo Vieira. Léo Vieira aqui pelo lado esquerdo de campo, ligou aqui com o Ramos Mingo, vai descendo o zagueirão do Bahia, ultrapassou a linha de gramado, deixou de lado para Kiko Oliveira. Kiko Oliveira na marcação dele ali, o Kaique Cage, ele conseguiu a tabelinha com o Juba. Juba volta mais atrás ali com o David Duarte. Caio Jorge vai pressionar ele. David Duarte deixou de lado ali para o Azevedo, vai ser pressionado pelo Wanderson, teve que mandar o bicão, teve que rifar a bola lá pra frente, mas o Jonathan Jesus entregou. Olha só, vai descendo no Bahia com o Ademir. Jonathan Jesus consegue se recuperar, mas aí proporcionou um escanteio de graça, hein, Marcos?
1: Escanteio pro Bahia no último lance do jogo, praticamente. O Jonathan Jesus erra o domínio, o Ademir tenta cruzar novamente, mas o Jonathan Jesus estava lá para bloquear, e escanteio para o Bahia.
0: Escanteio para o Bahia lá pelo lado direito de campo. Já autorizado, pintou o levantamento, fechando a festa de lá o Lucas Romero. Ela ainda volta lá com a equipe do Bahia lá pelo lado direito de campo. Olha só, a perna esquerda pintou um novo levantamento. Voltou mais atrás ali com o Rodrigo Nestor. Ele levanta a cabeça, procura a melhor opção. Pintou um novo levantamento, corta de lá o Fabrício Bruno. Será que complementa o Pereira? Não, complementa o Wanderson. Ele mandou o bicão lá pra frente, agora sim vai disputar o Pereira. Mas aí, o Rodrigo José Pereira de Lima pede a bola. Não, há tempo para mais nada. Termina o jogo. 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O Cruzeiro vence. O Cruzeiro de Arthur Jorge é um novo Cruzeiro. O Cruzeiro teve 2. O Bahia teve apenas 1. Os gols marcados por Luciano Juba, que abriu o placar. Cauã Moraes empatou o jogo. E quem foi buscar a virada foi ele, o cria da toca, Kaique Kenji, num golaço. Era Kaique Kenji ou era Lamine Yamal? Não saberemos. Kaique Kenji virando o jogo para a equipe do Cruzeiro. 3 pontos importantíssimos para a sequência da temporada. O Cruzeiro teve 2. O Bahia teve apenas 1. Vence o Cruzeiro. Ô Marcos Machado, suas impressões finais e também os próximos compromissos celestes.
1: Bom jogo do Cruzeiro, uma grande partida das duas equipes. O Cruzeiro que entrou hoje precisando do resultado após ter sido derrotado na última rodada para o Atlético Mineiro, mas fez um grande jogo hoje, uma partida muito boa, e acredito que isso possa ser até um novo rumo para o Cruzeiro, porque hoje eu vi um jogo realmente com a equipe, realmente da cara do, com a cara do Caio Jorge, com do Arthur Jorge. Os próximos jogos do Cruzeiro: na terça a equipe recebe o Goiás pela Copa do Brasil. No próximo sábado teremos Palmeiras e Cruzeiro, jogo que será disputado no Allianz Parque. E na terça-feira, dia 19 de maio, o Cruzeiro vai até a Argentina para disputar o jogo contra o Boca Juniors. Ou seja, uma sequência muito difícil para o Cruzeiro e extremamente importante, podendo ter aí duas classificações diretas, porque se perder para o Boca fica complicado na Libertadores, e se perder para o Goiás é eliminado da Copa do Brasil. Gabriel Arlindo.
0: Beleza, Marcos Machado, muito obrigado a você e abrilhantando as reportagens da Rádio Confidência. Obrigado pela participação. Paulo Madri, essa sequência do Cruzeiro tá fácil? Agora também, as suas impressões finais. Gostaria também que você elegesse, por gentileza, meu amigo, o craque do jogo.
2: Rapaz, tá aí. O craque do jogo: Gerson, Kaique, Kenji, Otávio, tem gente, hein? Tem gente que jogou bem hoje pelo Cruzeiro. E eu vou ficar com o Gerson. Acho que o Gerson hoje jogou muito bem, foi o cara que com movimentos fez um diferencial ali na criação do Cruzeiro, se aproximando do Matheus Pereira, tabelando com o camisa 10. Eu vou com o Gerson, que eu acho que ele brilhou durante um tempo maior do jogo. É claro que a jogada decisiva vem do Kaique Kenji, um grande gol, mas eu fico com o Gerson pela constância ao longo do jogo e pelo grande jogador que ele é e que ele demonstrou ser hoje. Concluindo a minha análise sobre o Otávio também, eu acho que o Otávio é um goleiro que não tem medo da bola, e isso é muito importante, obviamente, né? É o goleiro que quando a bola vem, ele fala: vem em mim, querido, e ele pega. Então ele não tem medo da bola, isso é importante para um goleiro, acho que um cara que está crescendo também, com esses dois últimos jogos muito bons pelo Cruzeiro. Vamos ver como vai ser a sequência dele. Sobre o jogo, acho que o Cruzeiro mereceu vencer, Arlindo, porque o Cruzeiro foi mais perigoso no jogo. O Cruzeiro finalizou mais, foi mais perigoso, conseguiu ser mais objetivo. O Bahia deu ao Cruzeiro o jogo que ele ama, né? Que é o jogo de transição, o jogo de contra-ataque. O Rogério Ceni não se moveu do que é a ideia dele. Só que o time dele, para jogar do jeito que joga, com a linha alta, trocando muitos passes, você tem que também finalizar a jogada para você não tomar contra-ataque, né? E o Bahia finalizou muito pouco, então tomou muito contra-ataque. É tudo que o Cruzeiro gosta. O Cruzeiro jogou como melhor lhe convém. Jogou muito bem, teve um grande jogo. A ideia de aproximar o Gerson e o Matheus Pereira só potencializou isso. E a partir daí, o Cruzeiro conseguindo a vitória com um grande gol do Kaique Kenzo no segundo tempo, destacando também de novo a partida e o movimento do Lucas Romero no segundo gol, porque ele puxa a marca, ele corre para dentro da área, puxa a marcação, atrai a atenção do cara que seria a cobertura ali no Kaique Kenzo, e aí o Kaique tem espaço para puxar e bater pro gol, fazer um golaço e decretar a vitória merecida do Cruzeiro hoje. Jogou muito bem e mereceu a vitória na Fonte Nova. E o Rogério Ceni, a batata está assando, 5 jogos sem vencer, sendo que ele só tem o brasileiro para jogar. Teve vaia aí da torcida quando acabou o jogo, viu, Alito?
0: Beleza, Paulo Madri também nas informações. É, realmente, o Rogério Ceni, não sei se dura muito tempo também no Bahia, não. Agora, do outro lado, o Arthur Jorge ganha cada vez mais crédito na equipe do Cruzeiro, que vai ter sequência pesada pela frente, hein? Vai ter jogo contra o Goiás na terça, contra o Palmeiras no sábado. Você acompanha, é claro, estes dois jogos aqui pela Rádio Confidência também, na minha narração. Tanto o jogo contra o Goiás, também contra o Palmeiras. Você também acompanha amanhã, Galo e Botafogo, na narração também de Guilherme Reis, trazendo pra você todas as emoções da despedida de Hulk, também do Atlético no Campeonato Brasileiro, tá certo? Acompanhe o time de esportes da Rádio Confidência também no Primeiras Esportivas, no Esportes pelo Ar, e é isso também pela Brasileiríssima 100,9. Muito obrigado a você pelo privilégio da sua audiência aqui no nosso AM880. Eu sou o Gabriel Arindo, tive o prazer de narrar e conduzir essa partidaça do Cruzeiro pra você. Vamos encerrando a nossa jornada por aqui hoje. A você, nosso ouvinte, muito obrigado pelo privilégio da sua audiência. Uma boa noite, um grande abraço e eu fui!
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11: Olá, uma ótima noite. Seja bem-vindo a partir de agora ao Sequência de Classe, o programa que faz a sua noite de sábado ficar ainda mais animada. Eu sou Débora Rajão, agradeço a sua audiência. Nos trabalhos técnicos, Washington Bittencourt, a programação musical é de Flávio Henrique Silveira. Começamos o programa de hoje tocando para você Queen.

0: Você acabou de ouvir Legião Urbana, Meninos e Meninas, de Dado Villa-Lobos, Renato Russo e Marcelo Bonfá. Antes, Elton John, I Guess That's Why They Call It The Blues. Abrindo o programa de hoje, Queen, Radio Gaga.
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0: Ótima noite, seja sempre muito bem-vindo ao Sequência de Classe. Vamos juntinhos até a meia-noite, tocando agora para você Tracy Chapman.

0: Tony Braxton, How Could an Angel Break My Heart? Antes, Toto, You'll Be Over You. Abrindo o bloco, Tracy Chapman, Fast Car.
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2: Estamos de volta com Sequência de Classe. Eu, Débora Rajan, agradeço você ligadinho comigo nesta noite gostosa de sábado. E agora você ouve The Platters.

0: Elvis Presley, Can't Help Falling in Love With You, abrindo o nosso bloco The Platters, Only You.
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0: Uma excelente noite, obrigada pela sua companhia aqui no Sequência de Classe. Vamos agora para o último bloco de hoje, que abre com Rita Pavone.

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0: Celi Campelo, Banho de Lua, uma versão do Fred Jorge. Abrindo o último bloco, Rita Pavone, da Temer Martello. E termina aqui o Sequência de Classe deste sábado, eu, Débora Rajão. Agradeço você que ficou ligadinho comigo, muito obrigada pela sua companhia. Agradeço ainda o operador de áudio responsável pelos trabalhos técnicos, Washington Bittencourt, e o programador musical, Flávio Henrique Silveira. Um beijo grande para você, tudo de bom e até a próxima, tchau!
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1: Meia-noite.
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3: Olá, seja bem-vindo, seja bem-vinda a mais uma edição do programa Memória Nacional. Eu sou Valesca Falsi e a partir de agora te acompanho até às 5 da madrugada. A programação musical é de Lúcia Carneiro, trabalhos técnicos de Washington Bittencourt, na mesa de som Zé Carlos Figueiredo, e o nosso programa de hoje abre com Tim Maia cantando com Fábio e Hildon.

0: Acabamos de ouvir Zizi Posse com A Paz, de João Donato e Gilberto Gil. Eduardo Duzek, Cabelos Negros, música que ele fez com Luiz Antônio de Cássio. Beto Guedes, Sol de Primavera, dele e do Ronaldo Bastos. Tim Maia, Fábio e Hildon, Velho Camarada.
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0: E seguimos com Kid Abelha cantando Educação Sentimental.

Blitz da Lide Salvador, de Antônio Pedro e Evandro Mesquita. Kiko Zambianchi, Manchas e Intrigas. A música é dele. Kid Abelha, Educação Sentimental, de Leone, Paula Toller e Herbert Viana.

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1: 12:30.
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1: Obrigada pela sua audiência. Agora vamos ouvir Patrícia Marques.

0: Engenheiros do Havaí, somos quem podemos ser. Leone, melhor pra mim. Cassiano cantou A Lua e Eu, parceria dele do Paulo Danowski. Patrícia Marques, Quando Chove, de Pino Daniele e Nelson Mota.
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0: Aqui no Memória Nacional, agora tem Paulo Diniz.

0: Caetano Veloso, Eclipse Oculto. Pepeu Gomes, Deusa do Amor, música que ele fez com Baby Consuelo. Moraes Moreira, Sintonia, dele Zeca Barreto e também do Fred Góes. Paulo Diniz, José, essa música é dele com um poema do Carlos Drummond de Andrade.
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2: Uma hora. 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
0: Obrigada pela sua audiência, Memória Nacional, trazendo para você clássicos da música popular brasileira. Vamos juntos até às 5 da madrugada, agora chegando Beth Carvalho com Tesoura Séria.

0: Dona Ivone Lara e Jorge Benjor, Sorriso Negro. A música do Jorge Portela, Barbado e Jair Carvalho. Paulinho da Viola, Coração Leviano. João Nogueira, dele Paulo César Pinheiro, Além do Espelho. Bete Carvalho, Tesoura Cega, de César Costa Filho e Walter Queiroz.
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0: A próxima sequência musical abre com Flávio Venturini cantando Bessami.

0: Cadoviana Rádio, música do Chico Amaral, Marina Machado, Só Primavera, de Beto Guedes e Márcio Borges. Lô Borges, dele, do Ronaldo Bastos, Nuvem Cigana. Flávio Venturini cantou Bessa-me, música que ele fez com o poeta Murilo Antunes.
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0: Obrigada pela sua audiência, você que está ligado aqui no programa Memória Nacional. Chegando Benito de Paula.

0: Emílio Santiago, Estão Voltando as Flores, de Paulo Soledade, Luiz Airão, No Silêncio da Madrugada, Jair Rodrigues, Orgulho de um Sambista, de Nelson Cavaquinho, Benito de Paula, Não Precisa Me Perdoar.
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0: Continuamos com Memória Nacional te fazendo companhia até às 5 da madrugada. Vamos ouvir agora Djavan cantando Correnteza.

0: Milton Guedes, Esse Inverno, de Paulinho Mosca e Orlando Moraes. Paulinho Mosca, Quantas Vidas Você Tem? Vinícius Cantuária, Cheio de Amor. Djavan cantou Correnteza, parceria de Tom Jobim e Luiz Bonfá.
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0: 1h57.
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0: Obrigada pela sintonia. Você está ouvindo a Rede Inconfidência de Rádio, AM 880, FM 100,9, diretamente de Belo Horizonte para o mundo todo. Agora tem Marina Lima com O Lado Quente do Ser.

0: Cláudio Zoli e a Francesa, parceria dele com Antônio Cícero. Jota Quest, Sempre Assim, de Marco Túlio e Rogério Flauzino. Guilherme Arantes, Fã Número 1, a música é dele. Marina Lima, O Lado Quente do Ser, música que ela fez com Antônio Cícero.
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0: Obrigada pela sua audiência. Vamos ouvir agora Paulinho Mosca.

0: Redalto, Flashback, Sandra Sá, Retratos e Canções de Sullivan e Massadas. Marcelo, dele, Jim Capaldi, Abre Coração. Joana, Recado, de Renato Teixeira. Paulinho Mosca, Pensando em Você.
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1: 2h28.
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1: Uma ótima madrugada, esta é a Rede Inconfidência de Rádio, chegando para Lamas do Sucesso com La Bella Luna.

0: Daniela Mercury e Samuel Rosa, Minas com Bahia, música do Chico Amaral. Roberta Campos e Nando Reis, De Janeiro a Janeiro. Zélia Duncan e Capital Inicial, Eu Vou Estar. A música é do Dinho Ouro Preto e do Alvin. Paralamas do sucesso, La Bella Luna, de Herbert Viana.
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0: Memória Nacional traz para você, todos os dias de meia-noite a 5, clássicos da música popular brasileira. Vamos agora de Rita Lee com Caso Sério.

Hit A Vida Tem Dessas Coisas, música que ele fez com Bernardo Vilhena. Gangue 90, Telefone, de Júlio Barroso. Lulu Santos, Lua de Mel. Rita Lee, dela e do Roberto, Caso Sério.

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1: 3 horas.
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1: Você está ouvindo Memória Nacional, programa aqui da Rede Inconfidência de Rádio, no ar todos os dias de meia-noite às 5. Chegando Legião Urbana com Vento no Litoral.

0: Cazuza cantou Ideologia, dele do Frejá, Cássia Eller, O Segundo Sol, de Nando Reis. Legião Urbana, Vento no Litoral.
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0: Quem chega agora é Simone com Pequenino Cão.

0: Cláudio Nucci, Levezinho, MPB4, A Lua, de Renato Rocha. Milton Nascimento, Bank, música dele, do Márcio Borges. Simone cantou Pequenino Cão, de Fausto Nilo e Caio Silvio.
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0: Esta é a Rede Inconfidência no rádio, AM 880 FM 100,9. Vamos ouvir agora Roberto Ribeiro com Acreditar.

0: Marçal, Facho de Esperança. A música do Sereno e Moisés Santana e do Julinho. João Bosco, dele do Aldir Blanc e Paulo Emílio, Nação. Clara Nunes, Conto de Areia, de Romildo e Toninho. Roberto Ribeiro, Acreditar, música da Dona Ivone Lara e Délcio Carvalho.
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0: E agora vamos de Toquinho e Vinícius no Colo da Serra.

0: Ivan Lins, dele do Vitor Martins, Novo Tempo. Elis Regina cantou Corrida de Jangada, de Edu Lobo e Capinã. Chico Buarque, Mulheres de Atenas, música dele do Augusto Boal. Toquinho e Vinícius, No Colo da Serra.
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0: 3h59.
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0: Uma ótima madrugada, você está ouvindo a Rede Inconfidência de Rádio, que toca para você clássicos da música popular brasileira, aqui no programa Memória Nacional. Agora Raul Seixas com Maluco Beleza.

0: Zé Geraldo, reciclagem. Zé Ramalho, entre a serpente e a estrela, a versão é do Aldir Blanc. Belchior, apenas um rapaz latino-americano. Raul Seixas, dele do Cláudio Roberto, maluco beleza.
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0: Agora vamos ouvir Cleiton e Cledir, Nem Pensar.

0: Abílio Manuel e Rosa Rebelo, Pena Verde. Fafá de Belém, Carrinho de Linha, de Walter Queiroz. Ney Mato Grosso, Bandoleiro, de Lula e Lucinha. Cleiton e Cledir, Nem Pensar.
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0: 4:28.
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2: Muito obrigada pela sua audiência aqui no Memória Nacional. Chegando ao Mir Sater, a saudade é uma estrada longa.

0: Fagner, Lembrança de um Beijo, de Acioli Neto. Gonzaguinha, Lindo Lago do Amor, Diana, Pequeno Engenho de Flores, de Josias Silva. E Almir Sater, A Saudade é uma Estrada Longa.
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0: Agora vamos ouvir Geraldo Azevedo com Canção da Despedida.

0: Esse foi o pessoal do Ceará com Enquanto Engoma a Calça, música do Ednardo, Alceu Valença na primeira manhã. E a primeira foi Geraldo Azevedo com Canção da Despedida, parceria dele e do Geraldo Vandré. Memória Nacional termina aqui. Muitíssimo obrigada pela sua companhia. Eu sou Valesca Falsi, a programação é da Lúcia Carneiro, trabalhos técnicos de Washington Bittencourt, na mesa de som Zé Carlos Figueiredo. Eu volto logo mais com mais uma edição do programa Memória Nacional, que começa à meia-noite. Até lá.
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3: Cinco horas. 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
4: Alô Minas, alô Brasil, pela Rede Inconfidência de Rádio no AM 880. Começa agora mais um Estação Caipira, o programa que toca o sertanejo das antigas, o sertanejo raiz e a música regional. Seleção musical do Cristiano Batista, eu sou Tarcísio Lopes. Nosso abraço vai para todas as mamães nesse dia especial. Vamos homenageá-las logo de início no primeiro bloco do programa de hoje com Duduca e Dalvan.

Nós iniciamos o programa então com Jackson Antunes e Tião do Carro, Francisco de Assis de Tião do Carro e Caetano Erba, Goiá, Mutirão de Goiânia de Goiá, João Molato e Douradinho, Escondendo Minha Mágoa de Dino Franco, Duduca e Dalvan, Igrejinha da Serra de Marinheiro.

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1: Parabéns para você, mamãe. Chegando aí, João Mineiro e Marciano.

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1: 5:28.

0: Nós tivemos aí Dulce de Emba, Pé de Cedro, de Zacarias Mourão e Goiá, Jackson Antunes e Chico Lobo, Estrada da Vida, de José Rico, Edson Gaúcho, de Campo Grande a Ponta Porã, de Edson Gaúcho, Karim Pamela Viola, Paixão Cuiabana, de Valdemar Reis, e João Mineiro e Marciano, Crises de Amor, de Darcy Rossi, Marciano e José Homero.
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0: Seguindo agora com Dom Bari, Donizete.
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0: tivemos aí Érico e Daylon, A Dama e o Vagabundo, Irmãs Galvão e Zé Betil, Aquela Flor de Alvarenga, Lelis e Lennon, Gente da Minha Terra de Goiás e Almir, Dombar e Donizete, Jogo de Truco de Dombar, Ageu Xavier e Denis.
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0: Olá, Brasil! É aqui a Rádio Inconfidência de Belo Horizonte, Estação Caipira. Nosso abraço para a Dona T, lá do Barreiro. Também para a Mana Terezinha Coelho, a Mana. E vamos em frente agora com Goiano e Paranaense.

0: se vemos aí. Edna e Diná, teu calor é meu abrigo de Pinóquio. Gino e Geno, a fazendeira de Goiás, de Gino. Liu e Léo, pousada dos três coqueiros, de Léo, Abel Miranda e Jaú. João Paulo e Daniel, sertão, de José Fortuna. Goiano e Paranaense, fugindo da solidão, de Domiciano e Rio Negro.
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0: Olá, você está ligado na Inconfidência, Estação Caipira? Seguimos em frente, chamando agora a Grupo lá do interior.

0: Estação Caipira, nós ouvimos aí Divino e Paranaense, Paixão e Saudade de Praense e João Miranda, João Carlos e Maurício, Pilatos da Vida, de Geraldo e Danilo, Jacó e Jacozinho, Viva o Lari Larai, de Moacir dos Santos e Jacozinho, Grupo lá do Interior, SOS Planeta, de Tomberto J. Souza.
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0: Fábio e Fernando.

0: Nós tivemos aí Gilberto e Gilmar, Música da Saudade, Duane e Dinei, Pagode do Casamento, de José Vitor e João Paulo, Jales e Soares, Cruel Destino, de Soares, Fábio e Fernando, Assim é o Amor, de Antônio Fábio.
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2: Um abraço para todas elas, de Minas, do Brasil e do mundo. Parabéns, mamãe. Vamos agora de Jorge, Luiz e Fernando.

0: Nós tivemos aí nesse bloco Dominguinho, Se a Mariquinha, de Luiz Assunção e Avenor Pontes, Felipe Falcão, R$100, de Felipe e Marcos Boy, também Heraldo do Monte, Teca Calazans, Violeiro Triste, Jorge Luiz e Fernando, Passarinho Cantor, de Valdeu de Oliveira e Paulo Roberto Aiello.
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0: Eli Silva e Zé Goiano.

0: Nós tivemos aí João Mulato e Pardinho, Pagode Quente de Lourival dos Santos, Zé Batuta e Toninho Bauru, Edu Glacial, Vai Chorando Coração, Iride Irineu, Realidade de Zé Florido e Tião do Carro, Geraldo Viola e Dino Guedes, No Silêncio da Madrugada de Benedito Seviero e Geraldo Viola, Eli Silva e Zé Goiano, Saudade, Quanta Saudade de Tião Camargo e Zé. Pois então, aqui acaba o programa nessa hora, né? Uma boa semana, um bom dia, paz, saúde para todos e para todas. Até amanhã.
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4: Olá, bom dia, ótima manhã de domingo para você acompanhando o Gigante do Ar em 880M. Hoje é domingo, dia 10 de maio, cedinho, começando mais uma edição do Flashback. Uma hora de sucessos internacionais para você. Vamos lá então, a gente começa o programa hoje lembrando que a programação musical é do Júnior de Castro e os trabalhos técnicos da Ronilda Mendes. A gente começa o programa com a voz de Michael Bolton.

0: Hulk City com It Must Have Been Love, Technotronics, Pump It Up The Jam, e abrindo o programa, Michael Bolton com How Am I Supposed To Live Without You.
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0: Bom, agora o destaque do Flashback é o grupo Bon Jovi.

0: Essa foi a banda Bee Gees, Wish You Were Here, também Taylor Dane com Love You, Lead Your Back, e abrindo o bloco Bon Jovi, Blaze of Glory. Intervalo e eu volto daqui a pouquinho.
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0: Ótima manhã para você, bom demais ter a sua companhia aqui no Gigante do Ar, em Confidência M. Você ouve agora Steve B.

0: Essa Felice Stansfield com All Round the World. Também Aaron Neville com Linda Ronstadt e a canção Don't Know Much. Whitney Houston, I'm Your Baby Tonight. E abrindo o bloco, Steve B, Because I Love You.
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0: Último bloco desta manhã está começando com Phil Collins, Another Day in Paradise.

0: voz de Mariah Carey, Vision of Love. Também Sinead O'Connor, Nothing Compares to You. E abrindo o bloco, Phil Collins, Another Day in Paradise. Bom, assim a gente encerra mais uma edição do Flashback, que tocou para você uma hora de canções internacionais, só sucesso, né? Bom, a programação foi do Júnior de Castro, eu sou Márcio Roney, trabalhos técnicos, Ranilda Mendes. Valeu pela sintonia, muito obrigado, a gente volta a se falar em breve aqui no Gigante do Ar. Você, claro, continua com o radinho ligado, muito mais música, informação e entretenimento ao longo do seu domingo. Fique bem, grande abraço e até breve.
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1: 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Olá, mundo! Eu sou Renato Las Casas. Como sempre, com uma alegria astronômica que estamos iniciando mais um O Universo. O Universo é fruto de parceria entre o grupo de astronomia da UFMG, a rádio Inconfidência e a rádio UFMG Educativa. 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

0: verdade é o combustível da ciência. Aqui comigo, Isabela Galáctica, a curiosa!
1: Olá, mundo!
0: Tudo beleza, curiosa?
1: Tudo beleza, professor.
0: Saudade de você, Isabela. Há quanto tempo?
1: Quanto tempo, professor? Eu também fiquei com muita saudade. Fiquei esse tempo descansando, dando uma descansada, mas agora estou com a energia recuperada de volta.
0: Beleza. E as suas curiosidades, descansaram também?
1: Não, só acumularam, professor.
0: Como que é das suas curiosidades, Isabela? Conta pra gente.
1: Professor, eu ouvi falar que no futuro toda energia que vamos usar vai vir de uma tal esfera de Dyson. Que negócio é esse de esfera de Dyson?
0: Ô, Isabela, em 1960, um astrônomo norte-americano, o Freeman Dyson, ele, inspirado numa estrutura apresentada no romance de ficção científica, romance chamado Star Maker, de Olaf Stapledon, um romance publicado em 1937. Mas com base no que ele viu nesse romance, o Dyson especulou em um artigo na revista Science que civilizações alienígenas altamente avançadas, com carência de imensas quantidades de energia, poderiam obter a energia que necessitam, capturando toda essa energia de sua estrela central, capturando com uma rede de painéis em órbita da estrela. Essa rede de painéis passou então a ser chamada de esfera Dyson, ou esfera de Dyson. Olha, Isabela, o Dyson, ele propôs que essa estrutura seria a consequência lógica da sobrevivência e do aumento da necessidade de energia de uma civilização altamente avançada tecnologicamente. Dentre outras coisas, o Dyson também propôs que a busca de evidências dessas estruturas poderia, inclusive, nos indicar a localização de vida extraterrestre com inteligência muitíssimo avançada.
1: Eu também ouvi falar de um astrônomo russo que foi além e falou com civilizações muito mais avançadas buscariam energia.
0: Pois é. Pouco depois de 1964, o Nikolai Kardashev, um astrônomo russo, ele especulou sobre a necessidade de energia de possíveis civilizações alienígenas. Assim como o Dyson, o Kardashev considerou que à medida que uma civilização cresce e se torna mais avançada, as suas necessidades energéticas vão aumentando cada vez mais, cada vez mais, cada vez mais. Segundo ele, o Kardashev, esse aumento seria um aumento exponencial, não apenas devido ao crescimento da população, como também as necessidades de energia de suas várias máquinas. Olha, Isabela, a proposta inicial do Kardashev é que nós podemos dividir o desenvolvimento de uma civilização em três etapas. Etapa 1 seria a civilização capaz de aproveitar toda a energia potencial de um planeta. A civilização na etapa 2 seria aquela capaz de aproveitar toda a energia potencial de uma estrela. E uma civilização na etapa 3 seria capaz de aproveitar toda a energia potencial de uma galáxia. Veja só, de uma galáxia inteira. Olha, o estudo realizado pelo Kardashev reforçou a possibilidade da existência de esferas de Dyson aí por todo o universo. Segundo eles, essas megaestruturas seriam características de civilizações que se encontram a partir da etapa 2 de desenvolvimento na escala do Kardashev.
1: E em qual etapa de Kardashev a humanidade se encontra, professor?
0: Ó, tomando a taxa média de crescimento anual do consumo mundial de energia aí nos últimos 160, 170 anos, e projetando no futuro, nós vemos que nós vamos atingir a etapa 1 de Kardashev aí por volta do ano 2400.
1: Nossa!
0: Ó, e veja só, atualmente existem propostas que levariam para 8 o número de etapas de desenvolvimento de uma civilização, indo da etapa 0, uma civilização capaz de aproveitar a energia do seu planeta, mas não em todo o seu potencial, até a etapa 7, uma civilização que viveria fora do espaço e do tempo, sendo mesmo capaz de criar universos. Nós, Isabela, estaríamos na etapa 0.
1: Impressionante, professor.
0: Impressionante mesmo, né? Mas veja só, será que eles estão certos? Tanto o Kardashev como o Dyson, eles partiram do princípio que o comportamento do aumento da nossa necessidade de energia, verificado nos últimos anos, vai continuar indefinidamente no futuro. Será que esse pressuposto é correto? Isso tem sido muito questionado.
1: Nossa, professor. Estou cheia de curiosidade sobre isso tudo que você falou. Podemos conversar sobre a esfera de Dyson e sobre a escala de Kardashev no programa de hoje?
0: Podemos. Vamos. As esferas de Dyson e a escala de cada chefe vão ser assuntos do programa de hoje.
1: Beleza.
0: E outro assunto do programa de hoje, Isabela, vai ser uma nova descoberta paleontológica feita pelo Rodrigo Tempmiller e sua equipe da Universidade Federal de Santa Maria, no Rio Grande do Sul. Mas, antes de mais nada, hoje, 10 de maio, Dia das Mães, eu quero tocar uma música que ofereço às mamães que nos ouvem. Uma música que lembra muito a minha mãe.
2: É.

E nesse Dia das Mães, eu dedico o universo a vocês, mamães. Vocês que são verdadeiras cientistas da vida. Vocês que decifram mistérios do coração, nutrem universos inteiros com amor e resiliência, transformando desafios em estrelas brilhantes. Todas vocês que orbitam galáxias de carinho e iluminam o futuro da humanidade, recebam o meu abraço astronômico. Um abraço apertado e com muito amor. Feliz Dia das Mães a todas as mamães que nos ouvem.

0: Vamos falar agora da descoberta de um crânio fossilizado de um rinossauro. Descoberta feita pelo Rodrigo Tempemira e seus colegas da Universidade Federal de Santa Maria, no Rio Grande do Sul. E para falarmos dessa descoberta, vamos começar com um Tá na Mídia!
1: Pesquisadores descobrem réptil de 230 milhões de anos no Rio Grande do Sul. Uma nova espécie de réptil que viveu há cerca de 230 milhões de anos foi identificada no Rio Grande do Sul, ampliando o conhecimento sobre a fauna do período Triássico no Brasil. O animal, descrito a partir de um crânio fossilizado encontrado em 2020 no município de Agudo, apresenta um bico semelhante ao de um papagaio e pertence ao grupo dos rincossauros. A descoberta foi feita por pesquisadores da Universidade Federal de Santa Maria, em estudo liderado pelo paleontólogo Rodrigo Tempemira e pela mestranda Gilgri Scheffelbein. De acordo com os cientistas, o réptil era herbívoro, tinha hábitos quadrúpedes e media entre 1,2 e 1,5 metro de comprimento. O formato do bico, pontiagudo e robusto, sugere que ele era utilizado tanto para cortar vegetação quanto para escavar o solo em busca de raízes, indicando adaptações específicas para a alimentação. Análises de parentesco apontaram semelhanças significativas entre o fóssil brasileiro e um rincossauro de idade equivalente encontrado na Escócia. Os pesquisadores associam essa relação à configuração geográfica do planeta há cerca de 230 milhões de anos, quando os continentes formavam o supercontinente Pangeia. Nesse cenário, animais terrestres podiam se deslocar por grandes extensões sem a presença de barreiras oceânicas, o que favorecia a distribuição de espécies semelhantes em regiões hoje distantes. A descoberta reforça a importância dos depósitos fossilíferos do sul do Brasil e amplia o panorama sobre a diversidade de vertebrados que habitaram o planeta durante o Triássico, um período marcado por profundas transformações ambientais e biológicas.
0: É com uma alegria astronômica que nós estamos recebendo no O Universo, John He!
2: Olá, mundo!
0: John He, que alegria recebê-lo aqui!
2: A John Prazer
0: He, é todo meu. A John He atualmente é doutoranda da Universidade Federal de Santa Maria. E ela trabalhou na descoberta desse rinossauro como mestranda sob orientação do Rodrigo Tempemira. Ô, John He, essa foi a sua primeira descoberta paleontológica?
2: Sim, foi a minha primeira descoberta.
0: Que beleza, hein, John He? Como que foi o momento que vocês perceberam que estavam diante de uma nova espécie?
2: Bom, para essa parte, a gente fez muitas pesquisas e muitas análises, né? Então, a gente, digamos assim, só batemos o martelo bem mais para o final da pesquisa, quando a gente já tinha, assim, mais certeza que as características desse animal eram diferentes dos outros espécies que a gente já conhecia. Então, essa parte, assim, digamos assim, que a gente realmente bateu o martelo, né, e falamos, não, aqui temos uma espécie nova, então é bem mais pro final da pesquisa, quando a gente já tinha todos os dados e todas as análises prontas.
0: E o que mais chamou a atenção de vocês nas primeiras análises desse fóssil?
2: A primeira coisa, assim, que mais me chamou a atenção foi a disposição de como estão as placas dentárias desse animal. Os rincossauros, ele tem esse maxilar, né, que é a parte, digamos assim, de cima da boca dele, com várias fileiras de dentes pequenininhas. E normalmente, quando a gente olha, né, para as espécies de rincossauros, a gente sempre vê um lado maior do que o outro. E a primeira coisa, assim, que a gente viu, que chamou muita atenção, foi justamente o Isodapedon, né, que é esse nova espécie, ter tanto o lado lateral quanto o lado medial, então os dois lados da boquinha dele do mesmo tamanho, assim, a mesma medida. Então, foi a primeira coisa que mais me chamou a atenção.
0: E isto foi decisivo para vocês identificarem esse rincossauro como uma nova espécie?
2: Isso foi alguma das características que a gente conseguiu para atribuir mais a uma nova espécie. No caso, a gente teve mais outras características, digamos assim, que a gente foi atribuindo e diferenciando de espécies que a gente já tinha conhecimento. Então, não foi só uma característica, né? É um conjunto de características que distinguem esse animal dos outros.
0: Por exemplo, dá um exemplo pra gente, por favor.
2: Então, o exemplo mais clássico, né, no caso, foi essa das placas dentárias, que, né, que eu comentei, que é ter os dois lados iguais. Outra característica interessante é que tem um osso na parte de trás do crânio dele que ela é bem reta. E em outras espécies de rincossauro que a gente conhece, esse ossinho que é o osso do parietal, ele é mais curvado, assim como se fosse em V.
3: A pesquisa foi baseada apenas em um crânio. Quais desafios existem ao trabalhar com material tão limitado?
2: Normalmente, quando a gente pensa assim, só no crânio, parece que é pouca coisa. Mas no caso do grupo dos rincossauros, a maior parte das características que a gente precisa para identificar uma espécie, elas estão localizadas no crânio. Então, digamos assim que 90% do que a gente, entre aspas, precisa para identificar a espécie está no crânio e o resto está na parte do pós-crânio, né, que seria então do corpo. Então, por mais que seja só um crânio, né, mais ou menos parcial, ele tinha características importantes e que a gente conseguiu identificar para a gente então descobrir se era uma espécie nova ou não, mas que tinha certeza que era de rincossauro.
3: E como foi a preparação do fóssil? Quanto tempo levou?
2: A preparação ela foi feita manualmente, né? Então eu fiz com bisturis e curetas e foi um processo, digamos assim, lento, porém minucioso, mais ou menos mais de 6 meses de trabalho. Então tem que ser um trabalho com bastante paciência, tem que ser bem delicado, justamente por conta de que as características importantes que estão localizadas, por exemplo, na boca do animal, eu precisava preparar com muita calma para não quebrar os dentes, para não quebrar nenhuma porção importante, para depois a gente conseguir analisar com calma.
3: E teve algum momento em que vocês acharam que o fóssil poderia não estar bem preservado o suficiente?
2: Bom, no começo, quando eu comecei, né, a preparar, eu achei que não ia ter material suficiente. Eu achei que por ele não estar completo, né, não ser um crânio completo, eu achei que talvez não daria para ver todas as informações necessárias. Mas ao longo da preparação, né, ao longo do tempo, enquanto que eu ia preparando, eu fui vendo que tinha muitas informações e que elas ainda estavam preservadas ali. Tinham muitos ossos que ainda estavam bem preservados, então, com o decorrer do trabalho, eu fui analisando melhor, e por mais que ele seja um crânio parcial, então eu comecei a ter certeza que daria para tirar muitas informações dali.
0: Aqui, o rincossauro, podemos dizer que é um dinossauro?
2: Não, ele não é um dinossauro, né? Ele faz parte de uma linhagem bem distante dos dinossauros, porém, ele conviveu com os primeiros dinossauros aqui do Triássico, sendo provavelmente até predado, né, por alguma espécie de dinossauro carnívoro.
0: E o estudo de vocês, ele sugere de alguma forma relações com outras espécies encontradas em outros continentes?
2: Sim, a gente consegue comparar com outras espécies, por exemplo, lá da Escócia, né, que é uma espécie de rincossauro bem parecida, tem algumas características próximas, porém são espécies diferentes. E comparando esses rincossauros, a gente consegue perceber que eles eram muito parecidos, porém viviam, né, em espaços diferentes, mas que corroboram então com a época que eles viveram, né, que era na época da Pangeia, onde a gente tinha um supercontinente. Então, além desses rincossauros serem parecidos em países, né, em continentes diferentes, a gente tem outras faunas parecidas que tem aqui e lá na Escócia, também como os ornitossuquídeos, que são parentes próximos dos crocodilos. E analisando, né, comparando essas faunas parecidas, a gente tem então essa certeza de que no período onde eles viveram, a gente tinha o supercontinente Pangeia, então eles habitavam diversas regiões do planeta ao mesmo tempo.
0: Beleza. Lembrando que na Pangeia, todos os continentes que nós conhecemos hoje estavam reunidos, né?
2: Todos os continentes eles estavam, digamos assim, grudados, né? Eles ainda não estavam totalmente separados como a gente tem hoje em dia.
0: Beleza.
3: E essa descoberta ajuda a entender o período em que os primeiros dinossauros estavam surgindo?
2: Sim, como eu falei, os cincossauros, eles conviveram com os primeiros dinossauros que a gente tem registrado, né? Então, eles conviveram, por exemplo, com os dinossauros Erasaurídeos, que são dinossauros carnívoros, estritos do período Triássico também, e estudar os incossauros, a gente consegue estudar então esses outros animais que provavelmente dependiam deles também para viverem durante esse período. Então é bem interessante a gente parar para analisar e conseguir voltar no tempo para estudar e compreender como é que era essa ecologia desse momento, né, nesse momento da vida da Terra.
3: Perguntas permanecem sem resposta sobre esse animal.
2: Então, como a gente tem só um crânio por enquanto, gostaríamos muito de saber como é que seria a parte do pós-crânio, né? Então, como seria o corpo desse animal, apesar da gente já ter registros de materiais de pós-crânio de outros incossauros, eu gostaria muito de encontrar, então, talvez um esqueleto completo, né? Ou mais porções, do mesmo indivíduo. A gente também gostaria de encontrar mais materiais fósseis no nível de camada rochosa onde ele foi encontrado, porque ele foi escavado num nível bem inferior do sítio. E até então a gente não tem nenhum outro registro de vertebrado para esse nível que ele foi escavado. Então seria muito interessante futuramente achar mais materiais fósseis nesse mesmo nível para comparar e analisar, né, como é que essa espécie estava convivendo nesse momento do período Triássico. Além, obviamente, a gente também está comparando o Isodápedon com outros sítios fossilíferos onde a gente já tem um possível registro da mesma espécie, mas obviamente tem que fazer uma análise mais detalhada, com mais calma, né? E para saber, então, se a gente tem esse registro de Isodápedon em outros municípios, em outros sítios fossilíferos.
0: Mas, John Rhee, existe algo da paleontologia que você acha seria legal que todo mundo soubesse? Todo mundo, independente da profissão, todo mundo soubesse.
2: Eu acho que a paleontologia ela é muito importante, porque justamente a gente consegue estudar como eram os ecossistemas em tempos que foram muito diferentes de hoje em dia. Então, por exemplo, as pessoas entenderem como o planeta está em constante mudança, como os ecossistemas estão em constante mudança, e entender que a gente precisa preservar, né, tanto a natureza como o planeta em si, onde a gente está, para a gente poder ter um futuro cada vez melhor. Então, é muito interessante a gente poder estudar o passado para preservar o futuro.
0: É isso aí, beleza. Jorri, mas um colega seu está ainda na graduação, ele está em dúvida se faz paleontologia ou não. E vai te pedir a sua opinião. Que referência você daria para ele da paleontologia? Que conselho você daria a ele? Faz, não faz, vale a pena, não vale a pena?
2: Bom, se a pessoa gostaria, né, de seguir nessa carreira da paleontologia, eu aconselharia a estudar muito, né, e seguir nessa carreira dos estudos da biologia, por exemplo, que é uma área que tu consegue se aprofundar na paleontologia e focar bastante, estudar bastante, porque é uma área muito incrível, assim, é uma área que tem e dá para ampliar para vários horizontes e, obviamente, né, poder estudar então como é que era a vida na Terra em vários períodos diferentes é fascinante e é muito gratificante, então.
0: A paleontologia é algo emocionante.
2: Sim, cada descoberta paleontológica, né, que a gente faz dá uma, digamos assim, uma aquecida no coração, né, porque é muito gratificante a gente conseguir fazer uma pesquisa e entender um pouquinho melhor de como era aquele momento na que a Terra estava passando, como que eram aqueles animais, aquela fauna, o ecossistema naquele momento. Então é muito incrível poder, digamos assim, voltar no tempo e estudar isso.
0: Ou a paleontologia é algo chato, que você de repente tem que ficar lá limpando um fóssil. É legal você ficar
2: Olha,
0: limpando um fóssil?
2: na minha opinião, a preparação dos fósseis é uma das partes mais legais da paleontologia. Tu poder se sentar numa mesa, preparar o um material fóssil ali, se debruçar sobre ele, né? É uma das partes, digamos assim, mais gostosas no meu ponto de vista, da paleontologia, que é tu poder pegar o fóssil na mão e preparar tu mesmo, e depois que ele estiver ali pronto, né? Todo bonitinho, pronto para, por exemplo, para uma exposição num museu ou num centro de pesquisa. Tu olhar aquilo e se sentir muito orgulho do trabalho que tu fez. Então, é uma parte muito gratificante e, para mim, é uma das melhores partes da paleontologia, é poder preparar o material fóssil.
0: Um abraço astronômico, Johri!
2: Um abraço astronômico a todos.
0: Um abraço astronômico, Johri!
2: Um abraço astronômico a todos.

0: pela Galileia. Vamos para um rápido intervalo, voltamos já já.
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0: Você, caro ouvinte, você tem o costume de olhar para o céu? Você já deu uma olhada no céu hoje? Vamos ouvir o que o Hugo Estrela, o rapaz do céu, preparou para nos falar sobre o céu nesse fim de semana.
4: Olá, mundo! Então, professor, nesse domingo a Lua passou pelo seu quarto minguante, com aproximadamente 50% da sua face iluminada pelo Sol voltada para a Terra. A Lua está na constelação de Capricórnio. Quanto aos planetas visíveis a olho nu, assim que escurece, Vênus está bem brilhante, logo após o Sol se pôr, como estrela vespertina. Ele está a cerca de 15 graus acima da linha do horizonte, um pouco à direita da direção em que o Sol se põe. E está se pondo por volta das 19h20, na constelação de Touro. Júpiter também está muitíssimo brilhante, a cerca de 20 graus à direita e 25 graus acima de Vênus. Ele está na constelação de Gêmeos e se põe às 21h40. Já na segunda metade da noite, Saturno está nascendo às 3h25 da manhã, na constelação da Baleia, seguido de Marte, nascendo às 4h20 da manhã, na constelação de Peixes. Já Mercúrio está muito próximo do Sol, olhando daqui da Terra, para poder ser visto. E, como já estamos no mês de maio, vamos falar da constelação do mês. Não só de como observá-la no céu, mas também das histórias sobre ela, sobre como ela aparece na nossa cultura. E para isso, temos a alegria astronômica de receber no Universo Tomás Silveira, o historiador do céu.
0: Olá, mundo!
4: Olá, Tomás! Tudo bem com você?
0: Tudo bem, Hugo. Estamos muito bem e ansiosos para contar um pouco das histórias e da importância cultural da constelação do mês.
4: E qual constelação nós vamos falar hoje, Tomás?
0: Olha, é aquela que já está chamando a atenção de todos neste início de mês, que é a constelação do Cruzeiro do Sul, talvez a mais conhecida no nosso país.
4: É isso aí. E para começar, vamos tentar encontrar, identificar ela no céu noturno. Bom, o formato do seu asterismo, ou seja, do seu desenho, é bem condizente com o seu nome. Seu desenho é o formato de uma cruz, exceto por uma pequena estrela extra que sobra ali naquela representação e, inclusive, por isso é chamada de a intrometida. Mas, apesar disso, ela é a menos brilhante do... ela é menos brilhante do que as quatro principais que formam aquele desenho de cruz. E para encontrar essa constelação do Cruzeiro do Sul no céu, é bem simples, pois suas estrelas elas se destacam, assim como as das constelações próximas a ela também. Nesse domingo especificamente, por volta das 21h30 aqui em Belo Horizonte, o Cruzeiro do Sul vai estar quase que na vertical, quase que em pé, apontando, no caso a ponta de baixo dele vai estar apontando para a direção geográfica do sul. Então basta olhar para essa direção e a cerca de 45 graus acima da linha do horizonte ele vai estar lá. Agora, Tomás, fala para a gente das histórias sobre essa constelação e de como que o Cruzeiro do Sul aparece na nossa cultura.
0: Hugo, é muito interessante primeiro lembrar o seguinte. A constelação se chama Cruzeiro do Sul, o que leva a crer que ela não seja visível do Hemisfério Norte. Bom, de fato, do Hemisfério Norte você consegue ver muito pouco dela, um pouquinho acima do Equador, um pouquinho ao norte do Equador. Depois já não é mais possível. Mas, no passado, 2, 3, 4 mil anos atrás, por causa do fenômeno da precessão, é aquele fenômeno que faz com que o eixo da Terra ele efetue uma certa oscilação no espaço, como se ele descrevesse um cone. É aquele movimento que um peão faz, quando você coloca o peão para girar, E ele vai se inclinando enquanto faz aquele giro mais rápido em torno do seu eixo. Por causa desse movimento, o Cruzeiro do Sul, ele foi visível, foi amplamente visível no hemisfério norte, por exemplo, no quarto milênio, para você ter uma ideia. Ele aparecia totalmente até na Bretanha, que é o noroeste da França, por volta de 48 graus norte. Mas, nessa época, ela não era compreendida como uma constelação separada. Os gregos, por exemplo, consideravam, por exemplo, na figura de Ptolomeu, que ela era parte da constelação do Centauro. E é interessante notar que era assim, porque para essas civilizações, o símbolo da cruz não tinha a importância que tem para nós, que eram povos pré-cristãos, né? Não tinha ocorrido ainda o evento, né, de Cristo. E com isso, essa figuração que essas estrelas sugerem para nós, para eles não representava algo tão perceptível, algo tão que chamasse tanta atenção no céu. E o fato, então, é que eles não evidenciavam ela como separada de outras, juntavam no centauro, e com a precessão dos equinócios, que eu contei há pouco, ela foi ficando cada vez menos visível para os habitantes do hemisfério norte, até que por volta de 400 depois de Cristo, os atenienses, por exemplo, que observavam muito o céu, já não conseguiam ver nenhuma parte dela. E aos poucos esse grupamento foi sendo esquecido pelos habitantes do hemisfério norte. Mas o fato é que nós temos essa constelação, não é? E aí o que ocorreu foi que, chegando o século XV, começaram as grandes navegações dos europeus. E aí ocorrem os primeiros registros que eles fazem quando vêm para o hemisfério sul. Por exemplo, em 1455, um navegante veneziano, Cadamosto, ele registrou o que parecia a constelação do Cruzeiro ao sair do Rio Gâmbia. Chamou-a de Carro dell'Ostro, no idioma veneziano dele, que seria a carruagem do sul. Mas o desenho que ele faz deixa a gente na dúvida para saber se era dessa constelação mesmo que ele falava. Mas a primeira vez que a gente tem uma descrição, uma representação precisa, veja só a associação com o nosso país, Hugo. A primeira vez foi justamente em 1500, quando o mestre João, ou João Faras, que era o astrônomo que acompanhava a expedição do Pedro Álvares Cabral, que chegou primeiro ao Brasil, ele desenhou e escreveu uma representação dessas estrelas, né? Que a gente reconhece. Essa representação você encontra hoje na internet, você reconhece nela o Cruzeiro e a chamou de Las Guardas. E aí ele remete uma carta para o rei Manuel I de Portugal, e essa é considerada a primeira representação precisa, né, por um europeu, mas ainda sem a denominação de Cruzeiro. O Américo Vespúcio, na segunda viagem que ele fez às Américas, nessa segunda viagem que foi feita a serviço de Portugal, entre 1501 e 1502, ele explorou a costa brasileira e nessa viagem ele descreve essa constelação. E ela depois vai ser descrita por vários estudiosos do céu, até que nós encontramos em 1624 uma pessoa que chama esse grupamento de crux, né, que é o termo latino para cruz. E aos poucos esse nome se consagra e passa a ser utilizado para esse grupamento de estrelas.
4: Muito interessante, Tomás.
0: Veja que há muito para se falar, né, do Cruzeiro do Sul, tanto do ponto de vista das histórias, quanto do ponto de vista da importância cultural dessa constelação para nós brasileiros. Era isso, Hugo.
4: Então, um abraço astronômico, Tomás.
0: Um abraço astronômico, Hugo!
5: Professor, então não é certo que as esferas de Dyson existam?
6: Certo que as esferas de Dyson existam? Não é certo, não. É bem possível, Isabela, que as esferas de Dyson não existam. Alguns astrônomos acham aí muito improvável que elas existam. Eu mesmo, atualmente, eu estou mais propenso a achar que elas não devem existir. Agora, veja bem, elas não devem existir, mas isso não quer dizer que elas não poderiam existir. Mas veja só, o Dyson e também o Kardashev, eles pressuporam que civilizações avançadas iriam necessitar de quantidades aí imensas de energia. Na época deles, nos anos 1960, isso até que fazia sentido. Historicamente, nós estávamos aumentando exponencialmente nossa necessidade de energia à medida que a ciência e a tecnologia avançavam e a população do planeta aumentava. Então, eles simplesmente extrapolaram essa necessidade, que nos anos 60 aumentava exponencialmente, aí eles extrapolaram aí para o futuro. Mas veja só, Isabela, nos últimos 50 anos, e principalmente na última década, nós temos diminuído a taxa de aumento de energia que necessitamos. Além disso, nem o Dyson nem o Kardashev especificaram para que essas quantidades astronômicas de energia seriam usadas. Eles apenas presumiram que seriam necessárias. Porém, quando olhamos para as tecnologias futuras, nós vemos que a eficiência, a miniaturização e as nanotecnologias prometem um uso de energia muito menor. Atualmente, o desempenho por watt de praticamente todas as tecnologias está melhorando aí significativamente. Por outro lado, Isabela, um cálculo rápido mostra que se quiséssemos coletar, por exemplo, 10% da energia do Sol à distância que a Terra está de nossa estrela, nós precisaríamos de uma área de superfície igual à de 1

0: Assim sendo, Isabela, uma civilização avançada precisaria desmantelar todos os planetas em cerca de 10 mil sistemas planetários e transportá-los para a estrela em torno da qual construiria a sua esfera de Dyson. Além disso, quando uma civilização chegasse ao ponto de ter a capacidade de construir uma esfera de Dyson, será que eles não teriam uma maneira melhor de obter a energia que precisam do que usar uma estrela? Será que não pode haver alguma outra forma, ainda impensada por nós, de obter essa energia com muito menos esforço? Mas de qualquer forma, pelo sim e pelo não, eu acredito que não devemos parar de procurar por essas presumíveis esferas de Dyson. Procurarmos aí por tudo quanto é lugar. Quem sabe não serão elas as primeiras a nos revelar que não estamos sozinhos no universo? Impossível delas existirem, não é?
1: Legal. E a escala de Kardashev, professor?
0: Isabela, podemos dizer que a escala de Kardashev é uma régua cósmica criada para medir o quanto uma civilização é avançada. Agora, esse avanço não vai ser medido pela empatia dos seus habitantes, ou pela tecnologia que a civilização inventa, ou pela riqueza que acumula. O que vai ser medido é a quantidade de energia que essa civilização consegue usar. Olha, como eu já disse, o Kardashev propôs três grandes níveis. No tipo 1, a civilização aproveita toda a energia do seu planeta, toda. Ventos, marés, vulcões, tudo pode virar fonte de força, fonte de energia. No tipo 2, a civilização vai além. Aprende a usar toda a energia da sua estrela. Sua estrela como o Sol, né? Imagina aí uma mega estrutura em volta do nosso Sol, capturando toda a luz do Sol. Já no tipo 3, o mais impressionante, né? A civilização vai controlar a energia de uma galáxia inteira, com bilhões e bilhões de estrelas. Olha, nós humanos, nós ainda nem chegamos ao tipo 1. Nós estamos em torno aí de 0,7 na escala, um pouquinho acima de 0,7. Mas essa ideia é fascinante, porque ela mostra onde nós estamos hoje e até onde nós podemos chegar. A escala de Kardashev, Isabela, é um convite a pensar no futuro da humanidade e também na possibilidade de outras civilizações espalhadas aí pelo cosmos. Ó, eu considero que o mais importante na escala de Kardashev não é classificar civilizações, mas o que ela nos faz pensar sobre nós próprios. Primeiro, ela mostra que a humanidade ainda está começando. Nós teríamos aí como crianças de berço. Somos uma civilização tipo zero, nem chegamos ao primeiro degrau, dependemos de combustíveis fósseis e ainda não sabemos usar de forma plena e equilibrada a energia do nosso planeta. Segundo, cada salto nessa escala traz riscos imensos. Para chegar ao tipo 1, nós precisamos sobreviver a guerras, desigualdade, crises ambientais. Para avançar mais, precisaríamos aprender a viver em paz e cooperar em escala global. Ou seja, não é apenas uma questão de tecnologia, mas também de valores e de escolhas. E terceiro, a escala nos lembra que talvez não estejamos sozinhos no universo. Se existirem civilizações muito à frente de nós, essas civilizações já podem estar vivendo nos níveis mais altos. Isso dá sentido à busca por vida inteligente no universo, não só para descobrir se existe alguém lá fora, mas também para refletirmos sobre qual caminho nós queremos seguir aqui na Terra. Sobre qual caminho a humanidade vai tomar. No fundo, no fundo, a escala de Kardashev é um espelho. Ela nos mostra onde estamos e nos pergunta: vamos conseguir subir os próximos degraus ou vamos parar antes de chegar lá?
1: E existe uma escala estendida?
0: Existe. A chamada escala estendida de Kardashev vai além dos três níveis propostos inicialmente pelo Kardashev. Olha, versões posteriores ampliaram a ideia inicial para imaginar civilizações capazes de dominar a energia de grupos de galáxias, de todo o universo observável, e em propostas ainda mais ousadas de múltiplos universos. Ela imagina civilizações ainda mais evoluídas. Veja só, uma civilização do tipo 4 poderia explorar a energia de todo um aglomerado de galáxias ou de grande parte do universo observável. Uma civilização tipo 5 teria acesso à energia de todo o universo observável. E ainda propostas mais ousadas, quase filosóficas, não, filosóficas, podemos dizer filosóficas, que falam em civilizações tipo 6, capazes de manipular as próprias leis da física. Uma civilização tipo 6 estaria além da escala do nosso universo. Em algumas descrições especulativas, Isabel, ela teria capacidade

0: capacidade de atuar sobre vários universos, ou até sobre aquilo que se costuma chamar de forma hipotética de multiverso. Seria uma civilização capaz de criar, modificar ou preservar universos, interferindo nas próprias leis fundamentais da física. Nesse nível, nós já não estaríamos falando apenas de tecnologia avançada, mas de algo quase incompreensível para nós hoje. Uma civilização tipo 6 poderia, em tese, manipular o espaço-tempo, manipular a matéria, a energia e talvez até constantes físicas, como a velocidade da luz e a intensidade da gravidade. E no tipo 7, então, seríamos como deuses, nos confundindo com a própria malha do espaço-tempo. Olha, a escala de Kardashev representa a pergunta máxima. Se uma civilização pudesse evoluir por bilhões ou trilhões de anos, ela apenas viveria dentro do universo ou aprenderia a criar universos? Agora, não vamos esquecer, né? Tudo isso é altamente especulativo. A escala de Kardashev é uma ferramenta de imaginação científica, mas ela serve para uma pergunta fascinante. Se seres inteligentes continuarem evoluindo por milhões, bilhões ou trilhões de anos, até onde poderão chegar? No fundo, no fundo, a escala de Kardashev não mede apenas energia. Ela mede também o tamanho dos nossos sonhos. Dos nossos sonhos sobre o futuro da vida inteligente do cosmos. Dos nossos sonhos sobre o nosso próprio futuro.
1: A escala de Kardashev parece ficção, né?
0: Pois é, Isabela. Olha, outra coisa que eu acho muito legal na escala de Kardashev é que ela mistura ciência com imaginação. É como se fosse uma ponte entre o que nós já sabemos e aquilo que hoje nós só podemos sonhar. Por exemplo, pensar que uma civilização poderia construir uma esfera de Dyson em volta de uma estrela para capturar toda a sua energia é algo que parece ficção científica. Mas é uma hipótese séria, Isabela, discutida por cientistas sérios. E imaginar seres capazes de usar a energia de uma galáxia inteira nos faz perceber como o universo é vasto e cheio de possibilidades. Outro ponto, podemos dizer, fascinante, é que a escala de Kardashev coloca a humanidade em perspectiva. Ela nos mostra que somos pequenos, mas ao mesmo tempo estamos a caminho de algo muito maior. Nós não sabemos se vamos chegar lá, mas só de imaginar esse futuro, ela já expande nossa forma de pensar. Olha, e talvez o mais curioso seja o seguinte. Quando olhamos para o céu em busca de vida inteligente, a escala de Kardashev nos dá uma régua para tentar entender quem pode estar lá fora. Uma régua que vai de civilizações parecidas com a nossa até outras civilizações tão avançadas que talvez a gente nem consiga reconhecê-las. Ou seja, a escala de Kardashev abre nossa cabeça, abre nossa mente, nos levando a imaginar futuros que estão muito além da nossa realidade atual.
1: Estou muito fascinada, professor.
0: Mas isso tudo é muito fascinante mesmo. E olha só, nos degraus mais altos, nós já não seríamos apenas carne e osso. Seríamos pura consciência, pura energia misturados ao tecido do próprio universo. A escala de Kardashev é interessante, Isabela, porque não fala apenas do que podemos conquistar, ela fala do que podemos nos tornar. Veja só, no tipo zero somos como somos hoje, né? Frágeis, dependendo do planeta. No tipo 1, nós seríamos ainda humanos, mas com implantes. Implantes de nanotecnologia nos dando novos sentidos. Nós teríamos corpos saudáveis e otimizados. Doença já não seria algo característico de uma civilização do tipo 1. No tipo 2, nós seríamos adaptados ao espaço. Nós teríamos uma pele resistente à radiação. Nossos corpos seriam longilíneos. Por e para passarmos longos períodos na baixa gravidade. No tipo 3, nos tornaríamos híbridos biodigitais, parte carne, parte energia, com percepção muito ampliada. No tipo 4, nossos corpos quase desapareceriam. Seríamos como que avatares de luz, símbolos cósmicos de uma civilização universal. No tipo 5 e 6, nós avançaríamos para formas de energia quântica e transdimensional. Existiríamos em múltiplas realidades ao mesmo tempo. E no tipo 7 não teríamos mais corpo físico. Seríamos pura consciência, pura informação, integrados ao próprio cosmos, à própria rede espaço-tempo. Veja só, Isabela. Veja só, caro ouvinte. A escala de Kardashev não é só sobre energia, mas é sobre transformação. E talvez a pergunta mais importante seja até onde queremos e conseguimos mudar e ainda assim continuar nos reconhecendo como humanos. É um convite cósmico a nos vermos não só como habitantes de um planeta, mas como aprendizes de eternidade.
1: Muito legal. Me apaixonei por essas possibilidades.
0: Pois é, Isabela. Quando falamos da escala de Kardashev, estamos falando muito mais do que apenas de energia e tecnologia. Estamos falando de transformação, inclusive transformação do nosso próprio corpo. Como já disse, no começo nós somos humanos, como somos hoje, né? Frágeis, finitos. Mas à medida que subimos os degraus, nossos corpos precisariam mudar. Primeiro com implantes e nanotecnologia, depois com adaptações ao espaço, mais tarde se tornando híbridos de biologia e energia. E nos estágios mais altos talvez já não haja mais corpo físico. Seríamos pura consciência, pura informação, viveríamos como parte do próprio universo. Isabela, essa reflexão tem um lado filosófico que eu considero profundo. Veja só, você já pensou? O que significa ser humano? Se deixarmos de ter carne e osso, se nos tornarmos luz e pensamento, ainda seremos nós? Ou estaremos nos transformando em algo novo, algo que hoje a gente nem consegue nomear? A escala de Kardashev nos obriga a pensar sobre identidade, sobre continuidade e sobre o sentido último da evolução. E talvez a questão não seja até onde podemos chegar, mas até onde estamos dispostos a mudar. Mas é isso aí. Quando falamos da escala de Kardashev, precisamos nos apoiar em duas áreas do conhecimento, a ciência e a filosofia. A parte científica está nos três primeiros níveis, o planetário, o estelar e o galáctico. Aí falamos de física e astronomia conhecidas. Energia do planeta, energia de uma estrela, energia de bilhões de estrelas, energia de uma galáxia. Tudo isso pode ser calculado, ainda que esteja muito além da nossa capacidade atual. É ciência, porque lida com leis naturais que entendemos, mesmo que ainda não saibamos aplicar essas leis em larga escala. Mas veja só, quando nós avançamos para os níveis mais altos, 4, 5, 6 e 7, nós entramos no terreno da especulação. Falar de civilizações que controlam todo o universo, que transitam entre multiversos, ou que existem como pura informação, isso, pelo menos atualmente, não é apenas ciência, é filosofia, é imaginação, podemos dizer, é futurologia. Olha, nós podemos dizer que a escala de Kardashev começa como ciência, mas naturalmente se transforma em filosofia. E talvez seja justamente aí que está a sua força e a sua beleza maior. Ela nos dá um chão sólido de física e energia, mas também nos abre as asas da reflexão sobre o sentido da vida, da evolução e do nosso destino no cosmos. Nós podemos dizer que a escala de Kardashev começa como uma ciência, mas naturalmente se transforma em filosofia. E talvez, Isabela, seja justamente aí que está a sua força e a sua beleza maior. Olha, ela nos dá um chão sólido de física e energia, mas também nos abre as asas da reflexão sobre o sentido da vida, da evolução e do nosso destino no cosmos.
1: Beleza, professor. Muito legal.
0: Caro ouvinte, quando o assunto é ciência, o tempo passa rápido demais. Infelizmente, estamos no horário de encerrar o universo deste domingo. No primeiro bloco do programa, além de Mamãe, música do Erivelto Martins, cantada pela Ângela Maria, nós ouvimos Pangeia, música do Léo Cunha, Fábio Braza e Boneco, com Fábio Braza. Vamos deixá-los ouvindo De Volta para o Futuro, música do Fábio Braza e Marcelo Calbucci, com Fábio Braza. Até domingo que vem, mundo! Um abraço astronômico para todos vocês e vamos zelar pelo nosso planeta, gente!
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3: Olá Brasil, olá! Excelente manhã, domingão é só sucesso, é só alegria e hoje um domingo muito especial, né? Domingo do Dia das Mães. Então para você que é mamãe aí, feliz Dia das Mães, com muita luz, energia positiva, muitas alegrias. Aproveite bastante o seu dia, tá? Um programa muito especial, o nosso Onde Quer Que Você Esteja de hoje, dia 10 de maio de 2026. Eu sou o Cristiano Batista. Anote o nosso telefone, participe conosco através de mensagem de áudio de até um minuto, dizendo o seu nome, de onde você fala e também o seu pedido musical. Nosso telefone 319-8276-2663. Bora ser feliz então neste domingão especial do Dia das Mães. E a gente começa aqui com um pedido do Eduardo, lá do bairro Viana. Vamos ouvir.
4: Bom dia a todos da Rádio Inconfidência. Eu sou o Eduardo, do bairro Viena, no Justinópolis. Eu gostaria de ouvir o cantor Leonardo Sullivan com a música Mãe, um pedaço de céu. E ofereço para minha sogra, Maria Vitória, lá de Pains, Minas Gerais, e para todas as mães que estão me ouvindo nesse momento.

0: Você conferiu Leonardo Suliman, Mãe, um pedaço de céu. E esse foi o pedido do Eduardo, lá do bairro Viana. Alô, Eduardo, grande abraço a você, tudo de bom, viu? Sempre qualidade, música boa, todo momento pela nossa Inconfidência. Estamos na AM880 e também na FM 100,9. Vamos agora à participação da Marli Pereira, lá do bairro Água Branca, em Contagem.
1: Bom dia a todos desse programa. Muito bom que nos dá a oportunidade de participar. Sou a Marli, costureira do Água Branca. Eu gostaria de ouvir a música com Newton César. São tantas coisas. Obrigada, muito obrigada, e que Deus abençoe todos vocês aí.

0: Você conferiu Milton César, São Tantas Coisas, e este foi o pedido da Marli Pereira, do bairro Água Branca, em Contagem. Ô Marli, tudo de bom, um grande abraço a você, obrigado pela sua participação. Sempre com você pela nossa Inconfidência. Estamos em rede pela AM880 e também na FM 100,9. É o nosso Onde Quer Que Você Esteja, agora com a participação da Ângela, lá de Contagem.
1: Bom dia a todos. Sou Ângela de Contagem. Por favor, Vanderlei Cardoso, a namorada. Obrigada.

0: Aí pra você, Vanderlei Cardoso, minha namorada. E esse foi o pedido da Ângela, lá de Contagem. Um abraço pra todos aí de Contagem, em especial para a nossa querida Ângela. Muito mais emoção, muito mais música, muito mais qualidade. É o nosso Onde Quer Que Você Esteja, deste domingão especial do Dia das Mães. Feliz Dia das Mães para você, mamãe, em especial para minha querida mamãe, né? Alô, Ângela, lá de Nova Lima, Onde Quer Que Você Esteja, agora com a participação do Antônio Corsino, lá do bairro Glória.
1: Bom dia, meu nome é Antônio Corsino, paro aqui do bairro Glória. Gostaria de ouvir a música Onde Estará o Meu Amor, de Maria Bethânia. Dedico a minhas irmãs, Tina, Cal, Sônia, Simone e Sueli, que são mães.

0: Aí, Maria Bethânia, onde estará meu amor? E este foi o pedido do Antônio Corsino, lá do bairro Glória. Sempre com você pela nossa Inconfidência. Bom dia, bom dia. Anote o nosso telefone: 319-8276-2663. 319-8276-2663. Agora a participação do Tião Garcia, lá de Ilha Bela.
1: Bom dia, família Inconfidência. Programa onde quer que esteja. É o Tião Garcia de Ilha Bela. Gostaria de ouvir uma música com Bruno Marrone, Coração de Pedra. Ofereço para a família Garcia. Tenha um bom dia.

0: Você conferiu o som do Bruno e do Marrone, Coração de Pedra. E este foi o pedido que veio lá de Ilhabela, no nosso querido Tião Garcia. Sempre qualidade, música boa é o nosso onde quer que você esteja deste domingo. Ótimo início de semana para você. Feliz Dia das Mães. Vem chegando agora a Kátia, lá do Barreiro.
1: Bom dia, pessoal da Rádio Inconfidência. Dia das Mamães. Hoje eu quero oferecer a música Quem Sabe Isso Quer Dizer Amor, de Milton Nascimento, para todas as mamães. Eu falo do Barreiro, meu nome é Kátia.

0: Você conferiu Milton Nascimento, Quem Sabe Isso Quer Dizer Amor? E este foi o pedido da nossa querida Kátia, lá do Barreiro. Um abraço para todos do Barreiro, em especial para a nossa querida Kátia. Vamos agora a um breve intervalo, daqui a pouquinho voltamos com o nosso Onde Quer Que Você Esteja, não saia daí.
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0: Voltamos com o nosso Onde Quer Que Você Esteja deste domingo especial do Dia das Mães, agora com a participação do Daniel da Mata, lá de Contagem.
5: Bom dia a todos, meu nome é Daniel da Mata, falo de Contagem, do bairro JK. Eu gostaria de ouvir de Lô Borges a música Força do Vento e dedico a minha esposa e eterna namorada Janaína. Um abraço a todos, viva Lô, viva Clube da Esquina.

0: Aí pra você, Lô Borges, Força do Vento. E este foi o pedido do Daniel da Mata, lá de Contagem. Um abraço, Daniel. Tudo de bom pra você. Obrigado aí pela sua participação. Onde quer que você esteja, pela nossa AM880 e também na FM 100,9. Agora a participação da Joana, lá de Ribeirão das Neves.
1: Bom dia, eu sou Joana e falo aqui de Ribeirão das Neves. Gratidão e confidência por valorizar a nossa música brasileira, a cultura e a arte. Eu gostaria de ouvir a música As Rosas Não Falam, na voz de Fagner. E com essa música eu faço uma homenagem ao meu companheiro de jornada, Adi Regis, e ao meu sobrinho Márcio. Ambos já se encontram na pátria espiritual. Beijo no coração de todos. Fiquem com Deus.

0: Daí pra você, Fagner. As rosas não falam. E esse foi o pedido da Joana, lá de Ribeirão das Neves. Um abraço pra todos aí de Neves, em especial para a nossa querida Joana. Sempre qualidade, música boa pela nossa Inconfidência. Anote o nosso telefone, participe conosco através de mensagens de áudio de até um minuto. Nosso telefone, anote aí, 319-8276-2663, 319-8276-2663. O nosso produtor Gabriel Basílio está a postos para receber a sua mensagem. Agora vamos à participação da Rosa Maria, lá de Sabará.
1: Bom dia, meu nome é Rosa Maria, eu moro em Sabará, Barrita Colomi. Eu gostaria de ouvir Zizi Posse, Perigo. Eu dedico essa música a todos vocês da Rádio Confidências. Parabéns.

Você conferiu Zizi Posse, Perigo, e este foi o pedido da Rosa Maria, lá de Sabará. Alô, Rosa Maria, tudo de bom para você, um abraço para todos os sabarenses, sempre ligados com a gente. Onde quer que você esteja, pela nossa Inconfidência. Bom dia, Brasil, bom dia, BH, bom dia para você.

0: Tá aí pra você, Teca Calazans, Coco Verde. E esse foi o pedido da Carmen Brito, lá do bairro Novo Riacho. Um abraço pra todos do Novo Riacho, em especial para a nossa querida Carmen Brito. É qualidade, é emoção, é música boa todo momento pela nossa Inconfidência, a M880 e também na FM 100,9. Agora vem chegando a participação da Cleusa, lá do Prado.
1: Meu nome é Cleusa, falo do Prado, e hoje eu gostaria de ouvir a música Cais, com Milton Nascimento e Criolo, e oferecer para minha amiga Arleide, lá no São Bernardo. Eu sei que ela está ligadinha na Inconfidência, e mais um abraço para todos os ouvintes e um bom domingo para vocês.

0: Tá aí Milton Nascimento e Criolo, Cai-se. Este foi o pedido da Cleusa, lá do Prado. Ô Cleusa, tudo de bom pra você. Feliz Dia das Mães. Tenha uma excelente manhã de domingo. Seja muito bem-vindo, seja muito bem-vinda. É o nosso Onde Quer Que Você Esteja, pela nossa Inconfidência. Agora com a participação do nosso querido Charles, de São Joaquim de Bicas. Vamos ouvir.
1: Olá, galera da Inconfidência, que é o Charles de São Joaquim de Bicas. Eu gostaria de agradecer a todos vocês por esse programa maravilhoso, de onde você estiver. Queria reativar a memória do pessoal lá do Barreiro dos anos 80, quando aflorou a rádio, extinta rádio Terra FM, e segundo o Adriano Falabella e Big Shout, o Adriano Falabella fez alto-falante, fazia alto-falante também, ele fazia o popline, era... A Rádio Terra era do Roberto Carlos. Para quem não sabia, ele era do Roberto Carlos. E tem uma música que ficou no popline de 5 a 7 durante quase um ano, da banda mineira Kamikaze, chama Machado de Guerra. Eu gostaria de ouvir e manejar o pessoal dos anos 80 lá, galera do Barreiro, o Cássio, o Alexandre Ferreira Santana, Podrão e eu, Charles Pierre, que agora estou em São Joaquim de Bicas. Muito obrigado a todos.

0: Daí Kamikaze Machado de Guerra, com um pedido aqui do Charles, lá de São Joaquim de Bicas. Um abraço para todos aí de Bicas, em especial para o nosso querido Charles. Final do nosso Onde Quer Que Você Esteja, deste domingão, que teve a produção de Gabriel Basílio, na apresentação de Cristiano Batista, com trabalhos técnicos de Agnaldo Silva. Anote o nosso telefone, 319-8276-2663, 319-8276-2663. Você pode mandar uma mensagem de áudio de até um minuto, dizendo seu nome, de onde você fala e também o seu pedido musical. Bom dia das mães para você, bom domingo, ótimo início de semana. Semana que vem tem mais Onde Quer Que Você Esteja. Aguardo você, até lá, tchau, tchau.
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3: Bom dia! Hoje é domingo, 10 de maio de 2026, Dia das Mães. A previsão do tempo para hoje indica que o dia em Belo Horizonte será de céu claro a parcialmente nublado. De acordo com a Defesa Civil Municipal, a temperatura mínima registrada nesta manhã foi de 16,4 graus. A máxima estimada é de 29 graus à tarde, com umidade relativa mínima do ar em torno de 40%. A Secretaria Municipal de Saúde de Betim, na Grande BH, confirmou a presença do vírus da raiva em dois morcegos encontrados mortos nos bairros Parque das Acácias e Capelinha. Este é o segundo registro no bairro Capelinha em menos de um mês, o que mobiliza as autoridades para ações emergenciais a fim de evitar a contaminação em cães e gatos. No bairro Capelinha, a vacinação dos pets será feita em posto fixo no CAIC, na Avenida Nova York, número 356, a partir desta segunda-feira, até a quarta, dia 13 de maio. O horário de atendimento será das 9 da manhã às 4 da tarde. Já no Parque das Acácias, equipes de saúde realizam a vacinação contra a raiva casa a casa até a próxima sexta-feira. No sábado, dia 16, haverá um posto fixo na Casa de Ração Arca de Noé, das 9 da manhã às 4 da tarde, para atender moradores que não foram localizados durante a semana. E a Prefeitura de Betim alerta: se você encontrar morcegos mortos ou que apresentem comportamento estranho, não toque no animal e acione imediatamente o Centro de Controle de Zoonoses da sua cidade. Quem tem cães e gatos em casa deve ter atenção a sinais de agressividade ou apatia no animal de estimação e comunicar qualquer anormalidade às autoridades de saúde. O ministro Alexandre de Moraes, do Supremo Tribunal Federal, suspendeu a aplicação da Lei da Dosimetria. O STF já recebeu 11 pedidos de revisão de penas de condenados por atos golpistas com base na nova norma promulgada pelo Congresso na última sexta-feira. A repórter Priscila Mazenotti tem os detalhes.
4: O ministro Alexandre de Moraes, do Supremo Tribunal Federal, determinou a suspensão da aplicação da Lei da Dosimetria. A medida veio neste sábado, um dia após a promulgação da lei pelo presidente do Senado, Davi Alcolumbre, e ocorreu a partir do pedido de uma mulher condenada a 16 anos e meio, além do pagamento de multa pelos crimes de abolição violenta do Estado Democrático de Direito, golpe de Estado, associação criminosa armada e dano qualificado e deterioração de patrimônio tombado. Ela queria reduzir a pena já com base na nova lei, mas segundo Alexandre de Moraes, uma decisão só poderia ocorrer depois do julgamento de duas ações que tramitam no STF, questionando a constitucionalidade da dosimetria por segurança jurídica até definição da controvérsia pelo STF. Com isso, outros 10 pedidos de revisão de pena que haviam chegado à Suprema Corte desde a promulgação da lei até o início início da tarde deste sábado foram suspensos. O ministro lembrou ainda que a Presidência da República e o Congresso Nacional têm 5 dias para se pronunciar antes de uma decisão definitiva sobre a validade da dosimetria. Ainda dentro do assunto revisão de pena, um detalhe. O ex-presidente Jair Bolsonaro entrou nessa sexta-feira no STF com pedido de revisão criminal para anular a condenação a 27 anos e 3 meses de prisão no processo da trama golpista. De acordo com os advogados, a condenação deve ser revista porque houve erro judiciário. O julgamento dessa revisão caberá à segunda turma, que é composta por André Mendonça e Nunes Marques, os dois indicados pelo próprio Bolsonaro, além de Gilmar Mendes, Dias Toffoli e Luiz Fux. Da Rádio Nacional em Brasília, Priscila Mazenotti.
3: Repórter em Confidência, redação e apresentação, Renato Silveira.
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0: Brasil. Bom domingo. Tá começando no seu rádio mais um programa Delírio e Companhia. Até às 11 horas da manhã estaremos juntos e o Muxiba já chegou.
1: Eu tô chegando. 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
2: Bom dia para todos. Deus abençoe, ilumine e proteja a todos sempre, mas principalmente os velhos e as criancinhas do vovô Onofre. E agora já entrou o frio, né? Já começou. Então, mesmo assim, bebam água, bastante água, porque a umidade do ar fica baixa demais.
0: Umidade, já falei com o senhor a semana passada, umidade.
2: Pois é, umidade, tanto faz, é tudo igual, né?
0: Não é, mas para evitar confusão, eu vou deixar baixo, tá bom? Vem aí, já tá com a carinha ali na porta, nosso amiguinho Titi.
3: Ei, alegria! É domingo! E com Deus só traga a minha dor, disputador, entenda! Ai, bom dia, Edetetron!
0: Bom dia, amiguinho Titi!
3: Bom dia na natureza, bom dia o tal saudador, bom dia o bem te vi, bom dia rolinha, bom dia o detivi, bom dia tatá.
2: Bom dia cachorrinho de uma filha.
3: Ô, gente, dá vontade de sumir no mundo, sabe?
2: É.
3: Pô, meu pai me chama de Tachu.
2: Pera só o cadequinho.
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5: Bom dia, Delírio e Companhia. Bom dia, gente. Bom dia, Everton Gontijo.
0: Seja bem-vindo, Isabela. Bom dia, bom domingo.
5: Muito obrigada. Bom dia, Titi.
3: Meu coração bate feliz quando te vê. Bom dia, Charnosa Isadora. Mas não é Isadela.
5: Você tá bem, Titi?
3: Bom dia, eu tô cada dia melhor, sorridente, mesmo que você no banguelo, eu tô sorridente.
5: Ah, né? Mas você tem a perereca. É a companheirinha dele, gente.
3: Eu ia falar uma coisa, eu morro nem tarado.
5: É a sua pet, né?
3: É a minha pet, minha tereca.
2: É a sua.
5: É um animalzinho de estimação.
2: Então, como
5: dele.
2: É que chama o trem?
5: Pet.
0: Nosso querido amigo está chegando.
6: Ele está chegando. Canarinho, o corno.
7: Ser corno ou não ser? Eis a minha indagação.
8: É mesmo? Tem certeza do que vocês estão falando? Eu vou acabar um dia. Eu vou dar um karatê nesse homem aí que fica botando essa vinheta. É você,
0: Everton? A vinheta sou eu que coloco, mas já tá gravada, não fui eu.
8: Mas por que você coloca? Você não é meu amigo?
0: Mas é pra identificá-lo.
8: Identificar como é a véia.
0: Seja bem-vindo.
8: Bom dia, véio safado. Tá do seu lado
2: bom
8: aí.
2: Bom dia, mala, aborrecida.
8: Essa mala, mala véia. Bom dia, Isabela.
5: Bom dia, canarinho.
8: Que bom você estar aqui floreando esse momento.
5: Ah, lindo. Muito obrigada. É um prazer, é todo meu.
8: Ah, eu fico muito agradecido.
9: Bom dia, seu Edson.
0: Bom dia, seu Zé. Tá engasgado?
9: Eu mesmo. Ô, rocozinho, Bob.
0: O senhor fica passando as noites na Esbórnia, né, seu Zé?
9: Na onde?
0: Na Esbórnia.
9: Aonde que é isso?
0: Na noite, na bagunça, né? Na estripulia. Sendo mais específico, na casa delas.
9: Não é onde eu dormi, foi na minha casa.
0: Fala nisso, onde é que o senhor mora, hein, seu Zé?
9: Eu moro lá em Contagem. Contagem das abrobras. E a bicicleta, boba, eu mandei arrumar ela outra vez, seu Edson.
0: Pra quê, seu Zé? Daqui a pouco o senhor cansa dela ou cai e bota ela lá amarrada lá no teto de novo, né?
9: Ah, mas eu gosto de ver ela arrumadinha, lustradinha, sabe? É bonitinha. Ó, o titi aí.
3: Ô, meu toleguinha. Que dia que você vai deixar eu dar uma volta na sua dessa secreta?
9: Ah, o dia que você quiser.
3: É, eu sei andar de dessa secreta.
9: Sabe?
3: Eu te dalo.
9: Você passa a perna dentro do quadro ali, é por riba do cano.
3: É por riba do cano.
0: Que beleza, hein, seu Zé? E o senhor, seu Zé?
9: Ah, não, eu ando é por cima do cano. Eu sentado, né, lá no cilim e vou pedalando. Uma hora a bunda vai pra uma banda, outra hora pra outra.
0: Ué, que isso, hein? Imagino que cena lindíssima deve ser essa, né?
4: Voz de veludo.
0: Bombom, bombom, bombom dia. Todos.
3: Ata Werneck.
0: Não, tá todos, né? Meu amamá, amiguinho, a titi.
3: Ô, meu tolega.
0: Meu papá, parceiro.
3: Ô, empresário, espetacular. O homem da voz.
2: Chega.
3: A voz de Deru.
2: Chega, deve ser mentiroso.
3: Empresário, vocabulário, né, gente?
2: Que?
3: Dono de uma rádio que faz o sucesso, é.
2: Como é que chama a rádio?
3: É, a rádio, você não sabe? Ah, você ouve a rádio.
0: FM.
3: A rádio que fede.
2: É, deve ser mesmo, né? Com um nome desse, né?
9: Mulher, você tá com a cabeça baixa? O que que tá acontecendo aí, mulher?
5: Ei, seu Zé.
9: Ei,
5: não,
9: mulher.
5: Não tá acontecendo nada. Eu tô escutando vocês discutirem.
9: Achei que você tava triste. Eu ia ficar triste também.
5: Não, imagina. Aqui com essa equipe maravilhosa, nesse domingo lindo. Não tem jeito de tá triste?
9: Hoje você trouxe trem pra nós comer?
5: Hoje eu não trouxe trem pra vocês comerem, não. Eu trouxe um trem pra ler, de comer.
9: Ah, é o que que vem a ser isso?
5: É uma notinha sobre bolos.
9: Bolo? Então quero escutar. Pode ser agora, narigudo?
0: Ô, seu Zé, eu respeito, hein? Tá ficando igual o seu Onofre agora, hein?
9: É, pode ser, dona Isabel.
5: Pode ser. Olha, bolo nem sempre foi doce. Pode parecer estranho, mas os primeiros bolos da história eram mais parecidos com pão. Lá no Antigo Egito, eles eram feitos com farinha, água e mel. E assados em pedras quentes.
9: Mas não tinha sal nem açúcar?
5: Devia ser bom, né? Ah, o mel já era muito doce, né, seu Zé?
9: Ah, é de ver, esqueci, boba.
5: Com o tempo, os romanos começaram a incrementar a receita com frutas secas e nozes, deixando tudo mais próximo do que a gente conhece hoje.
9: Ah, ficou igual panetone.
5: Ah, é mesmo, panetone, né?
9: Frutas secas.
5: Aquele bolo fofinho de aniversário é basicamente um pão que resolveu virar sobremesa e deu muito certo.
3: Adoro o bolo.
2: E qual que você gosta? De fubá, de farinha de trigo?
3: De fudá. Eu adoro bolo de fubá. Acho uma delícia.
5: O bolo de fubá é uma delícia. Com erva doce.
3: Um pedacinho de queijo também.
9: É,
3: né?
5: Também.
3: Ah, mas eu adoro quando eu vejo assim aquele bolo de fubá. Mas dá vontade de comer tudo, sabe?
9: Bolo de fubá é gostoso demais.
3: Você precisa comer o bolo de favorita, né?
9: É bom.
3: Ah, você comer, você vai querer comer todo dia, porque é uma delícia.
9: Ah,
3: ela todo dia faz bolo de fubá e leva pra Joaquim quando ela vai na academia, né?
2: Eu sabia, mano.
3: É, tem que agradar. Quem agrada é ela, né?
2: É, Joaquim já tem 3 anos de academia paga pra ela, né?
3: Não, aumentou agora, deu mais 3 anos. São 6 anos de academia paga.
2: Poxa de Deus. Você nunca perguntou por quê, não?
3: Já perguntei. Ela falou, ele me falou diretamente, olhou nos meus olhos. Canarinho, eu faço isso porque eu gosto demais da sua pessoa.
2: É?
3: Você é amigo do peito, falou comigo.
2: E da mulher?
3: A mulher não fala muito favorita, não.
8: Né? Ele só...
2: Ele dá leve ela em casa?
8: Leva todo dia. Fecha a academia pra levar ela em casa.
2: E as Debora chegar ou não?
8: Ah, você tá querendo saber de muita coisa, né, bem safado?
2: É.
0: Onofre, eu não deveria, mas eu vou te cumprimentar.
2: Eu sou de Deus, pra mim, você me cumprimentar e um cachorro dando uma borrada, mesma coisa.
0: Pode fazer isso não, seu Onofre. O caboclo tá aqui abrindo o coração, te cumprimentando, sendo educado, e o senhor fazendo isso?
2: Ah, mas eu não gosto dele, as conversas dele me atrapalham, ele demora, a fala dele é aborrecida, bobo.
6: Vem aí, seu lindeza. Bonito por natureza, mas azarado que é uma beleza.
10: Oxô, lindeza.
0: Bom dia, seu lindeza.
10: Bom dia, lindeza, bonito por natureza.
0: Mas...
10: Azarado.
0: Que é uma beleza.
10: Oxô, dona Isabela.
5: Seu lindeza.
10: Por que o senhor não quer me dar um abraço?
5: Não conversa não. Muito com ele, não. Eu tô te cumprimentando, um abraço.
10: Não, mas o senhor quer um abraço apertado.
5: Um beijo.
10: Não, assim encosta, né?
2: Isabela. Isabela, não conversa perto, não, que ele passa azar.
5: Pega, né?
10: Se estiver já falando de mim, isso.
2: É, tô mandando um abraço forgado de longe.
10: Senhor, já conheço o senhor. Eu vou jogar um ajar no senhor.
2: Não faz
10: vou
2: isso.
10: Vou jogar um ajar, você vai ver. Você vai ver o que vai acontecer com o senhor hoje à noite.
0: Não leva a sério o que ele fala, não.
10: Oxe.
0: É leve.
10: Vai você ver, né? É o senhor Everton, né? Bom dia, né, senhor?
0: Bom dia,
10: Domingo,
0: bom dia.
10: Tá bonito, né?
0: Tá bonito.
10: Eu tava aqui.
0: Tomara que continue, né?
10: Tomara, né, senhor? Ninguém aqui gosta de mim, pelo jeito. Ninguém me abraça,
0: não,
10: ninguém
0: não
10: me
0: é isso, absolutamente,
10: né,
0: não. Um abraço pra você, então, meu amigo.
10: Um abraço assim, um abraço tem que ser assim, juntar os corpos.
0: Tem que ser presencial.
10: Presencial. Mas aí eu tava lembrando aqui, sábado passado, né? Eu fui lá no Mineirão ver o Cruzeirão Cabuloso.
0: Ah, o senhor foi lá?
10: É, seu Cruzeirão Agora... Cabuloso, né, senhor?
0: Ah, então foi por isso.
10: Senhor.
0: Foi o clássico?
10: Mas no clássico, né, senhor?
0: Ah,
10: falei assim, não, vamos lá que nós vamos ganhar, senhor.
0: O senhor torce pra quem?
10: Ah, seu Cruzeirão esse Cabuloso.
2: Meu Deus.
10: É, senhor, pensei assim, ganhamos de Boca, né? Vamos ganhar de Galo também, né, senhor? Mas até aí, tudo bem, fui
0: então
10: de carro, né,
0: então foi isso.
10: Cara? Fui de carro, quando eu cheguei, estacionei o carro lá, senhor. Aí, passando aqueles torcedores do Cruzeirão, né? Tudo me olhando, senhor. Falei, ô, senhor, não tô aguentando isso. Que vai poder ser, né? Aí, eu fechei o carro, fui caminhando pra lá, pra, né, pra entrar no Mineirão, né, senhor? Você acredita que fizeram uma barreira, senhor?
0: Pra não deixar você
10: pra
0: passar?
10: Pra não deixar eu entrar, senhor.
0: Pô, mas por que será?
10: Eu não sei, senhor. Eu sou cabuloso, cabuloso.
0: O senhor é conhecido lá já?
10: É, eu gritava, eu sou cabuloso. Ninguém falava nada.
0: Tava com a camisa do Cruzeiro?
10: Tava, Cruzeirão, né, senhor? Aí o que aconteceu? Eu chamei o guarda, não foi o senhor guarda. O senhor guarda não queria chegar perto de mim também, ficou uma distância boa. Falei, qual, tem algum problema?
0: Nem o guarda?
10: Nem o guarda, senhor. Falei, ô moço, eu tô querendo entrar e não tô deixando. Você acredita que ele resolveu o problema,
0: ah,
10: senhor?
0: Ah, que bacana.
10: Ele mandou, abre a área, abre a área.
0: Abriu-se aquele mar de gente.
10: Aquele mar de gente. Ninguém queria encostar em mim, eu entrei, senhor. Até aí, tudo bem,
0: tudo,
10: né?
0: Tudo bem.
10: E quando eu sentei assim, eu notei que foi só saindo de gente em volta de mim, né, senhor? Ficou aquele vazio, falei, eu não tô entendendo, né, senhor? Aí aconteceu, o Galo fez o gol.
0: Olha!
10: Todo mundo me olhando, né, senhor? Aí o Galo, gol! Aí todo mundo me olhando, Galo, gol, três! Não é isso que eu comecei a rezar, né? Eu falei, tô ferrado, né? Aí o Cruzeiro fez um gol, senhor. Até aí, tudo bem, senhor. Você acredita que começou aquela vaia, todo mundo em cima de mim? Chaia jarado. O time perdeu, foi culpa sua. Eu tive que sair correndo do Mineirão, senhor.
0: Não foi só o senhor, não. O Ronaldo tava lá, o Nazário, viu?
10: É, o Nazário.
0: É, o Nazário. Tem azar no meio, Nazário.
10: Nazário. Oxe, mas eu cheguei em casa todo quebrado, senhor.
2: Então foi ele, gordo. Ele e o Ronaldo gordo, né? Que trouxe o azar para o time do Cruzeiro, bobo.
0: Muito bem, muito bem. Hoje, Dia das Mães, né? O segundo domingo de maio, dedicado sempre às mães. Peço licença para falar da minha querida mãe, que fazia aniversário sempre no segundo domingo de maio. E a saudade é muito grande. E a Isabela tem uma homenagem para as mães.
5: Sim, para as mães de todos os jeitos, né? Tem mãe que é mãe só de pet, tem tia que é mãe, tem até tio que é mãe, tem pai que é mãe.
0: Que é pai, né?
5: É, tem irmão, amigo, amiga que é mãe. É um poema da Carla Valéria Tavares. Mãe é assim. Sim, ela é assim, uma flor que desperta perfumando o jardim. Intensa e dedicada, sem medo de nada. Sim, ela é assim, exagera, chora e ri. E ainda há muito dela a descobrir. Um dia ela é sol, no outro é lua. Tem dias de ventania e dias de calmaria. Sim, ela é assim, cheia de mania. Tem mãe de todo jeito, mãe tia, mãe pai, mãe avó. O importante é o amor e a sensação de nunca estar só. Sim, ela é assim, se refaz rapidamente, cuida daqui, cuida dali. Único ser capaz de entregar seu coração, não importa nosso tamanho, vamos sempre caber na palma de sua mão.
2: Ai, Ninha Nã.
5: O quê?
2: Ai, Ninha Nã. Ninha Nã. É a mulher do meu tatá.
10: Aí, né, eu fico lembrando, né, com a saudade da minha nanã.
2: É essa que é a sua homenagem?
10: Não, deixa o tará.
2: Cachorro.
10: É, foi a mulher que você deixou pra trás, né, que você...
2: O
10: né?
2: quê?
10: É, minha nanã. Ela sempre falava assim, Titi, eu quero falar com você uma coisa.
2: A sua mãe chamar o filho de Titi.
10: É, ela me chamava, Titi, meu filho. Aqui, você só pode fazer tacataca, saca só depois de casamento.
2: Ninguém tá falando dessas poucas.
10: E depois,
2: vergonha.
10: Deixa o tará, tatai. Depois ela falou assim, meu filho, você nunca bebe bebida autórica, porque você já é tonto por natureza, né? Eu nunca esqueço as palavras da minha nanã.
2: Sua
10: né?
2: mãe era uma mulher sábia.
10: É. Pena que ela se enganou com o marido dela, né?
2: Que
10: é você.
2: Marido, né? Marido, nunca tive mulher.
10: Você nunca. Não foi marido, você não foi, mas que você fez o tacataca na minha nanã, hein, filho?
2: Ela enganou você, bobo. Vai ver que seu pai é muito ruim. Falou que era eu, só pra despistar, né?
10: Desnaturado.
0: Muito bem, voz de veludo, como vai? Agora que o senhor lembrou de mim? Não, é porque as coisas vão acontecendo, né? Programa ao vivo é desse jeito mesmo. Estou babando? Não, babão. Estou babão. E tio, e a mamá?
10: É mamá, você tá vendo pra mamá.
0: Vocês não esperam o Fafá.
10: O Fafá de Delém.
0: Não, espera o Fafá lá, caramba. E a música?
10: Ah, é. Hoje a Isadela tá aqui,
0: hoje,
10: né?
0: Hoje vai ter?
5: Vai ter. Cantar.
2: Que tristeza eu saber disso, né?
10: É o trio Ternura. Atira, hoje nós vamos cantar Norena Troquitana, né?
0: Você
10: quer mamar toda hora.
0: Caramba, é uma música linda.
10: É do Alceu Darença.
0: Tá pronto?
8: Tá pronta aí, Isadela?
5: Tô pronta.
8: Tá, vamos começar?
0: Vamos. Vamos cantar, a caramba. Né?
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0: 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Morena, a trampicana, eu quero teu sabor. 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

0: Ficou uma beleza, bicho. O Alceu Valença vai processar vocês.
1: Assassinaram.
0: Trio sem vergonha.
2: Eu tô emocionado.
0: Nunca vi um homem gago cantar. Esse
2: Derudo.
0: Esse mala.
2: Eu quero falar com o Derudo.
3: Eu estou me recuperando aqui, então. Cadê o Fafá? A Fafá.
2: Fafá de Delém?
3: Não, a Fafá tá de ar, caramba.
2: Ah, meu Deus do céu. Eu tenho que abraçar com você, Derudo. Você é espetacular, Isabela é espetacular. Vocês têm o dom de Deus pra cantar a dois maravilhosas suas.
0: Deixa de ser mentiroso, isso é um sacrilégio.
4: Ah, não, eu gostei. Favorita vai amar quando ouvir.
0: Então leva tudo lá pra sua casa.
4: Ah, que velho safado.
0: Leva pra você fazer um show lá na sua cozinha. Chama o Joaquim.
4: É velho, não conversa, não deixa o Joaquim de lado.
0: Chama o Marcão, o Paulão. Leva tudo, viu?
4: Eu vou te dar um karatê.
0: Você fazer um show lá.
4: Safado.
3: Seu Lindeza, gostou da música, seu Lindeza?
2: Poxa, gostei, mas não deixaram ficar aqui no estúdio, né?
3: Ah, não é possível.
2: Eu abri a porta ali e fiquei ouvindo lá assim, né, senhor?
3: Aí é discriminação, né?
2: Discriminação, não sei por quê, senhor.
3: Eu posso. Olha lá, olha lá, Leuma.
1: Não pode.
3: Uma notícia
2: não
3: só.
2: Não vai ler, não.
3: Só uma.
1: Deixa ele. Então, é pequenininha, curtinha.
2: Mas eu gosto quando você canta.
3: Não, o Fafá.
2: Fafá de Delém de novo.
3: Cacete, eu fico feliz. Atenção, então.
2: Que dor.
3: Elefantes conversam a longa distância. Eles usam sons de ababá.
2: Abacate.
3: A baixa frequência. chamados infrassom. É que nós não conseguimos ouvir. Essas vibrações viajam pelo ar e até pelo chão. Ababá permitindo que comunicação a vários quilômetros. A de distância. A papá, principalmente, para avisar perigo ou encontrar o grupo. Muito obrigado.
1: Muito bem.
2: Fico imaginando você, Derudo, fazendo jornal nacional.
0: Ainda fechou com chave de ouro, né?
5: Atenção, atenção, cadela come passaporte de dono poucos dias.

0: Antes de viagem de casamento. O incidente ocorreu em South Boston, no estado de Massachusetts, Estados Unidos. Um casal norte-americano quase perdeu a viagem de casamento na Itália após a cadela da raça Golden Retriever comer os passaportes do dono. Donato Frattaroli e sua noiva Magda Marzi, que moram em South Boston, no estado de Massachusetts, Estados Unidos, se casaram e foram à Câmara Municipal para preencher os formulários de intenção de casamento. Ao chegarem em casa, encontraram o passaporte do noivo destruído pela cadela, chamada Chicken Cuttle. A nossa Golden Retriever de um ano e meio decidiu que talvez não quisesse que fôssemos embora para casar. Por isso, subiu no balcão e fez o meu passaporte de brinquedo, contou o noivo. O homem disse que ficou bem estressado com a situação, mas felizmente conseguiu um passaporte de emergência um dia antes da viagem de casamento.
1: O senhor tinha pegado essa cachorra, viu?
2: Calma. O senhor sabe que maus tratos aos animais é crime, viu, seu nove?
1: Ah, mas a cachorra sem vergonha, viu, senhor? Onde já se viu?
2: Muito bem, então, gente, estamos chegando já ao final da primeira parte do Delírio e Companhia de hoje. Resta nos despedirmos. Vamos lá?
3: É verdade. Eu vou...
4: Aonde, mulher? Aonde?
3: Eu vou preparar o almoço para minhas filhas, já que hoje é dia das mães. Ah, não, nem no dia das mães eu paro de cozinhar, meu Deus.
4: É o dia que vocês trabalham mais.
3: É verdade.
1: Vai ter macarrão. Trango.
3: Frango.
1: Leva esse diabo aí que ele é sozinho no mundo. Leva ele para almoçar lá na sua casa.
3: Não, ele tem perereca.
1: Não tem terereca, não.
3: Tem não, ele é homem, o que é isso?
1: Então vai levar ou não vai levar?
5: Leva eu.
3: Vem comigo, quem quiser, pra almoçar na minha casa hoje. Hoje eu vou dar uma de mãezona.
4: Não é possível.
3: Mãezona.
4: Vamos todos. Eu vou conhecer a casa da mulher.
3: Isso, vamos todos almoçar lá em casa.
1: Eu vou também?
4: É.
3: Vai também, agora, hoje eu vou ser mãezona.
4: Ele foi lá fora, vocês não chamam ele não, viu? Já sabe quem, né?
3: Oh, coitado.
4: É o Lindeza.
5: Oxo, alguém ouviu meu nome aí?
4: É não, ela estava falando que estava sentindo sua falta.
5: É mesmo, não acredito. Então me dá um abraço.
4: Ele aí também já é abusado da amizade.
5: Oxo, que é que tá rolando aí?
4: É
3: porque eu tô falando que eu tenho que ir fazer almoço lá em casa. Então, um beijo pra todos.
5: Oi, a gente não vai me convidar, não?
1: Não, ela vai passar no supermercado, vai no açougue, vai um tanto lugar antes, viu?
5: Então, eu vou fazer o seguinte, eu vou escolher uma caixa.
1: Pra quê?
5: Pra minha muxã. É. A sua.
1: Vai tomar banho. Vai almoçar na sua.
5: Poxa. Mas já não tá dando certo essa convivência, não.
3: Então, tchau, pessoal. Beijo pra todos, viu? Tchau, tchau. Até semana que vem.
2: Obrigado pela presença, sempre bom. Aquela salva para a Isabela.
3: Uma honra. Tchau, Titi. Tchau, Everton. Tchau, Canarinho. Tchau, Lindeza.
5: Poxa, obrigado pelo convite.
2: Titi, um abraço pra você.
5: Obrigado, Hélio. Muito obrigado, tô muito louco.
2: Não sonado. Vai levar bicho pra casa da Isabela, não.
5: Eu vou levar sim.
2: Não, não vai, não.
5: Se eu não puder levar, eu vou torar.
2: Então, não.
1: Pera, cadê? Onde é que tá? Ah, aqui, ó. Vai saindo, cachorro.
6: Tô indo embora, aquele abraço. Dá um bom domingo pra todo mundo. Feliz Dia das Mamães.
1: Leva um abraço para o Joaquim.
6: Levo para um abraço com a sua língua, sapo.
2: Daqui a pouquinho nós voltamos. Antes, porém, a todas as mães, um grande beijo, um abraço e o desejo de que vocês sempre tenham muita saúde e tenham sempre esse carinho e esse amor pelos filhos. Aquela salva de palmas. Daqui a pouco voltamos.
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3: Estamos de volta pela Rádio Inconfidência Belo Horizonte. E a partir de agora tem o Cabaré do Sozé.

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1: Ô, seu Edson, estamos chegando. É, hoje tem só musgão bacana, né?
2: Verdade. E vamos começar com uma sequência internacional. Johnny Rivers.

0: Raspberries, Don't Wanna Say Goodbye, Majority One, Because I Love, Johnny Rivers, Baby I Need Your Love. E agora, seu Zé, o que vem por aí?
1: Agora vem música sertaneja, Bruno e Marrone.

0: Milionário Zé Rico, Pão de Mel, Zezé de Camargo e Luciano, Você Vai Ver, Bruno e Marrone, 24 Horas de Amor. E agora mais música, né, seu Edson?
1: Agora música bacana, seu Zé. Começamos com ele, Tim Maia.

0: Paulo Ricardo, Tudo por Nada, Tim Maia, Pede a Ela.
1: Tá na hora, né, seu Edson?
0: Tá na hora de irmos embora, seu Zé. Valeu, né?
1: Valeu demais. Até segunda-feira de tarde. Bom domingo.
0: É isso, seu Zé. Muito obrigado. Daqui a pouco tem Aguenta Coração com a apresentação do Cristiano Batista. Obrigado, Brasil!
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1: Olá, tudo bem por aí? Muito bom dia, bom dia, bom dia. No ar o nosso Aguenta Coração deste domingão totalmente especial, domingo do Dia das Mães. Você, mamãe, feliz Dia das Mães aí, tá tudo de bom pra você. Aproveite bastante o seu dia, curta bastante este domingão com muita luz, energia positiva e boas vibrações sempre. Aguenta Coração, estamos em rede pela AM880 e também na FM 100,9. Vamos juntos então e a gente começa muito bem o nosso programa deste domingão de meu Deus com banda Del Rey.

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1: Aí pra você, Erasmo Carlos, a carta de Raul Sampaio e Benil Santos. Criolo e Silva, garçom de Reginaldo Rossi. Vanderleia, me ame ou me deixe. Banda Del Rey, de Roberto e Erasmo Carlos, eu te darei o céu.
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1: A qualidade que você merece, é claro. Você confere aqui na nossa programação. Eu sou o Cristiano Batista. Este é o nosso Aguenta Coração. Bom dia, bom domingo. Ótimo início de semana. Feliz Dia das Mães para você. Vem chegando, Diana. Música.

0: você conferiu Flavinho, Esse Alguém de Flavinho, Cobra Coral, De Tanto Amor de Roberto e Erasmo Carlos, Amelinha, Foi Deus Quem Fez Você, de Luiz Amalho, Diana, Foi Tudo Culpa do Amor de Diana e Odair José.
1: A gente se deu.
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4: Se você mora em Minas Gerais, a dica de aplicativo de hoje é o Nota Fiscal Mineira. Gratuito e oficial do Governo do Estado, o app incentiva o consumidor a pedir CPF na nota nas compras realizadas no comércio mineiro. Ao participar, você acumula bilhetes para concorrer a prêmios em dinheiro e ainda ajuda instituições sociais. O funcionamento é simples. Basta se cadastrar, informar o CPF nas compras e acompanhar pelo aplicativo os sorteios, resultados e os seus bilhetes gerados. Além da chance de ganhar prêmios, a iniciativa estimula a cidadania fiscal e o combate à sonegação de impostos. O Nota Fiscal Mineira é gratuito e está disponível para Android e iOS. Eu sou o Pedro Henrique Vieira e essa foi mais uma edição do App do Bom. Nos trabalhos técnicos, Celso Júnior.
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0: 11:33.
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0: É qualidade, é emoção, é muito mais música. É o nosso Aguenta Coração pela nossa Inconfidência. Bom dia, bom dia, bom dia. Bom domingo para você. Vem chegando Bárbara Eugênia.

0: Aí Amado Batista, secretária de Amado, Roberto Carlos e Marisa Monte, de que vale tudo isso? Lindomar Castilho, o rico pobre. Bárbara Eugênia, foi tudo culpa do amor de Odair José e Diana.
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0: Sempre com você pela nossa Inconfidência no nosso Aguenta Coração. Vamos juntos, então, até ao meio-dia com o melhor da música brega de todos os tempos. Agora com Reginaldo Rossi.

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0: para você, Barão Vermelho, Quando, de Roberto e Erasmo Carlos. Célia, A Hora é Essa, de Roberto e Erasmo. Odaí José, Eu Vou Tirar Você Desse Lugar, de Odaí José. Reginaldo Rossi, Vou Começar Tudo de Novo, de Reginaldo e Dene. Final do nosso Aguenta Coração deste domingão. A você um grande abraço, obrigado pelo carinho de sempre, pela parceria de sempre. A seleção musical e a apresentação foram de Cristiano Batista, com trabalhos técnicos de Hernani Andrade. Daqui a pouco tem o Samba Bate Outra Vez, na apresentação de Everton Gontijo. Até semana que vem, se Deus quiser. Feliz Dia das Mães. Tchau, tchau.
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3: Um grave acidente na noite desse sábado mobilizou equipes de emergência na rodovia MG-367 em Diamantina, no Vale do Jequitinhonha. Um ônibus que transportava trabalhadores rurais de Unaí para Itamarandiba tombou na altura do quilômetro 570, trecho conhecido como Serra do Gombô. Ao todo, a ocorrência contabilizou 40 vítimas, de acordo com o Corpo de Bombeiros. Uma pessoa morreu no local, 14 sofreram lesões graves ou moderadas e 25 tiveram ferimentos leves. Os feridos foram triados e encaminhados para unidades de saúde da região. A operação de resgate contou com o apoio de equipes do SAMU, da Polícia Militar e da Prefeitura de Diamantina, que pede aos moradores da cidade doações de sangue para as vítimas. As causas do tombamento do ônibus serão investigadas pela perícia da Polícia Civil. A Justiça determinou a manutenção de equipe mínima do SAMU em Belo Horizonte após a Prefeitura dispensar profissionais de enfermagem que atuavam nas ambulâncias. Saiba mais com o repórter Marco Aurélio Franco.
4: O Ministério Público de Minas Gerais conseguiu na Justiça uma decisão que suspende medida adotada pela Prefeitura de Belo Horizonte para reduzir a composição das equipes do SAMU. A decisão liminar determina que as unidades de suporte básico continuem operando com um condutor socorrista e dois técnicos ou auxiliares de enfermagem, como previsto antes da mudança feita pela Prefeitura. A medida contestada dispensava 78 profissionais de enfermagem. Com as mudanças, as unidades contariam com apenas um condutor e um técnico de enfermagem. De acordo com o Ministério Público de Minas Gerais, a redução representa risco para a vida dos usuários do SUS, mudança que agrava a situação de emergência em saúde pública decretada pela própria Prefeitura em abril deste ano, em razão do aumento expressivo de síndromes respiratórias, mais de 107 mil atendimentos registrados em 4 meses. A decisão judicial ressaltou que não foram apresentados estudos capazes de demonstrar de forma segura que a alteração não causaria prejuízos à população. A Prefeitura de Belo Horizonte deverá restabelecer a composição anterior no prazo de 5 dias. Sob pena de multa diária de R$ 5.000, limitada inicialmente a R$ 100.000, a determinação busca preservar a continuidade e a integridade do serviço até que haja decisão definitiva no processo. Do Ministério Público de Minas Gerais, Marco Aurélio Franco.
3: Por meio de nota, a Secretaria Municipal de Saúde afirmou que não houve redução generalizada no número de técnicos de enfermagem que atuam nas ambulâncias do SAMU em BH. Segundo a pasta, as mudanças implementadas estão de acordo com portaria do Ministério da Saúde, com o atual modelo tendo 12 unidades de suporte básico com um técnico de enfermagem, 10 unidades com um enfermeiro e um técnico e 6 unidades de suporte avançado com um médico e um enfermeiro. Repórter em Confidência, redação e apresentação Renato Silveira.
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5: Boa tarde para você, bom domingo e bom samba. Tá começando agora, vamos até as 2 horas com programação musical de Flávio Henrique Silveira. Eu sou Everton Contígio e abrindo o samba de hoje, Beth Carvalho.

0: Gerais, O Que É Meu, de Toninho Gerais e Toninho Nascimento. Cartola, Quem Me Vê Sorrindo, de Cartola e Carlos Cachaça. Jovelina Pérola Negra, Pagode no Cerrado, de Zeca Pagodinho e Marquinho Pagodeiro. Bete Carvalho abriu o samba de hoje, Não Quero Saber Mais Dela, de Almir Guineto e Sombrinha.
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0: Brasileiríssima Clementina de Jesus.

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0: Sinara Ribeiro, Samba Mandou Me Chamar, de Sinara Ribeiro, Francis Raime, Embarcação, de Francis Raime e Chico Buarque. Roberto Ribeiro, Resto de Esperança, de Jorge Aragão e Dedé da Portela. Clementina de Jesus, Olhar Assim, de Paulo da Portela.
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6: Olá! 7 partidas na tarde e noite deste domingo concluem a 15ª rodada do Campeonato Brasileiro de Futebol Masculino da Série A. São as seguintes: 4 horas da tarde, 2 jogos. Aqui em BH, duelo de alvinegros. O Atlético recebe o Botafogo. E em Belém, o Remo anfitriona o Palmeiras. Às 18h30 da noite, mais 3 confrontos. Na Vila Belmiro, Santos e Bragantino. Em Mirassol, Mirassol e Chapecoense. E na Arena Corinthians, tem o clássico entre Corinthians e São Paulo. Uma hora depois, em Porto Alegre, o Grêmio anfitriona o Flamengo. E fechando a rodada 15 da Primeirona Nacional, às 20h30 da noite, tem Vasco da Gama e Atlético Paranaense no Rio de Janeiro. 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
0: Boa tarde, o samba bate outra vez pela Brasileiríssima até às 14h. Tereza Cristina e Grupo Semente.

0: Alcione Sem Perdão, música de Jorge Aragão, Sereno e Newton Barros. Nilce Carvalho, De Manhã, do Caetano Veloso. Gustavo Monteiro, Desembaraço, de Gustavo Monteiro. Noca da Portela, Na Glória, de Noca da Portela e Toninho Nascimento.
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0: Faltam 4 minutos para uma hora. Dance para manter a boa forma. 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
0: Boa tarde, vamos até as 2 horas aqui pela Brasileiríssima com o Samba Bate Outra Vez. Agora Ismael Silva.

Cupertino, Jogo Sujo, de Bruno Cupertino, Tereza Gama, Gamação, do Candeia, Simone Baiana da Gema, de Ivan Lins e Paulo César Pinheiro, Ismael Silva, Que Será de Mim, de Ismael, Newton Bastos e Francisco Alves. Essa é a brasileiríssima 100,9, o samba bate outra vez, Elza Soares.

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2: Conheci uma cantora por nome de Francinete, que gostou muito da música e gravou. 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

0: Arthur Pádua, sinal de alerta de Julião Pinheiro e Paulo César Pinheiro. Francinete, Batuqueiros e sua gente. Amor Inesquecível de Dona Ivone Lara. Alfredo Del Penho, Ladrão de Galinha de Maurício Tapajós. E Ney Lopes, Elza Soares. Meu Consolo é Você de Nassara e Roberto Martins.
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5: O grupo Armatrux completa 35 anos de trajetória em 2026. E estreia o espetáculo Mordida Exploratória.
6: Olá, ouvintes. Eu sou a Moda Tito.
7: E eu sou Paulo Manata, do grupo Armatrux. Nós estamos aqui selando essa parceria para celebrar os 35 anos do grupo Armatrux, convidando a Mora para dirigir a nossa 24ª montagem, Mordida Exploratória.
6: É um prazer estar com vocês nessa montagem, que fala sobre 3 sacolas que boiam no oceano durante 300 anos. E ao invés de se decomporem, elas começam a aprender com a vida, observando os humanos, vendo suas frustrações, seus vazios, desejos e sonhos.
7: Então, vem assistir. Mais informações nas redes sociais do Grupo Armatrux.
6: Esperamos vocês lá, hein?
5: Mordida Exploratória fica em cartaz até o dia 11 de maio, no Teatro 2 do CCBB BH, de sexta a segunda, sempre às 7 da noite. Os ingressos custam R$ 30,00 a inteira e estão à venda na bilheteria e no site do CCBB. A classificação indicativa é de 12 anos. Eu sou o Pedro Henrique Vieira e essa foi mais uma edição do Plug. Nos trabalhos técnicos, Washington Bittencourt.
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0: Bom domingo, você está na Brasileiríssima, O Samba Bate Outra Vez, agora tem Geraldo Filme.

0: Tia Elza e Robledo Carlos, Imensidão, música do Robledo Carlos. Nonato do Samba, Chega Maneiro, de Moisés Santiago, Alexandre Silva e Carlos Caetano. Mariana Baltar e Água de Moringa, Plataforma, de Aldir Blanc e João Bosco. Silvia Gomes, Não Pagarei com o Mal, de Mestre Jonas. Geraldo Filme, Tristeza do Sambista, de Oswaldo Arouche e Walter Pinho.
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0: Ótima tarde de domingo para você no Samba.

0: Grupo Raça Negra, Cheia de Manias, de Luiz Carlos. Eliana de Lima, Desejo de Amar, do Gabu. Diogo Nogueira, Pé na Areia, de Diogo Leite, Rodrigo Leite, Kaique. Xande de Pilares, Muito Romântico, do Caetano Veloso. Chegamos ao final do samba. Obrigado pela sintonia. Continue na Brasileiríssima, ouvindo o melhor da MPB. Ótima tarde para você.
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3: Nove semáforos inteligentes começaram a operar em Belo Horizonte nesse fim de semana, com o objetivo de priorizar o tráfego das linhas de ônibus. São seis equipamentos na Rua Niquelina e três na Rua Domingos Vieira, ambas vias de grande fluxo do transporte coletivo e que fazem conexão importante entre a região leste e o hipercentro da capital. De acordo com a Prefeitura de BH, o novo sistema utiliza câmeras com alcance de até 250 metros. A partir da leitura do letreiro dos ônibus, a tecnologia ajusta automaticamente a programação semafórica, ampliando o tempo de sinal verde ou antecipando sua abertura para favorecer a passagem dos ônibus. Entre os benefícios esperados do sistema estão a redução do tempo de viagem e o aumento da regularidade das linhas. Após decisão da Anvisa, IP recorre e mantém fabricação de detergentes e outros produtos. Apesar disso, o alerta sanitário continua em vigor. Confira com a repórter Priscila Mazenotti.
4: A IP entrou com um recurso e conseguiu barrar a proibição de fabricação e venda de 23 produtos da marca. Proibição que veio na última quinta-feira por falhas graves na produção e problemas na garantia sanitária. Com o efeito suspensivo, a IP vai poder retomar a fabricação dos produtos até que a Anvisa se pronuncie novamente sobre o caso. O julgamento definitivo deve ocorrer nos próximos dias. Mesmo assim, o alerta sanitário está mantido. A orientação é para que, por segurança, os consumidores não usem os produtos com lote final 1. Isso vale para lava-louças concentrado, lava-roupas líquido e desinfetantes. O risco é de contaminação microbiológica. Segundo especialistas, trata-se da bactéria Pseudomonas aeruginosa, que tem grande resistência a antibióticos. A IP informou que está em diálogo constante com a Anvisa e abrir um canal para dúvidas ou informações no próprio site da empresa. Lembrando que são os produtos com lote final 1, fabricados pela Química Amparo, em São Paulo. É só olhar na embalagem, onde fica ali uma espécie de carimbo, onde tem a data de fabricação, validade e o lote. É esse número do lote que precisa ser observado. Qualquer dúvida, procure a IP ou a própria Anvisa. Da Rádio Nacional em Brasília, Priscila Mazenotti.
3: O Tribunal de Contas da União autorizou a retomada da concessão de novos empréstimos consignados pessoais para segurados do INSS. A decisão atende a um recurso do governo federal que alertou para os riscos sociais e o possível superendividamento caso os aposentados buscassem créditos mais caros no mercado. A liberação ocorre após o TCU verificar que houve avanços na implementação de mecanismos de segurança no sistema para evitar fraudes. Entretanto, as modalidades de cartão de crédito consignado e cartão consignado de benefício continuam suspensas devido a indícios de irregularidades e práticas abusivas identificadas em auditorias. A suspensão geral estava em vigor desde o fim de abril, após denúncias de vazamento de dados e golpes financeiros. O plenário do TCU ainda vai analisar o caso em definitivo, enquanto o governo prepara, via medida provisória, o fim gradual dos cartões consignados do INSS. Repórter em Confidência, redação e apresentação, Renato Silveira.
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Olá, muito obrigada pela sua companhia. A partir de agora você ouve o programa 100,9 Minutos de Música, que toca para você mais músicas com menos intervalos comerciais. A programação é do Wilson De Luca, trabalhos técnicos do Washington Bittencourt. Vamos juntos então, abrindo o nosso programa de hoje com Paralamas do Sucesso.

0: Hanoi Hanoi, Totalmente Demais, de Arnaldo Brandão e Luiz Otávio de Oliveira. João Bosco, Papel Machê, de Capinã e João Bosco.
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0: Estamos de volta com 100,9 Minutos de Música. Vamos ouvir Vanessa da Mata cantando com João Gomes.

0: Rita Lee, Bobos da Corte, parceria dela e do Roberto. Lulu Santos, dele do Nelson Motta, De Repente Califórnia. Heróis da Resistência, dublê de corpo de Leone e Luiz Lima.
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0: 2h57.
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0: Obrigada pela sua audiência nesta tarde de domingo. Este é o 100,9 minutos de música, que você ouve mais música e menos intervalos comerciais. Marina Lima canta Virgem.

0: Roberta Campos, Gérbera, Marcos Valles, Samba de Verão, Adriana Calcanhoto, Dela e do Antônio Cícero, Inverno. O programa 100,9 Minutos de Música termina por aqui. Eu sou Valesca Falsi e agradeço a sua companhia, a sua audiência. A gente se encontra em breve. Um abraço para você e até mais.
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6: Opa! Um abraço! Boa noite, boa tarde! Seja muito bem-vindo, seja muito bem-vinda a mais uma jornada esportiva na minha, na sua, na nossa, Rádio Inconfidência! A partir de agora, microfones abertos no canal livre das ondas médias do seu AM880. É Dia das Mães. Parabéns a todas as mamães, em especial as mamães ligadas no nosso AM880. É Dia das Mães, mas também é dia de Galo, Atlético e Botafogo, Botafogo e Atlético, pela 15ª rodada do nosso Brasileirão. O gigante está no ar e um gigante hoje se despede de forma oficial. Um dos maiores jogadores da história do Clube Atlético Mineiro, de forma oficial, terá uma cerimônia de despedida. Pré-jogo, pré-clássico alvinegro, mas em campo tem muita coisa para colar. O Atlético atualmente ocupa a 13ª colocação, o Botafogo na 12ª colocação. O jogo é confronto direto, é tarde de confronto direto no seu AM880. É Dia das Mães, é despedida de Hulk, são 3 pontos que valem para a tabela. Muita coisa no seu domingo à tarde. Venha conosco na viagem do mundo do futebol.

0: Informações, os primeiros destaques, direto do gramado da Arena MRV, Bianca Reis, a repórter da tarde. Alô, Bianca, bem-vinda a mais uma jornada esportiva, minha amiga. Fala pra gente os principais destaques, os destaques iniciais e todos os detalhes dessa despedida do Vingador Alvinegro, hein, Bianca? Boa tarde!
1: Muito boa tarde, Gui! Boa tarde aos nossos ouvintes e também desejando um feliz Dia das Mães para todas as mamães aí atleticanas. Bom, Gui, os principais destaques é que o Galo tem alguns jogadores pendurados, hein? Tomás Pérez, o Tressoldi, o Ivan Román, Alonso e o Lodi. Um outro desfalque que o Galo teve de último momento, que lesionou, é a coxa. Deixa eu só verificar aqui o nome certinho, foi o Vitor Hugo com edema na coxa esquerda. Ele que já está desfalcando o Galo há 3 jogos e dessa vez novamente não foi relacionado. Já pela despedida do Hulk, o que falar do Hulk, né? Ele fez história, são 5 anos defendendo o Atlético e hoje teremos uma festa maravilhosa aqui na Arena MRV para a despedida de Hulk. Ele que conquistou nessa trajetória 8 títulos pelo Galo, marcou mais de 140 gols com a camisa alvinegra e é um momento único que eu acho que o torcedor não esperava vivenciar, né? Acho que todo mundo esperava que o Hulk encerrasse a sua carreira aqui, mas coisas do futebol, e com isso hoje vamos ter uma belíssima despedida da massa com o Hulk.
0: Valeu, Bianca, com as informações. Uma despedida longe de ser o que merece o Vingador Alvinegro. Como a Bianca falou, 8 títulos, 5 mineiros, uma Supercopa do Brasil, uma Copa do Brasil, um Campeonato Brasileiro, 2 vices internacionais, é bem verdade, contra o Botafogo, esse mesmo aniversário de hoje na Libertadores de 2024, e no ano seguinte, ano passado, 2025, perdendo pênalti, inclusive, na final contra o Lanús, o Givanildo Vieira de Souza. E também girando a nossa equipe, mas ainda quem falou agora há pouco, foi a Bianca, a filha da dona Terezinha, agora o filho da Fabíola, Davi Luiz. Alô, Davi, um grande abraço, bem-vindo a mais uma jornada esportiva de Dia das Mães, de despedida, de 3 pontos no Brasileirão. Os seus comentários, os seus destaques iniciais, Davi, valeu!
2: Muito boa tarde, Gui, boa tarde, Bianca, também Reinaldo Andrade, que está aqui conosco. É uma tarde especial, uma tarde de Dia das Mães, as mamães atleticanas aqui acompanhando conosco, estádio lotado, cheio de famílias aqui, um momento familiar mesmo, para ver o Atlético também, mas claro, a despedida de um ídolo, a despedida de um dos maiores jogadores da história do Atlético, neste primeiro momento agora. Agora, 3 horas e 36 minutos, começam as primeiras movimentações, sobe bandeirão do Hulk, sobe o tal do 3D, né? O mosaico 3D que a torcida atleticana faz muito bem, agora em alusão a totalmente a história do Hulk no Atlético. Agora há pouco estavam passando os gols do telão e claro, né? Fica aquele sentimento de poderia ter sido melhor a despedida de um grande ídolo atleticano, um jogador gigantesco na história, mas que infelizmente tem uma despedida manchada em certas partes, já acertou com outro clube, já não é mais jogador do Atlético, já pertence a outra instituição no futebol brasileiro, o Fluminense. Então isso sem dúvida gera muitos problemas, mas agora a festa tá começando, hein, Guilherme?
0: A festa tá começando e a festa da massa. Vários, diversos representantes das torcidas organizadas, com os bandeirões das torcidas organizadas. Agora a gente vê, né, Bianca? Você aí na beira do gramado pode descrever pra gente melhor o que você tá observando? Eu vejo ali o Galo doido com o bandeirão do Hulk. Aqui à nossa frente o mosaico 3D com 4, 5 fotos do Hulk, escrito Obrigalo Hulk, e os patrocinadores principais do Atlético. Uma festa bonita que vai fazendo a torcida do Galo, hein, Bianca?
1: Bonita demais, Gui. É isso mesmo. O mosaico aqui do Hulk com 5 imagens do ídolo escrito Obrigalo Hulk. E também vários torcedores com várias bandeiras aqui do Hulk. O Galo também passou por aqui com um bandeirão. Tá muito bonito. O Galo tem um detalhe, o Guilherme.
0: Diga lá.
1: Ele tá com as braçadeiras verdes, os braços verdes. Então é um galo diferente hoje, Gui.
0: É um galo Hulk, um Hulk galo.
1: É um Hulk galo.
0: Agora vem aí, Divanildo Vieira de Souza. Dá pra ver o nervosismo na cara dele. Parece que tá entrando na Arena MRV pela primeira vez. Ali acompanhado dos filhos, das filhas. Ao som de Hulk Paraíba, nós gostamos de você. Eu que narrei em outro prefixo desde o primeiro jogo do Hulk e agora narrando o último capítulo dele. A última partida foi contra o Ceará na vitória da Copa do Brasil por 2-1, jogo de ida algumas semanas atrás. Depois ele iria jogar contra o Flamengo, teve toda aquela questão e agora é uma despedida linda. Bem aquém que merece o próprio Hulk. É bem verdade. Agora nesse momento, né, Bianca? Você aí fazendo a sua mídia à beira do gramado. Um bandeirão, diversos bandeirões. E agora fumaça verde em homenagem ao Hulk, né, Bianca?
1: Isso mesmo, Gui. Tá incrível. Tá subindo fumaças verde escura e verde clara aqui na entrada do Hulk. Ele que entrou fazendo o Pai Nosso, vendo aqui a gratidão, cumprimentou o galão Hulk, o Hulk galão. E agora fizeram aquela pose para tirar uma foto. Mas tá muito bonito, viu, Gui? O Hulk agora tá com a blusa do Atlético que ele ganhou ali. Deixa eu ver se... Não tá com a numeração dele, que é o 7, né? O tradicional.
0: Tá com o símbolo do infinito.
1: Tá com o símbolo do infinito, justamente.
0: O símbolo do infinito pra ser daqui até a eternidade. Hulk, daqui até a eternidade. Esse é o jargão que estão utilizando. Para o Hulk, uma festa bonita no máximo. Eu esperava um pouco mais. Confesso que eu esperava um pouco mais, porque merece mais. Até a própria torcida. Até a própria torcida não tá muito gostosa com essa despedida. E agora, os torcedores erguendo uma faixa escrita Obrigado, Hulk, todo mundo. Com uma faixa descrita, será que a gente consegue, Reinaldo, na nossa operação, será que a gente consegue ouvir na transmissão para passar para ele? Para passar para a galera? Não, né? Enfim. Tenta dar um grau aí, Rei, para a gente ver se a gente consegue determinar ali, ver o que o Hulk está falando.
3: Eu já também sou o Hulk Mineiro.
0: Aí o Hulk, dando as suas palavras, visivelmente emocionado. Não consegue falar.
3: Obrigado por acolher tão bem minha família. Minha esposa, meu pai, minha mãe, meus filhos, minha sogra, toda a minha família. Eu amo vocês, obrigado de
0: por dentro. Eu tô arrepiado até o cabelo das costas. Tô arrepiado demais. Poderia sim, deveria sim ser melhor, ser maior, ser um jogo de fato. Mas enfim, as coisas são como elas são. 5 campeonatos mineiros, um Brasileirão, uma Copa do Brasil, uma Supercopa do Brasil, além de momentos memoráveis, memorabilíssimos. Como gostou de fazer gol no maior rival também. 10 gols em 5 anos, em menos de 20 clássicos disputados entre Hulk e Cruzeiro, são 10 gols marcados contra o Cruzeiro. São 309 jogos, 140 gols, 56 assistências, praticamente uma participação em gol a cada 2 jogos. Relevante demais o Givanildo Vieira de Souza. Agora, os familiares com uma camisa em homenagem ao próprio Hulk, com a arte escrita "Obrigá-lo, Hulk". Agora todos na intermediária ali, tirando uma foto, os familiares do Hulk. Família grande do Hulk também, hein? Gostou de colocar menino no mundo, o nosso Givanildo Vieira de Souza. Mas enfim, uma história linda, que agora tem o seu capítulo final, hein, Davi?
2: É um capítulo final, realmente. A última despedida de Hulk. Hulk, pelo menos como jogador do Atlético, a camisa do Atlético, sendo a última vez na Arena MRV, vai para o Fluminense agora. Uma saída triste, de certa forma, pela forma que foi conduzida, pela maneira que foi conduzida. Também acho que falta uma forma diferente de reverenciar um dos maiores ídolos da história do Atlético. Para muitos, o maior jogador da história.

0: Por que não? Um começo de uma saudade. É, a vida é feita de despedidas, a vida é feita de saudades que nós carregamos até o fim da nossa existência. Neste momento, uma saudade que vai ficando para o torcedor atleticano, para o próprio Hulk também. Mas o que fica é a admiração, é o respeito, é o legado. A vida é feita de legados e o Hulk tem um legado gigantesco no Atlético para sempre. Como eles mesmos dizem, né? Daqui até a eternidade, né, Gui?
1: E a saudade, ela só existe quando algo foi bom. Você não sente saudade de algo ruim. E como foi boa, memorável, inesquecível a passagem do Hulk com a camisa atleticana. Desde o dia 10 de fevereiro de 2021 até hoje. Ou antes, né? Mas vamos colocar hoje, Dia das Mães, 10 de maio de 2026. 5 anos de Hulk no Atlético, um impacto geral, gerações e gerações que acompanharam Givanildo Vieira de Souza, e uma pena que as próximas gerações não poderão acompanhar o Givanildo, o Hulk paraíba, o Hulk mineiro, o Hulk atleticano, forte vingador daqui pra frente. Uma história linda que se encerra, poderia ter se encerrado de uma forma mais bonita, uma festa melhor, achei meio zoado, confesso. Mas enfim, é o que temos para o momento. Agora tem jogo, hein? Não é só de despedida de Hulk que se faz esse domingão, não. É tarde de Atlético e Botafogo. Botafogo e Atlético. E por isso, eu falo agora uma homenagem ao Menin, hein? Uma homenagem ao Menin, ao grupo Menin. É, complicado. Vai ter uma galera aí que não vai conseguir noticiar isso, não. Enfim. Alô, PC Furtado, no comando da nave mãe. Sobe o hino do Atlético, pois a Bianca na beira do gramado.

0: sabe, a gente vê hoje, pelo menos, com esse clima, das suas opinião, a sua opinião, da sua análise, que já fez diversos jogos do Atlético nessa temporada. Eu quero saber de você, antes da escalação rolar, como que o Atlético deve vir a campo? O Atlético é favorito contra esse Botafogo, Davi?
1: Essa equipe do Botafogo é uma equipe que teve altos e baixos na temporada, assim como o Atlético. As duas equipes realmente tiveram altos e baixos neste ano de 2026. O Botafogo começa o campeonato muito bem, lembrando uma goleada em cima do Cruzeiro por 4-0, mas depois também muitos problemas extracampos com o John Textor, por exemplo, que era o dono da SAF botafoguense e agora não é mais, aí foi retirado do cargo. Então, um Botafogo cheio de problemas. Mas, por outro lado, tem bons jogadores. Danilo, um jogador volante cotado para ser até mesmo convocado para a Copa do Mundo. Então tem sim essa expectativa em cima da equipe do Botafogo. Já o Atlético, por outro lado, uma equipe inconstante. Não dá para falar outra palavra para o elenco atleticano. É um elenco inconstante. Em alguns momentos fazem ótimos jogos, dá aquela esperança para o torcedor. Em outros momentos parece que desiste totalmente de algumas partidas, desligado por completo. E aí acaba custando muito caro mesmo, todas as... os pontos que foi perdidos pelo caminho. Vence muito bem o Cruzeiro no último final de semana, isso dá um gás, isso dá uma alegria, dá uma leveza até mesmo pro restante da semana. Mas, por outro lado, também empata

0: de uma forma vexatória, dá pra dizer vexatória, contra o Juventude Las Piedras no meio da semana. Uma partida já ganha.
1: Oi!
2: Diga, problema Bianca, resolvido!
1: Agora sim, ô Bianca! A escalação do Clube Atlético Mineiro, Bianca!

0: te informa. 22, Everson. 3, Ramon. 4, Juan Tresold. Com a 6, é o Alonso. Com a 16, é o Lodi. Com a 8, Maicon. Tomás Pérez está com a 25. O Bernard vem com a 11. O Cuejo é o 28. Com a 27, Alaminda. E com a 9, é o Cassierra. Esse é o time do Galo escalado para enfrentar o Botafogo aqui na Arena, Gui.
1: O gigante do Califórnia já está pulsando a escalação do Galo, lançada pela Bianca Reis. Ô, Davi, você comentava a respeito da importância desse jogo, mas agora, já com a escalação, uma escalação que me surpreendeu em determinados pontos. E a você, gostou desses 11 selecionados pelo Barba Domingues, hein, Davi?
2: É uma escalação ousada, viu? Bem ousada do Barba. É, ainda algumas peças para serem definidas, quais posições no campo vão ficar. Tem o próprio Ivan Roman, que é uma dúvida neste momento, se vai jogar como um terceiro zagueiro, como um lateral pela direita. Natanael empreciado no banco, pode ser uma, até mesmo um recado para os dois jogadores. Já o Renan Lodi realmente, vamos ver se ele vai ficar mais ofensivo, mais defensivo, qual será a situação desse atleta. E no ataque, Bernard, Cuejo, Alaminda e Cassierra. Quatro atacantes, quatro jogadores do setor ofensivo. Então, Barba vai pra frente, tem apenas Maicon e Tomás Pérez no meio de campo. Aposta na vitória, o Barba Domingues. E aposta caro, viu? Vamos ver como é que vai ser essa definição dentro do campo, cada peça. Mas o Atlético aposta caro neste momento na vitória.
1: Pois é, e a torcida agora presente no gigante do Califórnia, fazendo barulho. Um mosaico na nossa frente, confesso que eu não identifiquei muito o que é. Talvez seja a cara do Hulk, não sei. É um coração, né? É um coração, eu acho que é um coração. Ô Bianca, talvez
0: é um
1: você
0: coração.
1: Consiga identificar. É um coração, né?
0: Isso, com papéis branco e vermelho, a torcida faz esse mosaico aqui em formato de coração. Imagino que pras mamães.
1: É verdade. Boa, Bianca. Boa, Bianca. A filha da dona Terezinha também homenageando as mamães. É dia das mães. Obrigado, dona Rejane. Uma melhor pessoa do meu mundo. Dona Rejane, a minha mãe, Rejane Fernandes. Rejane Maria Fernandes, Vasconcelos dos Reis. A quem eu dedico sempre as minhas transmissões. E hoje, mais que especial, ela que sempre acredita em mim e me faz com que desistir nunca faça parte do vocabulário, e que acreditar e ter fé na vida não seja algo inconstante, seja um mantra. Obrigado, dona Rejane, quem me faz ter fé na vida sempre. E se tem time mandante, tem time visitante. O PC, sobe o hino do Botafogo, pois a Bianca vem com a escalação do Glorioso.
0: O 13 é o Teles. Com a 28 é o Newton. Com a 6 é o Medina. Com a 88 é o Edenilson. Com a 8 é o Danilo Oliveira. A 11 é do Matheus Martins. E a 19 é de Arthur Cabral. Esse é o time do Botafogo para esse confronto contra o Galo.
1: Esse é o time do técnico Franklin Carvalho, que não veio desempenhando um ótimo futebol, como vimos em temporadas passadas do Botafogo de Futebol e Regatas. Quais são as principais armas desse Botafogo, hein, Davi? Onde que o Atlético tem que ter mais atenção? É no ataque? É no meio de campo? Como furar essa defesa sólida do Botafogo, pelo menos individualmente? Como é que você encara esse time do Botafogo aqui nessa tarde de domingão, dia das mães, hein, Davi?
2: É um Botafogo, como eu havia falado, que é também uma equipe com muitos problemas. Então, é difícil esperar alguma coisa dessa equipe do Franklin Carvalho. Tem um goleiro Neto, goleiro experimentado, rodado, Valência, Bournemouth na Inglaterra, Barcelona também chegou a jogar. E aí agora no Botafogo não consegue desempenhar, um goleiro muito inseguro, muito abaixo do que já foi um certo dia. Então o Atlético pode explorar isso, chute de fora da área, testar bastante o goleiro. Já na linha defensiva tem o Barbosa, um jogador já vendido, um jogador que já não faz mais parte do Botafogo, pelo menos nos próximos meses não fará mais parte. Então, uma aposta do Franklin Carvalho, até mesmo, eu acredito, porque não tem tantas opções neste momento na zaga, então conta com o Barbosa já negociado. Já no meio de campo, jogadores mais defensivos, de certa forma. O Newton, o Edenilson, pode ser esse vaivão. O Edenilson, que o torcedor atleticano conhece muito bem e não tem boas lembranças, né? Mas está no Botafogo, está jogando no Botafogo e tem sua certa relevância por lá. Mas, Cristian Mendina, bom jogador, mas a grande estrela dessa equipe fica para o camisa de número 8, o Danilo. Danilo, jovem jogador revelado pelo Palmeiras, rodou também lá fora, foi para outras equipes e agora no Botafogo novamente. Um baita de um jogador, baita temporada que está fazendo, marcando gols, pisando na área, administrando o meio de campo do Botafogo de uma forma completa. Então, o Atlético, você tem que tomar atenção em uma posição. É no Danilo, meio campista, camisa número 8. Esse meio de campo do Botafogo pode ser perigoso para o Atlético. No ataque, Arthur Cabral, outro jogador já experimentado lá fora, mas que também ainda não está conseguindo desempenhar o seu melhor papel na equipe botafoguense. Além do Matheus Martins, um jogador, um ponta de origem, deve atacar bastante. Vamos ver qual que vai ser o desenho tático, né, Gui, da equipe do Botafogo. Muitos volantes na equipe, 4 pelo menos, Newton, Edenilson, Medina e Danilo, e apenas 2 atacantes. Vamos ver quem vai desempenhar qual função nessa equipe botafoguense.
1: Tá aí os jogadores já no gramado, fazendo os últimos aquecimentos. Se adiantaram os jogadores. Nós temos agora 3 horas da tarde, mais 58 minutos. A bola vai rolar às 4. O Botafogo com seu uniforme de número 2, totalmente de branco. Camisas, calções e meiões da cor branca. O Atlético com seu uniforme tradicional de número 1, camisa alvinegra, listras na vertical, calções e meiões na cor preta. O Atlético atacando nesse primeiro tempo, à esquerda do seu Cadinho, à direita do seu rádio, logicamente atacando a equipe do Botafogo. Venha conosco, essa é a 15ª rodada no Brasileirão, jogo importantíssimo, meio de tabela. Ô Bianca, parece que temos uma informação de última hora, eu confesso que eu não observei tanto. Falou que o... Informações, colegas da Globo disseram que o Tressold machucou e, portanto, no lugar dele está o Natanael. Natanael no lugar do Juan Tressold. Viu, Bianca?
0: Ok. Vou trocar aqui.
1: Beleza. Tressold, portanto, alteração de última hora. Que esteja tudo bem com o Tressold, hein? Um dos principais zagueiros do nosso glorioso Clube Atlético Mineiro. Parece que ele sentiu o pé no aquecimento. Pois bem, no aquecimento machucou o glorioso Tressold. Natanael no lugar dele. Natanael, portanto, no lugar dele. Alteração de momento. Vamos lá, juizão. O árbitro da partida é o Ramon Amatiabel, auxiliado pela Neuza Inês Bach, o Henrique Neu Ribeiro. O quarto árbitro é o José Mendonça da Silva Júnior. O VAR fica a cargo de Diogo Pombo Lopes. E apita o árbitro! Confidência! A bola rola no gigante do Califórnia. Se ela rolar, deixa ela calar. Domingo, dia das mães, 15ª rodada do Brasileirão. Um abraço a todas as mamães, mamães atleticanas, mamães mineiras, ligadas na Rádio Inconfidência. Muito obrigado pela sua audiência e pelo privilégio da sua preferência por aqui. Os primeiros movimentos da partida, a ligação direta do Everson. Everson tentando a lateral direito. Coelho deixou a bola sair. Ela bate por último no jogador. botafoguense. É lateral para o time atleticano. Os jogadores do Botafogo reclamam muito, não concordam com essa marcação. O Alex Telles ficou ali cuspindo, o Marimbondos não concordou. A bola vem com o Maicon. Maicon toca a bola na lateral direita, vem avançando com o Coelho. Coelho toca a bola para Natanael. Natanael toca a bola mais atrás para o Júnior Alonso. O Júnior Alonso vem dominando de perna canhota. O lançamento é bom. Na ponta esquerda vem perigo. Bernard chegou na linha de fundo. Tocou para trás. Sobrou comida, bateu. Que

0: parou, porque parou, parou, porque em Bianca!
1: Estão checando o lance de impedimento, que o jogador Bernard estava em posição de impedimento, Guilherme.
0: O árbitro da partida, o Ramon Abatiabel, escutando o VAR. Eu acho que não estava impedido. Eu acho que não estava impedido. Eu acho que não. Pode cravar, muito impedido. Beleza. Muito impedido. Portanto, o Bernard. Sinal, a bandeirinha do lado é lá, né? O Henrique Neu Ribeiro tá com a vista em dia, marcando corretamente no campo o impedimento. Mas, ô Davi, eu não gosto de chamar o comentarista tão cedo assim, mas com 2 minutos já estufa as redes. O Atlético, hein? Mesmo que impedido.
2: É, o Atlético já achou uma boa possibilidade então, né? Já viu um caminho a ser explorado pelo ataque do Atlético, lançamento nas costas do Nilton, volante que está jogando como um terceiro zagueiro, e aí uma jogada rápida, é bom até mesmo para dar confiança, né? Acabou dando um impedimento, mas já chega com outro clima para esse começo da partida, viu, Guilherme?
0: Mas aqui vem o Botafogo para o campo de ataque. Matheus Ponte, a cabeçada para a grande área, vai sobrar com o Edenilson, sobrou para Alex Telles. Alex Telles bateu, tira da linha defesa, sobrou com o Nilton. Nilton de perna canhota, Everson faz a catada, o Renan Lodi pega no rebote e já tira o perigo dali. A bola vem pela lateral esquerda, na lateral, de lateral para lateral, tocou a bola para Coelho. Coelho, o passe é bom, a torcida ensandecida nesse momento. Coelho desceu, encontrou Cacierra. Cacierra fez o drible, saiu da marcação, tocou para Maicon. Maicon na virada de jogo, pô, a bola na ponta esquerda com Lodi. Lodi driblou, vai pitar o golaço, Lodi bateu, tira dali a defesa, ela bate no Ferrarese, sai em escanteio, Bianca.
1: Escanteio, Guilherme. E o Bernard tá aqui chamando a torcida. Escanteio pro Galo cobrar e o Bernard já está na bola.
0: Escanteio! Escanteio pro Galo! O Danilo, ele tá ali meio sentindo também o rosto. Enfim. Agora o Neto tá caído, ô Bianca. Goleirão do Botafogo caiu do nada, hein?
1: O goleiro do Botafogo e o Neto está sentado aqui, está reclamando de dores na perna esquerda, mas parece que está tudo bem, já levantou.
0: Pois é, mas é escanteio, vem Bernard e Maicon na cobrança. Escanteio pela esquerda, a torcida do Galo já aumentou o volume. Já aumentou o volume. Escanteio cobrado, curtinho do Bernard. Bernard para Maicon, Maicon para Bernard no bico da grande área, meio cruzamento, jogada encerrada no segundo poste, o Nura lançou, defende Neto, Bianca.
1: Defesaça do Neto, o Alonso com a camisa 6 cabeceou aqui, mas cabeceou em cima do goleirão do Botafogo.
0: E a bola vem pela lateral esquerda, bola com o Alex Telles. Alex Telles toca a bola, bola para Alexander Barbosa. Alexander Barbosa vem dominando de perna canhota, do jeito que ele gosta. Ele vem conduzindo, lá vem Barbosa, que já está vendido para o Palmeiras. A bola por elevação, tentando buscar no campo de ataque. Arthur Cabral, cabeceou meio esquisito, vai sobrar a bola com o Pérez. Pérez tocou para Minda. Minda vem o passe, meio esquisito ali para Maia. Começa ela, sobra na ponta direita com o Cacierra. Tem a passagem ali na direita do Coelho, o passe é nele, na linha lateral. Coelho volta a bola mais atrás, toca a bola para Maicon. Maicon de perna canhota, faz o giro, toca a bola no círculo central para Ivan Coman. Ivan Coman dominou, parou, prendeu a bola com o Maicon. Maicon na intermediária, vem conduzindo, vem trazendo a bola para o campo de ataque, vai tocar curtinho, Natanael não prefiro tocar mais na ponta, indo espetado ali o Coelho. Coelho vai avançando, toca a bola mais atrás para Maicon. Maicon gira o corpo, tem ninguém perto dele, prefere tocar curtinho ali na lateral com o Natanael. Natanael toca a bola no campo de defesa para Ivan Román, lá vem o chinelo, o chileno recua tudo, a torcida protesta, recuou tudo com o goleirão Everson. Jogados passados 5 minutos e 40 deste primeiro tempo, as primeiras movimentações, os primeiros giros do relógio, giros do ponteiro no relógio, no seu AM880, muito obrigado pela sua audiência, pelo privilégio da sua preferência. O Galo marcou, mas não valeu, continua 0-0, Atlético e Botafogo, Botafogo e Atlético, um dos grandes clássicos interestaduais do nosso país. A bola com o Natanael no campo de defesa, como se fosse o terceiro zagueiro, toca a bola para Coelho. Coelho passe nas costas da marcação, é bom para Alaminda, sai do gol, esquisito ali o Neto. Alaminda tocou, bateu no goleirão, ela saiu em lateral. Mais uma grande chance do Galo, hein, Bianca?
1: Isso mesmo, Gui, o camisa 27 do Atlético chutou aqui tentando um cruzamento, mas o Neto estava esperto e jogou a bola apenas em linha lateral. Lateral já cobrada.
0: e já cobrado. E vem o Galo no campo de defesa, a bola com o Júnior Alonso. Júnior Alonso toca a bola na lateral esquerda ali, para aquele que é o Renan Loja, toca a bola no meio de campo ali com o Maicon. Maicon no círculo central, toca a bola com o Ivan Román por elevação, joga a bola ali na direita com o Cuejo. Cuejo dominou, tocou curtinho para Laminda, tentou fazer o passe, errou. Olha o Botafogo recuperando, a bola vem ali com camisa número meia dúzia, que é o Medina. Medina toca a bola mais atrás para Barbosa. Barbosa vem dominando, parando, prendendo ali, os jogadores vão orientando, Medina vai orientando. Parece que o Neto tá sentindo mesmo, hein? Parece que o Neto tá sentindo mesmo, mas o Botafogo vem pro campo de ataque. Olha a bola com o Edenilson dominou, escapou da falta. Ali meio freio de mão puxado, roubou a bola o Cuejo. Olha o passe no meio, na marcação com o Cacierra. O passe é bom com o Bernard. Ah, a bola escapuliu, mas ele não perde o domínio. Toca a bola na ponta esquerda com o Renan Lodi no bico da grande área. Olhou pra grande área, veio o cruzamento no segundo pau que tapa. Sobrou pra Cuejo, Cuejo no meio do pagode. Tira dali, Alexander. A bola vem na direita, sobrando com o Galo no campo de ataque. Tá jogando bem o Galo. A bola com o Natanael, Natanael. Tocou a bola pra Cuejo, Cuejo devolveu com o Natanael. Passe equivocado, mas recupera a bola com o Cuejo. É o Galo no campo de ataque, é blitz atleticana, é blitz do Califórnia. A bola vem com o Júnior Alonso no campo de ataque, todo o time do Galo no campo de ataque. Olha o cruzamento do Renan Lodi, tira dali a defesa com o Medina, e ela sai em jogo com o Alex Telles. É o Matheus Martins, Martins toca a bola para Telles. Telles de primeira devolve a bola com o Martins. Matheus Martins vem jogando bem na contramão, olha a marcação do Galo funcionando, mas saiu bem, Medina perdão, vem jogando a bola na ponta direita com o Danilo. Danilo dominou, vem avançando, Danilo é bom de bola, se pá, vai pra Copa do Mundo. A bola sobrou na direita com o Matheus Ponte, dominou, tirando, vai devolver com o Danilo. Danilo na linha de fundo, com a perna canhota, vem o cruzamento, tira dali, Júnior Alonso, vai sobrar com o Atlético na, de frente na grande área com o Bernard. Bernard, lançamento pra Cacierra, dominou bonito o Cacierra, lá vem o colombiano, pedalou, fez o giro, vem jogando, que passe do Cacierra, tocou para Bernard. Bernard na lateral esquerda, encontra aquele que é o Renan Lodi. Renan Lodi no campo de defesa, vem dominando, toca a bola para Tomás Pérez. Tomás Pérez toca a bola na direita para aquele que é o Natanael. Natanael vem conduzindo na intermediária, parou, prendeu a linha de três, vem encostada do time do Atlético. Já já quero a opinião do Davi Luiz para como está sendo desenhado esse jogo, como vem o Galo a campo, agora que já temos 8 minutos deste primeiro tempo, quase 9. Olha o passe esquisito do Renan Lodi, vem marcar pressão ali o Danilo, para cima do Emerson, fungando no cangote do goleirão. O lançamento direto saiu ali na frente, o Newton tomou na boa, na bola, o juizão não deu a falta, meu Deus do céu. Matheus Ponte recua, toca a bola com o Ferrarese, Ferrarese toca a bola para Newton. Newton toca a bola para Matheus Ponte. Matheus Ponte na lateral direita, o Botafogo que se lança para o campo de ataque. Agora a bola com Newton. Newton na linha de vídeo gramado, toca a bola mais atrás para Ferrarese. Ferrarese toca a bola ali, vem no campo de ataque com Matheus Martins, como se fosse o meio de campo. Saiu do campo de ataque, vai avançando, toca a bola para Alex Telles. Alex Telles na linha lateral, recua, toca a bola para Alexander Barbosa. Barbosa toca a bola para Ferrarese. Ferrarese na rua, Ferrarese toca a bola ali mais na direita com o Newton. Newton tenta o passe, não conseguiu fazer o domínio. Bernard e ainda ganhou lateral, é lateral para o Atlético, lateral pro Galo, é lateral pro Galo, na lateral esquerda, 9 minutos deste primeiro tempo. Obrigado a você pela audiência, pelo privilégio da nossa preferência. Um jogo truncado, um jogo brigado nesse momento, mas o Galo tá bem, o Galo tá melhor em campo. A bola do Renan Lodi, tenta o lançamento com efeito ali, tira a defesa, recua Barbosa com o goleirão Neto. E com 9 minutos, agora 10 minutos do primeiro tempo, comenta na Rádio Inconfidência, um dos microfones mais tradicionais do país, da Davi Luiz.
2: Um jogo estudado, mas também o Atlético com muitas chances até então, muitas oportunidades. O Atlético que vem para essa equipe, com esse jogo de hoje, com a equipe com três zagueiros, o Natanael, que não era o escolhido, mas fazendo uma função de zagueiro, o Cuejo pela ponta direita e o Renan Lodi normalmente fechando pela esquerda. Já no ataque, aí as coisas mudam um pouco mais. Cacierra como camisa de número 9, Bernard aberto pela esquerda e o Alaminda, uma posição um pouco diferente, mais grudado, mais colado ao Cacierra, quase como um falso 9, porque o Cuejo, um jogador essencial até então neste momento, fazendo subidas ofensivas como um ponta e descendo para defender como um lateral. O Atlético começa bem, acha espaços na defesa do Botafogo, mas precisa converter em gols, viu, Gui?
0: Olha a jogada do Matheus Ponte, toque de letra para Danilo. Danilo toca a bola para Matheus Martins por elevação, tenta o passe na lateral esquerda com Alex Telles, não chegou. A torcida vai, não é à toa. 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Brasileirão, 15ª rodada do Campeonato Brasileiro, 11 minutos do primeiro tempo, na Arena MRV tem 0 para o Galo, 0 também para o Botafogo.
2: Em jogo encerrado ontem pelo Campeonato Brasileiro, o Coritiba ficou apenas no empate por 2-2 com o Internacional.
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0: sou o Guilherme Reis, o filho da dona Rejane. Eu tenho na reportagem a filha da dona Terezinha, a Bianca, o filho da Fabiola, que é o Davi. E também o filho da dona Lourdes, que é o nosso Reinaldo no comando da técnica. E olha a bola, o lançamento com o Danilo. Se pegar é perigo, ela vai pra fora. Tiro de meta para o Galo, em Bianca.
1: Isso mesmo, Gui. Apenas tiro de meta para a equipe atleticana. Um lançamento longo para o jogador do Botafogo. Ele não conseguiu chegar a tempo. E apenas tiro de meta.
0: Tiro de meta, portanto. 12 minutos deste primeiro tempo. É a 15ª rodada do Campeonato Brasileiro. O zero teima em permanecer no placar aqui na Arena MRV. Dia das Mães, parabéns a todas as mamães do nosso Brasil. Olha o Coelho pedalando, fazendo embaixadinha, falta nele. Reclamou tanto que ganhou a falta, hein, Bianca?
1: Isso mesmo, falta no Coelho ali na lateral esquerda, direita, perdão.
0: Beleza. A bola vem com o Everson. Everson toca a bola para Ivan Roman. Ivan Roman na intermediária defensiva. Devolve a bola com o Everson. Everson vai fazer o lançamento contra o Cacierca. Cacierca vem dominando, mas vem na frente dele ali o Ferrarese. Já tomou o Newton. Newton pedalou para lá, para cá. Toca a bola mais atrás com Ponte. Ponte toca a bola para o Newton. Newton, como se fosse um zagueiro, vem saindo, jogando, construindo. É Newton. Esse Newton é bom de bola, viu? Esse Newton é bom de bola. A bola com Medina. Medina recua tudo. Toca a bola para Neto. O goleirão que já serviu a seleção brasileira. Toca a bola na lateral com o Alexandre Barbosa. Barbosa vem na lateral esquerda, tem pertinho dele Alex Telles. O passe é no Alex Telles. Lá vem Telles. Telles toca a bola mais atrás com Barbosa. Barbosa ainda no campo de defesa, toca a bola para seu companheiro de zaga, que é o Ferrarese. Nahuel Ferrarese toca a bola ali para Alexander Barbosa. Barbosa vem dominando, já ultrapassou o link de vídeo gramado. 13 minutos desde o primeiro tempo, 0-0 no placar. 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Olha o tijolo que o Edenilson toca a bola para o Ferrarese. Ferrarese toca a bola na lateral direita, vem avançando com o Newton, ultrapassou o link de vídeo gramado. Na direita tem Matheus Ponte, saiu da direita, vem dominando, cortando para o meio. Toca a bola mais atrás para Edenilson. Edenilson, primeira vez que eu falo o nome dele no jogo. A bola no círculo central, toca a bola com o Ferrarese. Ferrarese na lateral direita, tocou para Newton. Newton de perna canhota, tenta o passe interceptado pelo Júnior Alonso, que já saiu jogando, tocando a bola com o Renan Lodi. Lodi toca a bola para Alonso. Alonso, passe totalmente esquisito, meu Deus do céu, não pode fazer isso, Galo. A bola vem com o Edenilson. Edenilson já começa a tomar conta do jogo. O time do Botafogo tem que ficar esperto, hein, Galo. A bola com Barbosa, vai fazendo fila, tenta o passe interceptado pelo Tomás Pérez. Agora é hora do contra-ataque, é o contra-ataque agora, são dois contra dois. A bola vem com o Alaminda, ele corre mais que notícia ruim, na ponta direita, vem avançando, ligou o turbo, fez o break, tocou de perna canhota, sobrou a bola com o Michael. Michael evita a perda de bola, toca a bola mais atrás, o passe equivocado, deu de graça a posse de bola pro Botafogo. Bianca, me explica isso aí.
1: Isso mesmo, em um contra-ataque que o Galo poderia aproveitar, deu de graça a bola pra equipe do Botafogo. O camisa 13, Telles, já está lá pra cobrar o lateral.
0: Ô Davi, se a gente viu um jogo com o Atlético, uma blitz atleticana pelo menos até os 8 minutos, agora deu uma equilibrada, hein, Davi?
2: É, agora o jogo dá uma equilibrada, o Botafogo consegue ficar um pouco mais com a bola, mas eu acho que esse jogo tá ficando interessante pro Atlético, viu, Gui? O Botafogo é uma equipe que erra muito, uma equipe que tem alguns passes forçados que não conseguem resultar em boas jogadas e gera contra-ataque. O Alaminda correu agora há pouco, o Cacierra dominou algumas bolas também muito bem. Opa, agora faz uma falta, né, mais forte no Ferrarese. Mas o jogo está ficando propício para o Atlético. O Coelho é um jogador muito importante porque consegue fazer essa ponta lateral no jogo de hoje e dá liberdade para a Alaminda. É, o jogo fica estudado, é estudado pelas duas equipes, mas daqui a pouco eu acho que o Atlético pode dar uma escapada, seja pelo Minda na direita, seja pelo Bernard na esquerda, e aí quem sabe sair esse golzinho. O jogo tá bom, Gui, o jogo tá bom, só espero mais chances de gols por enquanto.
0: É, pois é, tomara. E agora há pouco teve um enrosco ali entre o Ferrarese e o Cacierra, mas não subiu o amarelo não, né, Bianca?
1: Não, o Canarinho não subiu, apenas um desentendimento aqui. O Matheus ficou no chão reclamando de um lance no rosto dele, mas o Bernard foi lá, levantou o jogador e segue sem cartões amarelo.
0: A bola com o Ferrarese. Ferrarese toca a bola para Alexandre. Alexander Barbosa toca a bola no campo de defesa. Ali para o goleirão, recua tudo com o Neto. Minha nossa senhora, o tijolo que o Neto dá pro Newton. Tem que pressionar, Galo. Tem que pressionar, Galo. Olha o Bernard na porra. Bernard sem fazer falta. Vai lá, Bernard, tenta fazer agora, faz a falta. era óbvio. Ô Bianca, foi embaixo do seu nariz aí a falta do pequenino Bernard em cima do gigantesco Newton.
1: Pois é, o Bernard tentou recuperar a bola aqui de todos os jeitos na ponta esquerda, mas não teve jeito, fez falta. Mas sem cartão, viu, Gui?
0: Sem cartão, beleza. Neto vem para a cobrança da falta, falta pela lateral. 16 minutos, quase 17 deste primeiro tempo. 0-0 no placar. Eu quero é lance bom. Eu quero um bom jogo. Eu quero um jogo bom, um bom jogo para todas as mamães que estão aqui no seu AM880. Obrigado pela sua audiência. Feliz Dia das Mães. A bola vem com o Michael. Michael tenta fazer o passe. O passe ali na direita com o Cueixo. Se pegar é perigo. Cueixo pegou e vem para cima do Alex Telles. Pedalou para lá, para cá, até a passagem do Natanael. O passe é nele, do Natanael. O cruzamento no primeiro pau. Tranquilo, tirou Barbosa e já sai jogando. Jogando com o Matheus Martins, toca a bola para Medina, Medina toca a bola para Barbosa, Barbosa toca a bola da lateral esquerda para Alex Telles, Alex Telles vem avançando, tenta o passe mais à frente com Arthur Cabral, fez a falta, o juizão mandou seguir, tira dali o Natanael, se jogou de peixinho, joga de cabeça para a lateral. Muito obrigado pela sua audiência, pelo privilégio da sua audiência aqui no AM880, há 90 anos a serem completos neste 2026, levando a emoção do esporte mineiro para toda Belo Horizonte, Minas Gerais, Brasil e o mundo por meio das ondas médias do AM880. Valeu, gente, venha conosco, que venham muitos mais anos, que venham mais 90, mais 100, mais 200. 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A bola vem no campo de defesa com aquele que é o Ivan Roman. Cabeça meio esquisito, mas ela sobrou com o Bernard. Bernard não dominou bem. A bola sobra com o Matheus Martins. Na ponta esquerda vem avançando. Recua, toca a bola na lateral esquerda para Alex Telles. Alex Telles com tranquilidade na intermediária defensiva. O time do Atlético não pressiona. Também o Botafogo não tem tanta pressa assim para ir pro campo de ataque. Fica aquele jogo lindo de se narrar. A bola com o Neto. Neto na cabeça da grande área. Vem avançando. Jogadas passadas 18 minutos. Olha o Neto no lançamento direto. Tocou errado totalmente. A bola com o Tomás Pérez. Roubou. Sobrou com o Bernard. Na intermediária. Fez o giro. Sofreu falta. Juizão mandou seguir, mas sobrou com o Mina. Mina dá o passe curtinho na lateral direita. Abre o jogo com o Cuejo. Cuejo. Não tem ninguém na passagem. Vem o cruzamento do Cuejo. Ele prefere tocar a bola mais atrás. Toca a bola para Michael, Michael toca a bola para Ivan Roman, Roman toca a bola para Júnior Alonso, Júnior Alonso da esquerda, toca a bola na direita com Natanael, Natanael toca a bola na lateral para Tomás Pérez, Tomás Pérez vem avançando, toca a bola na ponta com Cuejo, tem a passagem do Tomás Pérez, vai parar, parar, parar, parou, por quê? Porque parou, hein, Bianca?
1: Gui, o Bernard tá caído no chão reclamando de fortes dores, o árbitro tava bem em cima do lance, não viu o lance de falta e deixou o Atlético continuar atacando, mas como o jogadores do Galo jogou a bola em linha lateral para que fosse ver ali se tá tudo bem com o Bernard.
0: É, o Bernard ficou no chão, travou o ataque do próprio Atlético e agora já levantou e já tá querendo brigar.
1: Justamente, ele atrapalhou a jogada acontecer, ficou reclamando de falta ali, atrapalhando mesmo o ataque do Galo e agora já tá de pé reclamando mais ainda.
0: É, vai entender, né? Enfim. A bola com o Natanael. Natanael toca a bola para mim. No passe totalmente equivocado. Já roubou o Danilo. Danilo devolve o presente ali. O time do Botafogo. A bola vem com Medina. Medina tenta uma, duas vezes. Tenta o passe e não consegue. Olha o Edenilson correndo para cima do Emerson. Ele abre o jogo da esquerda. Toca a bola para o Renan Lodi. Renan Lodi dominou na mão. Sofreu a falta. É falta, é falta, é falta em cima dele. É falta em cima dele, Bianca.
1: Isso mesmo. No ataque do Botafogo. O Botafogo pegou ali de jeito o jogador atleticano que está sentindo fortes dores, Gui. Mas até então o árbitro não subiu com cartão amarelo. Só que foi um lance bem feio.
0: Ô Davi, 20 minutos do primeiro tempo. O jogo começou numa rotação, agora está em totalmente outro. O que tem que fazer o Galo para voltar com aquela animosidade dos primeiros minutos, hein, Davi?
2: É, o jogo deu uma... ficou mais feio, viu? Deu uma enfeiada, né? É, neste momento, o Atlético não consegue mais ter aquela posse, aquela velocidade que teve no começo da partida, nos primeiros minutos. Precisa não cair na pilha, viu, Gui? Não precisa cair na pilha, precisa não cair na pilha, né, no caso. Não pode cair nessa pilha mais. O Bernard já discutindo bastante com o Ramon Abateabel, enfim, lances que não tinham tanta necessidade assim, o Bernard brigando, reclamando, já buscou reclamar com os jogadores do Botafogo também, Não tem porquê, o jogo calmo até então, sem entradas duras, jogo tranquilo. E o Bernard já tá meio exaltado, mais exaltado até então. Então, a cabeça no lugar, o Atlético mostra ser mais time que o Botafogo até então. Mas tem que ter totalmente cabeça no lugar, botar a bola no chão e vai com certeza abrir espaços, porque essa defesa do Botafogo também é difícil, viu? É difícil demais.
0: É uma mãe no dia das mães. A bola vem com a Lamina, não consegue fazer o domínio, olha o Medina tocando a bola bateu por último no Medina e vem avançando a bola com o Matheus Matheus. Matheus toca a bola mais no campo de defesa, recupera ali. Com Alex Telles, Alex Telles é acostado pelo Alaminda, vai Alan, melhor para Alex Telles, Alex Telles vem dominando, toca a bola no campo de ataque, buscando o Edenilson, passe não consegue ser completado, a bola vem com Medina, Medina não consegue fazer o domínio, ela sobra com o Everson no gol, toca a bola para Michael, Michael na intermediária defensiva, abre o jogo na lateral direita com Nathanael, Nathanael faz o break, vem dominando, carregando, conduzindo essa jogada, tocou a bola na lateral, com aquele que é o Júnior Alonso recua, toca a bola mais na lateral ainda para aquele que é o Renan Lodi toca a bola no meio de campo para Michael, Michael tá jogando muito nessa partida, vem avançando, toca a bola para Cacieca, já dominou, fazendo giro. Vai abrir o jogo na direita, que bolão na ponta direita com o Coelho. Ele vem avançando, vai Coelho, olha o cruzamento, o rasteiro, tira da linha de defesa, sobrou com o Cacieca, pitou o gol, bateu!

como eram passados 23 minutos da etapa inicial de jogo. Abre o placar para o Galo na Arena MRV. A jogada construída desde a direita, veio descendo o Coelho, tocou a bola meio rasteirinha, a defesa tira mal.

0: O sorriso é alvinegro pela primeira vez na Arena MRV. O Galo tá na frente, Cassi erra.
1: O Galo tem um!
0: O Botafogo não tem nada. O detalhe, Bianca!
2: É isso mesmo, Gui! O Coelho pela lateral viu muito bem. O Cassi erra sozinho dentro da grande área.
0: E o Botafogo tenta descer no contragolpe. A torcida do Atlético levanta o tom nesse momento. Aumenta o volume, mas é falta para o Botafogo na intermediária. O cruzamento vem no segundo pau. A cabeçada de Barbosa para o meio do pagode. Tira dali, Maicon. E vai sobrar com Minda. Minda deu uma casquinhada. Sobra a bola com Medina. Medina toca a bola para o Alex Telles. Alex Telles de perna canhota vem fazer o cruzamento na entrada da área. Cabeçada do Arthur para fora. Longe do gol, ela sai em tiro de meta. O Davi, o Atlético abre o placar, Davi.
3: E por onde era mais provável de sair esse gol? A defesa do Botafogo é fazendo jus aos dias das mães, deixando um presente materno para o Atlético. Um cruzamento pela direita, os zagueiros batem cabeça, sobra no pé do Cassierra. Camisa 9, centroavante livre dentro da área. Muitos volantes na equipe do Botafogo, mas ninguém posicionado no lugar correto. Aí o Cassierra teve tempo, dominou, deu um tapa bonito no ângulo, no canto superior do goleiro Neto, faz esse gol naquele lado que a gente falou. O lado principal do Atlético vai ser o lado do Coelho. Quando necessário, ele sobe como um ponta, quando necessário, ele desce como um lateral. Abre espaço, gera jogo, e aí gerou agora esse gol do Cassierra, belo gol do Atlético, abrindo o placar agora, pode acalmar mais o jogo, pode ficar mais das suas formas, que precisa neste momento. O Atlético tem um, o Botafogo não tem nada, Gui.
0: Esse Botafogo aqui nessa tarde tá fazendo jus à zoeira, viu? Tá sendo só um bairro pequeno aqui, e olha outra entregada com o Coelho vai fazer o drible, opa! O zagueirão ali, eu acho que foi o Barbosa.
2: É o Telles, camisa 13.
0: O Telles deu um presente, outro presente materno ali pro Coelho. O Coelho dominou, pedalou pra lá, pra cá, sofreu falta. É falta em cima dele, Bianca.
2: Isso mesmo, Gui. Falta em cima do Coelho, muito perigosa. Por pouco não era dentro da grande área e seria aí um pênalti pro Galo. O Coelho ainda está no chão e foi amarelado. O primeiro cartão subiu. O camisa 13, Telles, do Botafogo está amarelado.
0: O Canarinho subiu e pode ser uma chance de gol para o Atlético no campo de ataque. Confirmando, portanto, agora a nossa gloriosa Arena MRV, confirmando, amarelo para o camisa 13, Alex Telles. O Everson, ele saiu lá do gol, está aqui à direita, 45, 60 metros de distância, para trocar ideia com o juiz. Teve alguma coisa diferente aí, Bianca, ou só quis marcar presença o Everson mesmo?
2: É porque tá um bololô ali, veio a equipe médica ver o Coelho, né, estava tudo bem, e tava um bololô de reclamação mesmo dos jogadores do Botafogo e com os jogadores do Galo, então o Everson veio aqui, ele como capitão, veio mostrar a presença.
0: Beleza, a falta é perigosíssima, quase que no pico da grande área, mas pela direita. Vejo o Alan Minda e Renan Lodi. Não sei porquê, mas eu tô sentindo o cheiro do gol, hein? Eu tô sentindo o cheiro do gol. Vem Renan Lodi para a cobrança de falta. Neto, em dois tempos, faz a catama, Bianca.
2: Isso, Neto estava atento e foi na bola. O jogador do Galo chutou direto no gol, mas sem força. E, de certa forma, de uma fácil defesa para o goleirão.
0: 28 minutos do primeiro tempo. O Atlético vai vencendo. Gol marcado aos 23. Cassiega. Mateu Cassiega. Bateu bonito no ângulo. Golaço do Cassiega. Bem depois de um presentaço de Dia das Mães. Dessa defesa do Botafogo, que é uma mãe. A bola vem com o Neto. Neto toca a bola ali para o Matheus Martins. Martins de perna direita, vem avançando no meio de dois, não consegue. Já toma ali a defesa com o Coelho. Coelho sofreu a falta. O juizão mandou seguir. Sobrou com o Alan Minda. Bate Minda. Invadiu a grande área. Perdeu o ângulo. Levou para a linha de fundo. Melhor para Barbosa. E já tenta ligar o contra-ataque com o Alex Telles. Chega Natanael. Um pico. Chegou lá nos camarotes. Um picão para cima da defensiva botafoguense. E tem jogador em campo. Pediram veementemente a presença da equipe médica. Ô Bianca, o Coelho está se contorcendo em dores no meio de campo.
2: Pois é, Gui, o jogador do Galo caiu aqui no meio de campo e está sentindo muitas dores. O departamento médico do Galo já entrou, já está olhando ali. Eu estou tentando identificar onde ele está sentindo dor, porque acaba que está muita gente em cima do lance. Mas eu também reachei que foi um lance para falta, porém o árbitro decidiu, né, dar a lei da vantagem, já que o Galo estava atacando aqui pela direita. Mas, oh, Gui, parece que está tudo bem, o jogador atleticano já levantou, o Coelho já está bem.
0: Já está bem ali o Coelho. Vem, e do jeito, ô Bianca, eu fiquei até preocupado aqui de longe, porque três ou dois jogadores do Atlético que estavam ali pediram, tipo, vem o atendimento médico. Por isso eu preocupei você aí na beira do gramado, talvez pudesse ter algum mais detalhe, mas nada contra, já até voltou, né, Bianca?
2: Já até voltou, mas realmente a gente viu aqui um apavoro, né, dos jogadores do Galo para que o departamento médico entrasse com mais precisão.
0: A bola no meio de campo com Alexander Barbosa. Barbosa toca a bola para Ferrarese. Ferrarese, o passe sobrou no Arthur Cabral. Deu o passe para trás. Tira dali, Natanael. Natanael também não tá para brincadeira hoje, não, hein? Não dominou uma bola, é só bicão. Tá jogando de zagueiro também, não é a dele? Tá certo. 31 minutos do primeiro tempo. A bola pela ponta direita, descendo o time no Botafogo. Cadê a bola, gente? Aquele famoso ponto cego aqui da Arena MRV. Não estamos fazendo ver, não. Pera aí. Agora sim, vai sobrar o lateral com Ponte. Ponte jogou para a grande área, tirou dali o Júnior Alonso. Everson sai do gol, não dá rebote, faz a catada na pequena área. E ali o Edenilson tenta atrapalhar. 31 minutos deste primeiro tempo. 1 para o Atlético, 0 para o Botafogo. E lá vem descendo mais Atlético na lateral esquerda. Ele vem conduzindo, pedalando, tocando a bola ali com o Júnior Alonso. Júnior Alonso toca a bola para Ivan Roman. Ivan Roman no campo de defesa, vem avançando, toca a bola para Everson. Everson vem dominando, toca a bola na lateral esquerda com o Júnior Alonso. Alonso toca a bola para Renan Lodge. Renan Lodge vem avançando, dá o passe. O passe é bom para Cacierra. Cacierra faz a parede, toca a bola para Maicon. Maicon curtinho, toca a bola para Minda. Minda devolveu com Cacierra. Cacierra escapou da marcação. O contra-ataque do Galo é bom. Na ponta direita, Cacierra encontrou Coelho. Coelho tocou para trás. Tira dali a defesa. Quase, quase o segundo gol do Galo. Um contra-ataque fulminante, Bianca.
2: Isso mesmo, Gui. Quase, quase o Galo ampliou aqui. Pelo lado direito, chegou mais o Medina. Camisa 6 do Botafogo. Jogou a bola em linha de fundo e é apenas escanteio pro Galo.
0: É escanteio pro Galo. Quem sabe na bola parada o segundo gol. A bola vem com o Maicon. Maicon toca curtinho para Bernardo. Bernardo toca a bola para Maicon. Maicon cruzamento no segundo pau. Forte demais. 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Brasileirão, 15ª rodada do Campeonato Brasileiro, 33 minutos do primeiro tempo. Na Arena MRV tem 1 para o Atlético, 0 para o Botafogo.
3: Em jogo encerrado ontem no Maracanã, Fluminense 2, Vitória também 2.
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0: Eu sou o Guilherme Reis, eu tenho a companhia de Davi Luiz, Bianca Reis, Reinaldo Andrade, Paulo César Furtado e toda a equipe nota 10 da Rádio Inconfidência. Olha o Matheus Ponte, vem fazendo uma chocadaça, canetinha pra cima do adversário. Tira dali, Natanael. Chegou arrepiando, tirando perigo dali. Jogou pra escanteio. É escanteio pro Botafogo, Bianca.
2: Escanteio pro Botafogo. Natanael não queria saber de nada, só deu um bicudão em linha de fundo. Escanteio para a equipe do Botafogo.
0: A bola na direita. Vem para o escanteio. Escanteio para o Botafogo. Calma aí, Davi, até deixou o cadeiro cair aqui. Pera aí, Davi, calma lá. A bola no escanteio. Escanteio autorizado. Vem Alex Telles na cobrança do escanteio. Meu Deus do céu, tira o perigo daí. Sobrou com o Barbosa. Barbosa bateu. Anderson! No centro do gol, não dá rebote. Faz a catada, Bianca.
2: Everson, Everson, Everson. Ele defendeu agora um belíssimo chute do Barbosa. Mas ele tá sentindo, viu, Gui? Eu acho que a bola foi muito forte e ele agarrou ali sem opção de rebote. E talvez deve ter feito um desconforto ali pra ele. Talvez a bola bateu no estômago, né? Ele segue no chão e o departamento médico do Galo já entrou.
0: Uma bolada no estômago dói, ô Davi Luiz?
3: Dói bastante, né? Aquela na boca do estômago dói bastante. É, o Everson ainda... Assim, o Everson também é conhecido por gastar um tempinho, né? Principalmente quando está ganhando. Então, vamos ver ainda se foi uma bolada, se foi ele realmente ganhando esse tempinho. Neste momento, a torcida atleticana fazendo barulho, hein, Gui? Fazendo muito barulho agora na arena.
0: É... Acordou, né?
3: Acordou.
0: Acordou, final... acordou a torcida. A torcida acordou, mas agora já dormiu de novo. Parou. 35 minutos do primeiro tempo. Muitos mamães, criancinhas, é legal ver isso. O clima tá um clima agradável hoje, céu de brigadeiro praticamente aqui em Belo Horizonte. Tá um clima bonito, domingo, 4 horas da tarde. Ei, dona Rejane, seria bom tá curtindo com vocês, domingão. A bola vem na lateral direita com o Maicon. Maicon toca a bola para a Laminda, Laminda perde o domínio, tenta escapar da bola, mas não conseguiu perder a posse. Conseguiu perder a posse, perdão. A bola com o Atlético. Atlético perdeu a posse de bola, ela vem com o Botafogo. Botafogo toca a bola, vem dominando a bola no meio de campo com aquele que é Cristian Medina. Medina vem avançando na intermediária defensiva, pedalou, prendeu, tocou a bola no campo de defesa para Ferraresi. Ferraresi toca a bola ali para o Neto. Neto toca a bola na lateral esquerda para Alex Telles, não é o Barbosa. Barbosa vem dominando, Alex Telles ali na frente. Olha o lançamento do Barbosa para Arthur Cabral, se pega é perigo. Everson, em dois tempos faz a catada e já quer sair jogando direto. Toca a bola curtinho para Ivan Roman. Roman vem dominando, tocando a bola no bico da grande área. E agora teve até um avião de papel ali no campo. Caiu. Avião não, né? Aquele ali é um aviaço.
3: Ali é um Boeing. É um Boeing aquele papelzinho.
0: Caraca. Ah, pra mim acertar até o Nathanael, que tava ali na lateral direita. A bola vem para o time, para o campo de ataque da equipe do Atlético. Vem avançando a bola pela esquerda, lateral para o time do Botafogo. Olha o Franklin Carvalho orientando seus jogadores. Nervoso, tá nervoso o Carecone. Tá nervoso o Franklin Carvalho, treinador do Botafogo. A bola vem com o Barbosa. Barbosa toca no campo de ataque para Matheus Martins. Matheus Martins vem dominando na liga de vídeo gramado. Pedalou, prendeu, jogadinho de futsal. Passa o pé sobre a bola. Pedalou, prendeu, vem Linda em cima dele. Ele vai tocar a bola mais atrás para Alexandre Barbosa. Barbosa pedalou, prendeu, tocou a bola mais atrás para Newton. Newton na direita abriu o jogo na Ferraresi. Ferraresi toca a bola para Danilo. Danilo vem dominando na meia direita, tocou a bola no campo de defesa, no círculo central para Newton. Newton toca a bola na lateral direita para Ferraresi. Todo atrás do time do Atlético, todo o time do Atlético no seu campo de defesa. A bola com Edenilson. Edenilson recua no campo de defesa para o último homem de linha, que é o Newton. Newton vai fazer por elevação, dá o passe no contrapé do Barbosa, mas ele consegue dominar e já sai jogando. Ultrapassou o link de gramado, tentou o lançamento direto nas costas da marcação. Ivan Roman, que perigo a recuada. Ela chegou nas mãos do Everson, que vem jogando. 37 minutos do primeiro tempo. O Galo vai vencendo 1-0. Gol marcado aos 23 por Matheus Cacierga. O homem vem da Colômbia para marcar gol cá no Galo. E a bola vem com o Ferraresi, na qual o Ferraresi toca a bola na esquerda ali para Alex Telles. Alex Telles aciona na esquerda o Matheus Martins. Ele é habilidoso, tem que tomar cuidado com ele. Pedalou para lá, para cá, até a passagem do Telles. A bola na lateral esquerda. Vem avançando o time do Botafogo. O Galo tem que ficar esperto. A bola com Alex Telles. Telles toca a bola para Danilo. Danilo toca a bola na esquerda com o Matheus Martins. Matheus Martins no bico da grande área, tem a passagem do Danilo. Ele prefere tocar na entrada da área com o Edenilson. Edenilson tenta o passe, não conseguiu, sobrou com o Newton pra fora. Longe do gol, Bianca.
2: Longe, longe do gol. O jogador Newton tentou ali, mas passou sem perigo nenhum pro goleiro Everson. Ele tá no chão reclamando de dores, que sofreu alguma falta ali, mas eu não vi nada aqui.
0: Tá certo. 38 minutos deste primeiro tempo. Ô Bianca, a gente não teve tanto tempo assim no nosso pré-jogo, mas eu queria que você passasse para depois, pro nosso Davi Luiz, ter mais coisa para falar no intervalo. O banco de reservas do Galo tem algumas opções, de certa forma, interessantes nesse banco aí, hein, Bianca?
2: Sim, Gui, você quer que eu fale agora?
0: Pode falar, por favor.
2: O banco do Galo, temos o Gabriel Delfim, o Natanael entrou, né? Ele estava como suplente, mas já está jogando. É o 23, Preciado, o 14, Vitor Hugo, o 36, o Pacini, o 5, o Alexander, o 17, Igor Gomes, 39, Cissé, 48, é o Izep, 19, é o Ranier, com a 92, o Dudu, e com a 79, é o Cauã Soares. Esse é o banco do Galo para ir ajudar a equipe a conseguir a vitória aqui.
0: Tá 1-0 pro Galo, a torcida acordou, hein? Até que enfim a massa acordou. A bola vem na lateral esquerda com Barbosa. Barbosa por elevação, cabeceia, tira dali Ivan Coman. Mas ela sobra com Matheus Martins. A Botafogo no campo de ataque agora. 39 minutos 40. Tem que ficar esperto, hein, Galão? Tem que ficar esperto, hein, Galo? A bola na esquerda com Alex Ellis. O cruzamento pro segundo pau. Everson sai do gol tranquilo e faz a catada. E já vai acionar no contra-ataque, buscando as costas da marcação. Vai sobrar com Cacieca primeiro. Chega a Ferrarese, já tirou. A bola vem sobrando com o Matheus Ponte. Ponte não conseguiu fazer o domínio. Bernardo chegou primeiro, tocou a bola mais atrás para aquele que é Júnior Alonso. Alonso de pé na direita, tocou a bola no campo de defesa para Maicon. Maicon na esquerda. Tem ali o Bernardo. Bernardo tenta o passe, a deixadinha para Canalodi. Foi calçado. Juizão deu vantagem. Boa, Juizão. Olha o Pérez, o lançamento. Minha nossa senhora. Um tijolo para cima na ponta direita ali do Coelho. Tá sentindo dor ainda, caída, mas já levantou o Canalodi, hein, Bianca?
2: Tá pedindo substituição, hein? Não, perdão, perdão. Já levantou e não pediu substituição, não.
0: Beleza. A bola vem com o Ferrarese. Ferrarese toca a bola no campo de defesa com o Newton. Newton toca a bola para aquele que é o Barbosa. Barbosa vem conduzindo na esquerda, vem avançando. Vai como se fosse um atacante. Tocou na ponta esquerda com o Matheus Martins. MM toca a bola ali para Cabral. Cabral toca a bola mais atrás para o... para o Medina. Medina tocou, invadiu a grande área, tocou, sobrou com Danilo, tira dali a defesa, ela vem na lateral direita, conduzindo a bola com Matheus Ponte. Matheus Ponte na lateral direita, tem na frente dele ali o Canalodi, o passe fica curto, mas sobra com Edenilson. Edenilson de frente pro crime, toca a bola pra MM. Matheus Martins vem avançando, saiu da esquerda, veio pra direita, vai bater, prensado, travado ali pelo Natanael, fazendo uma boa partida do Natanael, hein? A bola vem com o Newton. Newton como se fosse um zagueiro, joga a bola na lateral direita com Ferrarese. Ferrarese na grande área, tem Danilo, esquisito ali. Tomou, dominou, de peito, na boa, na bola. Júnior Alonso de peito, joga a bola para Everson, que faz a catada em dois tempos. 41 minutos, quase 42 desse segundo tempo, desse primeiro tempo, perdão. Ô Davi Luiz, já dá pra gente fazer um panorama geral do que está sendo essa partida até o momento? Talvez uma substituiçãozinha nesse intervalo para continuar com o ímpeto ofensivo Galo ou nada consta?
4: É, uma partida que o Atlético fez o gol, consegue achar o seu gol numa... um vacilo total da defesa do Botafogo, uma defesa muito ruim do Botafogo, mas por outro lado, ofensivamente, a equipe botafoguense não consegue criar, não consegue oferecer perigo, ficou com a bola, mas muito preso dentro da defesa do Atlético. Essa linha de três defensores, mais dois alas e os dois volantes, parece que é uma linha defensiva que está funcionando no Atlético, funcionou no Clássico, está funcionando agora novamente contra o Botafogo. A equipe botafoguense tem qualidade? Tem. Alguns jogadores têm qualidade, sim, mas não conseguem escapar de forma alguma dessa linha defensiva atleticana. Então, os três zagueiros estão funcionando. Eu acho que o Atlético não pode abdicar de atacar, né, Gui? Não pode abdicar de atacar. Um jogo 1-0, nada ganho. A equipe botafoguense pode fazer um gol, pode achar um gol, enfim, de alguma maneira, no escanteio, qualquer maneira, pode achar um gol e complicar a situação. No meio de campo, acho que dá para colocar um outro jogador para ajudar, mas enfim, no intervalo a gente destrincha tudo isso aí.
0: Olha o Bernard, bobeou, sobrou a bola na direita com Ferrarese. Ferrarese passou da marcação, pediu falta, juizão não foi na dele. E tome-lhe contra-ataque do Galo. A bola com Cacieca, acelerou Cacieca. Na ponta direita tem Coelho, passe nele, vai gringo. A bola na ponta esquerda no bico da grande área, invadiu a grande área, bate Coelho, vai bater pra fora. O Coelho trouxe para a perna canta, que não é a boa. Eu via um golaço, mas ela não chegou lá, Bianca.
2: Eu também vi um golaço daqui, Gui. O Coelho pegou, mas pegou muito mal. Passou aqui ao gol do Neto, mas sem perigo nenhum pro goleirão do Botafogo.
0: 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Brasileirão, 15ª rodada do Campeonato Brasileiro, 44 minutos do primeiro tempo. Na Arena MRV tem 1 para o Galo, 0 para o Botafogo.
4: Pelo Campeonato Brasileiro, já encerrado na noite de ontem, na Arena Fonte Nova, Bahia 1, Cruzeiro 2.
0: Eu sou o Guilherme, o filho da dona Rejane, eu tenho a filha da dona Terezinha, Bianca, o filho da Fabíola, o Davi, o filho da dona Lourdes, o Reinaldo. Também na técnica, PC Furtado. Valeu, PC. Tamo junto nessa, toda a equipe da Inconfidência aqui no seu. Ligado conosco. Ó.
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0: Que isso, hein, PC? Olha só. Ai, ai, ai, amor. E agora vem o Atlético descendo pela ponta esquerda, vem o cruzamento na pequena área, tira dali a defesa, a bola vem com o Tomás Pérez, Pérez toca a bola ali para o Alaminda, Alaminda toca a bola para o Arthur, perdeu o domínio, roubou no campo de ataque o Galo, quem sabe o segundo gol, vem Alaminda, Alaminda tocou a bola para Cacierga, Cacierga bateu de longe, bateu Roupa Neto, cata o goleiro do Botafogo! Em dois tempos, já sai jogando com Danilo, Danilo toca a bola para Edenilson, Edenilson lá vem o contra-ataque, Botafogo.

0: minutos e 30 deste segundo, desse primeiro tempo. A bola vem com o Alex Telles. Alex Telles toca a bola mais atrás para Newton. Newton vem dominando na intermediária defensiva. Vem avançando. Toca a bola no campo de ataque para Danilo. Danilo dominou mal. Roubou o Bernard. Bernard já ligou no contra-ataque. Na ponta esquerda vem Matheus Cacierra. Cacierra toca a bola mais atrás para Pérez. Thomas Pérez abre o jogo na esquerda com o Renlond. Renlond toca a bola para Maicon. Maicon domina de pé na direita. Passe meio esquisito ali. Consegue encontrar Ivan Roman. Ivan Roman toca a bola na direita. Avança com Coelho. Coelho roubou mal. Perdeu a posse de bola. Se trombou ali, mas o Botafogo vem no campo de ataque. Minha Nossa Senhora, a bola na ponta esquerda com Matheus Martins. Martins engatilhou o chute, tocou a bola para Edenilson. Edenilson para Danilo. Danilo bateu. Everson! Em dois tempos faz a catada. O Botafogo pressiona no fim do primeiro tempo, hein, Bianca?
1: É pressão do Botafogo na etapa final desse primeiro tempo, Gui. Mas jogaram a bola em cima do Everson. Ali é dele, Gui. Ele defendeu e agora ele tá ganhando um tempo pra repor a bola em jogo.
0: O juizão, Ramon Abate Abel, ô Davi, a gente comentando aqui em off, tá deixando a bola rolar, né? Tá marcando muita faltinha, não.
2: É, uma pancada mais forte no Coelho, ele parece que tá deixando realmente o jogo rolar, né? Tem que tomar cuidado pra não virar um porradeiro aqui na Arena MRV. Até então o jogo tá tranquilo, mas se ficar deixando algumas faltas claras passarem, talvez possa ir. Agora uma pegada um pouco mais forte no meio de campo.
0: Ai, falta no meio de campo, hein, Bianca?
1: Isso mesmo, Matheus Martins, camisa 11, estava no chão. Mas já levantou, a equipe do Botafogo já cobrou a falta, porque eles querem jogo.
0: E vem avançando o time do Botafogo. Botafogo na ponta esquerda, toca a bola para Medina. Medina para Alex. Alex Ellis no linha de fundo, cruzamento vem, tira dali. A bola para mim já tinha saído, hein? Mas o juizão mandou seguir. 47 minutos no primeiro tempo. Vamos até 49, é o que prometeu o juizão. Vem avançando o time do Botafogo, é o lateral. Vem Alex Ellis, vai colocar essa bola na grande área, o famoso latereio. Tocou a bola no primeiro pau, Alexandre Barbosa não sobe, ela sobra com Danilo. Danilo dominou, vem Cacieca ajudando, tira, vem três jogadores do Atlético em cima dele. O Cacieca é centroavante, camisa 9, ajudar na entrada da grande área para marcar. E vem avançando o time do Atlético, a bola na esquerda. Vem avançando o time do Botafogo, perdão. A bola vem na direita com Matheus Ponte, olhou para a grande área, ameaçou o cruzamento, vem conduzindo mais em Bernard na perseguição. Ele faz o break, tocou a bola mais atrás com Danilo. Danilo vem no cruzamento no segundo pau. O passe é bom para Matheus Martins, cabeçada. Everson no primeiro pau cai e faz a catada, Bianca.
1: Isso mesmo, Matheus Martins cabeceou em cima do goleirão Everson. E agora, Gui, acabou.
0: 20 papo no primeiro tempo.
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0: 1 para o Galo, 0 para o Botafogo. Gol marcado aos 23 por Matheus Cacieca. Um presentaço da zaga botafoguense. O Galo não tem nada a ver com isso, faz 1 a 0, domina o jogo do início ao fim e vai para o vestiário com 1 a 0 em seu favor. E aí, resultado merecido? O que o Botafogo vai fazer para tentar colocar água no chope das mamães atleticanas? E o Galo, o que tem que fazer para buscar esse 2 a 0 e ficar com tranquilidade na etapa final? Isso é papo para Bianca, para Davi Luiz, mas depois dos nossos intervalos comerciais, não saia daí!
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0: De volta aqui na nossa AM880, no nosso rádio aqui, Rádio Inconfidência. Agora 4 horas e 53 minutos, no jogo de Atlético 1, Botafogo 0 nesta primeira etapa. Um confronto equilibrado, em certa forma. As duas equipes muito parelhas, pelo menos na tabela, demonstraram isso também dentro do campo. O Atlético começa muito bem, um ímpeto ofensivo muito rapidamente consegue fazer 1-0 com a Laminda, mas estava muito impedido o Bernard e aí acabou realmente sendo cancelado esse gol do Alaminda, mas já mostrou um Atlético indo pra frente, um Atlético realmente buscando o jogo, buscando e realmente conseguindo fazer o gol já logo no primeiro minuto da partida. Se esperava um domínio maior atleticano, é bem verdade. O gol só foi sair aos 22 para 23, uma boa jogada do Atlético pelo lado direito, uma escapada de Coelho, do próprio Alaminda também, cruza dentro da área, a bola sobra livre, nos pés de Cassiero, camisa 9 atleticano. Teve todo o tempo do mundo, dominou, levantou a cabeça e acertou um belo chute no ângulo do goleiro Neto, que nada pôde fazer. O Atlético fazendo 1-0 com pouco mais de 20 minutos de jogo, aí já consegue segurar muito mais a partida, né? O Atlético que veio escalado com uma mudança, né? Era o Juan Tressoldi na zaga, acabou virando o Natanael. Natanael teve que entrar na vaga do Tressoldi por conta realmente de que ele sentiu o pé, o incômodo no pé do Juan Tressoldi, e aí por isso ele ficou de fora desse jogo do Atlético. Era titular, entrou o Natanael, que está fazendo um bom jogo, tá? Bom jogo. Entrou como um zagueiro pela direita, e aí ele realmente não conseguiu atuar mais pelo lado direito, mais como um zagueiro, e aí muito bem nessa função defensiva, virando então no pilar até então nessa primeira etapa do Atlético, cortando bolas pelo alto, por baixo, saindo jogando quando necessário, muito bem no camisa de número 2, Natanael. Olhando para o contexto do Atlético de maneira geral dentro de campo, o Atlético escala 3 zagueiros, Ivan Román, Natanael improvisado e Alonso, e deixa 2 alas mais abertos, no caso Renan Lodi pela esquerda, obviamente pela esquerda, e pela direita Coelho. E ele, que para mim está sendo um dos destaques desse Atlético, não por bola jogada, mas sim por função desempenhada nesta primeira etapa. O Coelho é um jogador que está dando amplitude ofensiva, ou seja, abrindo o campo para o Atlético na hora de atacar. As bolas saem pelo meio de campo e ele já está aberto na ponta, espetado, fazendo que o próprio Alex Telles, o lateral esquerdo botafoguense, que já está amarelado, inclusive no lance com o próprio Coelho, fique mais aberto, e aí por dentro consegue passar o próprio Laminda e o Cassierra, gerando uma situação de um contra um, o Atlético com uma vantagem então muito por conta do próprio Coelho. Mas defensivamente também ele consegue ajudar, ele é um ponta que já atuou como esse lateral, mais atrás, mais defensivo, e está conseguindo entregar isso muito bem nesses primeiros momentos da partida. Conseguiu entregar defensivamente o Botafogo, que tem uma formação sem tantos jogadores realmente de ataque. Isso ajuda muito para essa defesa com o Coelho. Já no meio de campo, Maicon e Tomás Pérez conseguem formar uma boa dupla de volantes neste primeiro momento, conseguem segurar o ímpeto ofensivo do próprio Botafogo, conseguem segurar bastante esses ataques pelo meio de campo, fazem boa partida juntamente do próprio, que eu já havia falado, o Renan Lodi pela esquerda, mas que fecha muito bem pelo meio também, fazendo essa defesa mais sólida do Atlético. Já no ataque, aí sim, tem um ataque com, na teoria, 3 jogadores, mas na prática com 4. 4 jogadores, que no caso seria essa presença do Coelho ofensivamente. O Bernard aberto pela esquerda, o Cassierra centralizado como 9 mais fixo, e também o Alaminda jogando como um falso 9, um falso camisa 10 também. Aparece no meio como um camisa 10, mas aparece também como um falso 9 nas costas do Cassierra. Então, uma formação interessante com as peças oferecidas. Tem o Preciado no banco de reservas, caso seja necessário segurar um pouco mais o jogo. Tem também Alexander no meio de campo para segurar, enfim, outras peças. Daqui a pouco nossa Bianca Reis vai trazer todo esse banco de reservas assim que ela estiver já posicionada, tudo tranquilo para nós. Mas enfim, o Atlético gera jogo, mas a partir dos 20, 25 minutos, abdicou um pouco de jogar. Eu acho errada essa escolha do Atlético de largar por completo a possibilidade de atacar. Tinha totais condições de pelo menos buscar o jogo em alguns momentos, um contra-ataque mais rápido. O Atlético abdicou um pouco de jogar e pode ser perigoso. O Botafogo não gera tantos assim, tantos problemas em caso de uma escapada. O jogo, futebol é jogado, a bola pode acabar sobrando e algum jogador do Botafogo faça o gol e aí ficaria muito mais difícil a situação atleticana. Então dá para sim contar com um ataque mais operante nessa segunda etapa, buscar mais jogo, buscar associações do meio de campo, talvez mudar uma peça ou outra nesse jogo para ter um meio de campo mais sólido, um ataque também. Enfim, agora olhando a situação na tabela, aí o Atlético está muito bem agora. Estava no começo dessa rodada, nessa rodada de número 15, o Atlético estava na 13ª colocação, né? O Atlético 13º com 17 pontos e agora na 8ª colocação, subiu bastante aqui agora na tabela, 8ª colocação com 20 pontos, ultrapassando o próprio rival Cruzeiro, o Vitória, o Coritiba, o próprio Botafogo e também o Internacional. Então o Atlético 8º com 20 pontos conquistados, 4 pontos a menos do G4, 3 a menos do G5. Então, lembrando que esse Campeonato Brasileiro, G5, é o limite da vaga para a Copa Libertadores. Então, o Atlético... Davi, oi, Bianca.
1: Já estou posicionada, posso trazer os brancos?
0: Pode, pra gente, por favor.
1: Então, Banco do Galo tem o Gabriel Delfim, o Preciato, Vitor Hugo, Tassini e o Alexander. Tem o Igor Gomes, Cissé, Izepe, Ranier, Dudu e Cauã Soares. Pelo lado do Botafogo, a gente tem o camisa 1, Raul, 3, Ítalo, 10, Nortono, acho que é Nortoro que fala, 14, é o Barreira, com a 21 é o Marçal, 27, Caio Roque,

contratou, né? O Montoro. O Montoro, ele é um jogador mais técnico dessa equipe, sem sombra de dúvidas, uma revelação do futebol sul-americano e um bom jogador. Eu acho que cabe ele nesse elenco titular do Botafogo. O Botafogo escolheu entrar com três zagueiros na origem, no caso Ferrarese, Barbosa e Newton, jogando mais recuado como esse terceiro zagueiro. Matheus Ponte pela direita, Alex Telles pela esquerda, Edenilson e Medina como volantes, o Danilo como um camisa 10 e Matheus Martins e Arthur Cabral no ataque. Não surtiu efeito, claramente não surtiu efeito, claramente precisa mudar essa relação ofensiva do Atlético, do Botafogo, perdão, neste primeiro momento. Eu acho que pode abdicar sim de um meio campista, voltar a talvez usar essa formação com apenas dois zagueiros e dois laterais, traz o Newton, e aí no caso eu tiraria o próprio Newton, né? Não traria então, tiraria o Newton, colocaria mais uma opção ofensiva, daria para abrir o Edenilson pela direita, deixar o meio de campo com Danilo e Medina de primeiros volantes, primeiro e segundo volante, e o Montoro como um camisa 10 com mais técnica, mais qualidade também. Então opções tem nesse banco, o Lucas Vidalba, um ponta também, um ponta mais rápido, dá para colocar também mais aberto. Tem opções a equipe do Frank Carvalho, Joaquim Correia, o jogador mais ofensivo, mais rodado, da mesma maneira. Cabe mudanças e eu acho até que são necessárias essas mudanças neste momento. Botafogo ficou muito preso na defesa do Atlético, claro, por mérito atleticano, mas também por demérito botafoguense. Podia ter feito melhor, podia ter buscado algo melhor. O Alex Telles muito apagado pela esquerda, ele que é uma força ofensiva do Atlético, não conseguiu entregar essa força nessa primeira etapa justamente por ter ficado preso nesse meio de campo atleticano. Então, olhando pelo lado do Franklin Carvalho, eu acho que cabe sim umas mudanças nesse elenco. Acho que o Montoro já pode entrar, o Barreira é um jogador também interessante, pode jogar mais aberto, pode jogar mais pelo meio também, consegue trazer essa qualidade maior. Então, opções tem, o Franklin precisa realmente mudar esse elenco botafoguense neste primeiro momento de jogo. Agora, falando também sobre o Hulk, como não falar sobre o Hulk nessa despedida atleticana do Hulk, um jogador extremamente vitorioso, venceu tudo praticamente pelo Atlético, apenas não venceu uma Libertadores, bateu na trave, a Sul-Americana bateu na trave, mas venceu o Campeonato Brasileiro, Copa do Brasil, Supercopa, Campeonato Mineiro, para dar e vender 5 campeonatos mineiros. Foi artilheiro de muitas dessas competições, 6 vezes artilheiro pelo Atlético, de 4 campeonatos mineiros, 1 Brasileirão e a Copa do Brasil, Brasileirão e Copa do Brasil do ano de 2021, ano que foi campeão. Então, um Hulk muito vencedor, muito, muito vencedor mesmo, com muitos méritos também, sendo um dos maiores jogadores da história do Clube Atlético Mineiro. Falando sobre essa homenagem, né? Não foi tanto assim, eu acho que faltou um pouco mais da direção, talvez, uma festa maior para o Hulk. Ele entrou faltando um pouco mais de 15 minutos, mais corrido, ia ter uma entrevista com ele, acabou que não vai ter tanto assim, vai ser apenas para a Galo TV, então faltou um pouco mais desse trato, eu acho que não ficou tão legal assim não. Essa festa da equipe botafoguense, festa da equipe atleticana para o Hulk. Não sei se aí foi a direção, se foi a própria torcida. A torcida fez a parte dela, né? Fez um mosaico, tentou fazer aqui, aquele mosaico 3D foi bem feito, tentou fazer um mosaico normal com o papel mesmo. Muitos escritos, obrigá-lo, Hulk, pela história feita. Então aí realmente uma situação que eu acho que poderia ter sido melhor desempenhada pela direção. Eu achei muito fraco realmente essa homenagem, né? Essa pseudo-homenagem para o Hulk, um jogador tão grande. Eu acho que caberia pelo menos uma festa maior, mais gente realmente presenciando, apenas teve um pequeno momento com as taças atleticanas, uma foto com o Galo Doido, né, um mascote atleticano, e aí, enfim, ficou bem fraco realmente essa festa, por enquanto, aqui com o Atlético. Uma pena pro Hulk, uma pena pro torcedor, pôde se despedir desse último momento, mas eu acho que cabia mais. E antes de passar para ele, Guilherme Reis, já que as equipes estão voltando, mandando aquele beijo grande pra minha mamãe, né, Gui? A gente, hoje aqui na nossa transmissão especial de Dias das Mães, um beijo pra minha mãe Fabiola, que tá escutando agora, com certeza, no nosso AM880. Fazendo abrilhantar um pouco mais nossa audiência aqui também, um beijo pra ela, minha mamãe, como você bem disse também, né, Gui, são as pessoas que nos empurram sempre pra cima, sempre buscam

0: não deixar a gente desistir nunca, estar aqui nos nossos sonhos também, realizando hoje, hoje longe, pelo menos nesse primeiro momento, mas daqui a pouco a gente encontra todo mundo com as nossas mamães, o Rei com a dele, a Bianca também, todo mundo encontra e a gente faz aquele... aquele encontro de Dia das Mães muito bonito. Mais um beijo, tinha que deixar registrado aqui, um beijo pra minha mãe Fabiola, beijo pra ela, viu, Gui?
1: Tá certo, valeu, Davi, o filho da Fabiola, também a filha da Terezinha, aqui no intervalo. Eu sou filho da dona Rejane, uma das pessoas, a pessoa mais linda do meu mundo. E apita o árbitro! A bola está rolando na segunda etapa. Se ela rola, deixa ela rolar. O Atlético no segundo tempo, atacando à direita do seu rádio. Logicamente, o Botafogo atacando à esquerda do seu radinho. E vem descendo o Botafogo pelo campo de ataque. A bola vem com o Alex Salles. Alex Salles na esquerda, toca a bola no campo de defesa. Para aquele ali que é o Alexander Barbosa. Barbosa no círculo central, toca a bola para Newton. Newton toca a bola na direita para Ferrarese. Ferrarese, o lançamento nas costas da marcação com o Arthur Cabral. Arthur Cabral tira daí. Ivan Goman já joga a bola para a lateral. É lateral para o time do Botafogo, já cobrando a bola com o Matheus Martins. Martins toca a bola, vem avançando aqui na intermediária ofensiva, vem avançando, dominando, toca a bola para Danilo, Danilo de perna direita, toca a bola na esquerda ali para Alex Telles. Alex Telles vem conduzindo, volta a bola ali no campo de defesa para aquele que é o Danilo, Danilo ainda do campo de ataque, toca a bola para Newton, Newton toca a bola para Alexander Barbosa, Barbosa da esquerda, vira o jogo na direita, um bom passe na direita com Ferrarese. Bernard foi mais esperto, roubou, olha a alegria nas pernas, a bola na ponta esquerda vem dominando, tem a passagem do Lodge que nem um foguete na ponta esquerda, tá correndo demais, mas vem o Bernard para... parou, prendeu, fez o break, tocou para Maicon, Maicon de fora da área, vai bater prensado em cima do Medina. E ali o Ivan Roman já roubou, evitou a perda de bola. Ô Bianca, só para passar aqui a informação para a gente, teve alguma alteração em algum dos lados, Bianca?
2: Nenhuma alteração, Gui. O Galo tá do mesmo jeito, o Botafogo também.
1: A bola com Danilo, Danilo toca a bola para Edenilson, Edenilson toca a bola na lateral direita, com Medina, Medina como se fosse um lateral direito, toca a bola ali para Edenilson, Edenilson vem avançando na intermediária defensiva, toca a bola mais atrás para aquele que é o Newton, Newton toca a bola para Barbosa, Barbosa de perna canhota, toca o passe ali, dá o passe para Alex Salles, Alex Salles na passagem, tem na esquerda, vem avançando o Matheus Martins, o MM vem dominando, tenta o passe, esperto, Ivan Romano, na interceptação, tira o perigo dali, joga a bola para a lateral, lateral já cobrado rapidamente, a bola com o Matheus Martins, Martins toca a bola curtinho para Barbosa, Barbosa devolve a bola mais curta ainda com Martins, Martins toca a bola para Danilo, Danilo de trivela, tenta o passe, vai sobrar com Danilo de dentro da área, para fora! A melhor chance no segundo tempo foi do Botafogo, um gol perdido na Arena MRV, Bianca!
2: Danilo perdeu um gol feito, Gui, dentro da grande área, com gol aberto, ele chutou para fora, fora, fora! Tiro de meta.
1: Ô, Davi Luiz, você destrinchou, mas para nossa audiência rotativa, concorda com essa decisão do Eduardo Domingues de não fazer alteração pelo lado do Botafogo, que está perdendo também, talvez haja uma movimentação mais rápida ali com 10 ou 15, é bem verdade, mas aí você acha que fez correto o Eduardo Domingues em não fazer alteração?
0: Eu acho que até então sim, porque o Domingues, eu acho que a maior questão agora é muito mais anímica de alguns jogadores de realmente buscar partir para cima do que realmente uma mudança específica. Caberia, claro, uma ou outra mudança, mas nada necessária neste momento na equipe do Atlético, né? Consegue segurar muito bem o ímpeto ofensivo do Botafogo. O Botafogo não cria pelo meio, não cria pelas laterais, pouquíssimas chances agora. Essa do Danilo talvez tenha sido a mais clara do jogo até então do lado botafoguense. Então, acho que não tem tanta necessidade assim do Atlético. Consegue segurar muito bem a equipe do Botafogo. Já pelo outro lado, se uma equipe está segurando muito bem, aí sim, eu acho que a outra tem que mexer. Eu acho que cabe uma mudança também de posições dentro dos próprios atletas, como cabe também a entrada de outros, viu?
1: Ô, Bianca, mas parece que não deu pro Bernard, não, hein? Tá entrando camisa 5.
2: Isso mesmo, Gui, não deu pro Bernard, ele precisou ser substituído. Saiu ele pra entrada do Alexander com a 5.
1: Tá aí, entrando Alexander no lugar do Bernard, que é o que tudo indica, saiu machucado. E a bola vem com o Cuejo no contra-ataque do Atlético. O passe é bom para Cacieca. Primeiro chega Barbosa, mas sobrou com Cacieca na pequena área. Perdeu o ângulo, evitou a saída de bola. Impedimento marcado. Impedimento marcado. Foi debaixo do seu nariz, Bianca.
2: Isso mesmo, a assistente 1, a Neuza, estava aqui de frente para o lance também, marcou o impedimento.
1: Pois é, o Davi, eu perguntei para você com relação à alteração, mudança, você deu uma opinião e o Parma vai lá e coloca o Alexander. Primeiro, o que quer com a entrada do Alexander, porque o Bernard saiu por força médica, né? Não estava dando conta de ficar nesse segundo tempo, Alexander entrou, e aí?
0: É, uma mudança agora, até mesmo no meu comentário. O Atlético agora com três jogadores no meio de campo, preenchendo o Bernardo. Estava fazendo uma partida justamente para tentar fazer a saída de jogo um pouco mais rápido, aquele alívio no setor ofensivo. Mas agora o Botafogo deve vir mais em peso. É justo uma entrada de um jogador nessa faixa do campo para defender como o Alexander. Tem qualidade ofensiva, mas também sabe defender como um volante, como ele mesmo é. Agora faz uma jogadaça aqui para cima do Danilo. Joga realmente, quando quer, joga muita bola o Alexander.
1: E olha o Galo escapando do contra-ataque. Alexander tocou a bola ali no meio de campo com o Maicon. Parou. Parou por quê? Porque parou em Bianca.
2: Isso mesmo, Gui. O lance de perigo do ataque do Botafogo foi parado aqui. Eu tô tentando identificar quem que tá ali na bola. Daqui a pouco eu te passo.
1: É o Teles.
2: Isso. Já vai cobrar a falta pra equipe do Botafogo.
1: Falta para o Botafogo, na intermediária ofensiva, Alex Telles alçou a bola na grande área no segundo pau, o Barbosa reclama que foi puxado, reclama assintosamente que é o pênalti. O Barbosa quer o pênalti, mas não foi nada, não foi aqui de longe, ô Bianca, eu vi, não parece nada não, mas não tá foi... reclamando o jogador botafoguense, Bianca.
2: Isso mesmo, Gui, não foi nada, mas o Barbosa segue reclamando aqui com Ramon Abate-Abel querendo um pênalti, né?
1: Mas não foi. Tiro de meta autorizado. Bateu Everson pro campo de ataque. Jogou nas costas da marcação do Alex Telles, mas ele consegue se recuperar. Toca a bola para Barbosa. Barbosa toca a bola para Matheus Martins. Matheus Martins dominou, carregou, dominou. Vem avançando, toca a bola ali para Arthur Cabral. Arthur Cabral tenta o passe, encontrou Medina. Medina tocou a bola para Danilo. Danilo na direita. Encontrou o Ferraresi, na qual Ferraresi. O passe nas costas da marcação com Medina. Chega Everson, domina e faz a catada com tranquilidade. Vem para a cobrança da falta. Da falta não, perdão. Vem para repor a bola em jogo com o Júnior Alonso. O Júnior Alonso vem conduzindo 7 minutos desse segundo tempo. 1 para o Galo, gol marcado no primeiro tempo. Cacierga, 0 para o Botafogo. E para que vem descendo o Atlético no campo de ataque com o Natanael. Natanael vem avançando, tocando a bola na lateral, sobrou com o Minda. Minda dá o passe, sofre a falta, o juizão manda seguir, a bola sobrou com o Cuejo. Cuejo escapou da direita, vem trazendo pro meio, tocou pra Cacieco, passe ficou curto demais, roubou o Michael, não consegue recuperar, tentou Mateu Ponte, deu de graça, sobrou a bola no campo de ataque com o Cuejo, abriu com o Renalote, vai bater, tira dali Mateu Ponte. E a bola não chegou a sair, sobrou na direita com o Edenilson, tem o Danilo livre no meio de campo, Edenilson domina, devolve a bola para Danilo, Danilo vai fazer o passe bom, passe do Danilo, encontrando Medina, tocou a bola para Matheus Martins, a falta marcada, o juizão deu, mandou seguir, é vantagem, a bola na linha de gramado com o MM, Matheus Martins vem avançando, tocando a bola na esquerda, vem chegar Natanael, primeiro no carrinho, na boa, na bola, segura o Natanael, fazendo uma das suas melhores partidas com a camisa do Atlético, tá jogando muito o garoto da 2, hoje pelo menos. A bola com o Matheus Martins domina na meia esquerda, tendo passe totalmente equivocado, olha o Pérez já tirou lançando, mas sobra a bola com Barbosa no campo de defesa, tocando a bola para Ferraresi, vai apostar a corrida contra a bola, venceu, evitou a saída de bola que ia ser lateral para o Atlético, tocou na lateral direita, vem a bola com Danilo toca a bola mais atrás para Ferraresi devolve a bola, vem avançando com Newton no campo de defesa, agora no círculo central, vem avançando com a bola com o camisa número 8, não, perdão, são 8 minutos desse segundo tempo, lá vem a bola com o Newton toca a bola para o Edenilson na direita, encontrou Ponte, devolve a bola com o Edenilson abre o jogo na esquerda com Barbosa tenta o passe de direita, olha, vai sobrar com Cabral, não sobrou, tirou mal a defesa do Galo, sobrou com Newton bateu de longe, Everson! seguro, firme, cai no canto direito e faz a catada, Bianca.
2: Isso mesmo, Nilton chutou, arriscou aqui de fora da área no gol do Everson, mas ele estava muito atento e defendeu.
1: A bola vindo para o campo de ataque. Como o time do Atlético já tomou a bola, Matheus Martins tocou no meio da fogueira ali para o Edenilson faz o giro no meio de quatro, consegue tocar a bola na direita com o Ferraresi. Ferraresi ataca a bola para Matheus Ponte, a torcida do Atlético sobe o volume, mas vem avançando ali o Matheus Ponte, opa! Falta dura para cima do gringo, falta na ponta direita de ataque do Botafogo, Bianca.
2: Falta para a equipe do Botafogo pelo lado direito, ali é melhor que o escanteio, Vigui.
1: É melhor que um escanteio, o famoso escanteio de mangas curtas. 10 minutos do segundo tempo, já eu quero a opinião de Davi Luiz com essa segunda etapa. O Botafogo está gostando desse segundo tempo. Agora a própria torcida visitante, cerca de 200 botafoguenses presentes aqui no Gigante do Califórnia. A falta está autorizada. Vem com a perna canhota. O Alex Telles, tendência de uma cobrança fechada. Alex Telles vem na cobrança da falta, tira dali Natanael. Natanael mirou na frente, cabeceou para trás, tentou cabecear para frente, a bola foi para trás. Natanael, é escanteio pro Botafogo. O Galo tem que ficar esperto. Vem para a cobrança ali, se eu não me engano, o Matheus Martins. MM vem para a bola. Tem pertinho dele ali o Edenilson. Matheus Martins vem para a cobrança. O escanteio. A cobrança vem na entrada da área com Danilo, bateu na trave! Um bate-rebate meio que no susto, ela chegou a tocar a trave, ei, Bianca!
2: Que lance, Guilherme Reis, foi quase, quase, quase o Botafogo empata aqui na Arena MRV, mas bateu no travessão.
1: E ela foi para fora depois. E com 11 minutos, quase 12 do segundo tempo, comentem um dos microfones mais tradicionais do país, Davi Luiz.
0: É, o Atlético precisa acordar, viu, Gui? Não voltou da segunda etapa, o Botafogo tá gostando do jogo, está começando a criar essa bola na trave. É um sinal bem claro disso, que o Botafogo está gostando do jogo. E aí pode ficar bem complicado pro Atlético, né? O Maicon... volante, o Maicon o tempo inteiro fazendo sinais com as mãos, né? Tipo, tentando chamar a equipe, né? Vai daí, Gui.
1: Olha o Danilo, vem avançando. Primeiro chega Ivan Romão, mas a bola sobrou com o Alex Telles. Bateu! Pra fora! A direita do gol defendido pelo Everson. É mais um exemplo para ilustrar isso que você tá falando. Tá atacando o Botafogo. A sorte é que a pontaria não tá em dia, Davi.
0: É, a pontaria realmente não está muito em dia, falta um pouco de inspiração a alguns jogadores botafoguenses, mas está chegando, o Atlético está cedendo esses espaços para o Botafogo e parece que o ânimo da galera deu uma caída mesmo. O Maicon, exatamente isso que eu estava falando, o Maicon é o tempo inteiro tentando chamar os jogadores, é como se uma chama tivesse apagado neste momento, e o Botafogo aí sim, muito bem, aproveita o momento e está tentando chegar esse gol de empate. Tá chegando próximo, o Atlético tem que acordar, viu?
1: E pode ser agora o acordo. A bola vem com o Alexander. Alexander tocou curtinho para Cacieco. Passe foi curtinho, mas medida roubou. Mas o Atlético vem na pressão após a perda. Maicon já roubou na boa, na bola. Sobrou com o Natanael. Natanael tocou a bola para Coelho. Coelho de frente para o crime. Vai bater. Meu Neto! Joga para escanteio, Bianca!
2: Dá-lhe, Coelho! Ele arriscou, chutou direto. No gol, mas o Neto estava atento, viu, Gui? Jogando a bola em linha de fundo, escanteio pro Galo, é agora na bola parar.
1: Eu tô sentindo o cheiro do segundo gol, hein? O perfume do gol vem pra posição da Inconfidência. 13 minutos do segundo tempo, escanteio autorizado, vem para a cobrança aqui na loja no primeiro pau, tira dali Ato Cabral e ele tirou quase que não tão bem assim, mas jogou direto para a lateral. É lateral para a equipe do Atlético fazer a cobrança. Aí vem o Cuijo, com tranquilidade, para a cobrança do arremesso. 14 minutos do segundo tempo. 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Escanteio para o time. Escanteio não, perdão, lateral para o time do Atlético. A bola vem com o Coelho. Coelho tocou a bola para o Alexander, pedalou para lá, para cá, defesa do Botafogo conseguiu tirar, mas tira a mão, sobrou a bola com o Júnior Alonso. Júnior Alonso tocou a bola na entrada da área para o Minda. Minda tenta o passe, falta nele, o juizão não deu. Que é isso, juiz? Tá louco, Ramon? A bola vem na esquerda com o Alonso. Alonso tocou a bola para Renan Lodi na linha de fundo, vem o cruzamento, tira dali tranquilamente o Ferrarese e já vai saindo jogando com o Danilo. Danilo dá o passe para Arthur Cabral. Arthur Cabral faz o giro para lá, para cá, pedalou, tocou mal. Olha o Ivan Roma, falta. Foi falta, foi marcada? Ou não?
2: Não foi, foi marcada, Gui. Pera aí.
1: Foi, né?
2: Foi marcada.
1: Foi marcada, sim. Marcada a falta. Portanto, e na Inconfidência, o tempo corre mais rápido. Brasileirão, 15ª rodada do Brasileirão, já, porque vem o Botafogo com Matheus Ponte, sobrou com Danilo, Danilo vai bater, Tomás Pérez, na hora H faz a interceptação, enfim, em 15 minutos do segundo tempo, na Arena MRV tem 1 para o Atlético, 0 para o Botafogo.
3: Pelo Campeonato Brasileiro, Remo e Palmeiras iriam se enfrentar agora às 5 horas da tarde, mas vai ser às 5h45 por conta de condições climáticas ruins lá no Pará.
1: Renan Lodi vem no cruzamento, no segundo palco, o Eixo vai fazer espetacular espalmamento. A bola sobra na ponta esquerda, vem avançando na ponta esquerda com Cacierca. Cacierca toca a bola curta para Laminda, Laminda toca a bola, vem avançando, pedalou para lá, para cá, vai na direita, grande área, tocou a bola com o Renan Lodi. Renan Lodi toca a bola para Michael, Michael toca a bola na direita com Natanael. Natanael abre mais ainda com o Eixo, perdeu um gol feito agora. A bola vem com o Eixo encontrou Michael, bate Michael, bate Michael. Ele tocou, devolveu com ele, triângulo. Michael perdeu o domínio, mas o Tomás Pérez conseguiu recuperar a bola na ponta esquerda, vem avançando a bola com o Renan Lodi. Renan Lodi parou, prendeu, pedalou, tocou a bola para Pérez, Pérez toca a bola para Michael, Michael perdeu o domínio, rouba a bola o time do Botafogo e vem do contra-ataque, buscando Danilo, contra-ataque mal ordenado, vem avançando o time do Botafogo, não conseguiu, roubou a bola ali o Júnior Alonso vem dominando no meio, no campo de defesa, quase o segundo gol. Uma defesaça do Neto, hein, Bianca?
2: Que defesa do goleirão Neto, viu? Hoje virou um paredão aqui, não quer deixar o segundo gol do Galo sair de jeito nenhum.
1: E já vem a alteração no time do Botafogo, viu, Bianca? 37 do Botafogo. Tá se aquecendo aqui, conversando de forma mais especial com o Franklin Carvalho. Já vem um 37 no Botafogo aí. 17 minutos do segundo tempo, o Atlético vai vencendo por 1-0, mas o Botafogo tenta empatar, minha Nossa Senhora, a bola vem descendo com o Matheus Ponte, Ponte encontra o Matheus Martins, o MM dominou, tenta o passe, Cristian Medina não conseguiu fazer o domínio, Alex Telles vem tentar recuperar para salvar a bola, mas ela sobra com o Coelho toca a bola para Alexander, Alexander domina, jogou a bola, saiu com o vale tudo, é lateral para o time botafoguense. E vem aí
2: substituição.
1: Alteração, Bianca.
2: Tá entrando camisa 37, Cadi, no lugar do 88, Edenilson. Sai Edenilson com 88, entra 37, Cadi.
1: Beleza. Olha o cruzamento na direita do ponta, vem avançando o Ponte, tira dali a defesa, sobrou com o Everson, mas bobeou o Maicon, tirou e tirou ligando o jogo, com o Minda, são 4 contra 4, vai pintar o gol nesse contra-ataque, eu tô sentindo a bola, vem com o Minda, Minda, de frente pro crime, tocou a bola na ponta direita com o Alexander de perna canhota, vai bater, pra fora! Fazendo uma curva, foi descrevendo a parábola, desvia no meio do caminho e sai para escanteio, Bianca!
2: Escanteio para o Galo, Alexander arriscou um belíssimo chute e se não tivesse desviado, Gui, era gol do
1: escanteio. Quem é que vem pra cobrança? É o Maicon que tá aí, Bianca?
2: É o Maicon, camisa 8 do Galo.
1: É o Maicon que vem para a cobrança. Eu sempre falo isso, mas agora é verdade. Eu tô sentindo o cheiro do gol atleticano. O 2-0 vem agora. Maicon vem pra cobrança. No escanteio, 1, 2, 3, 4, 5 jogadores na grande área. Vem a cobrança no primeiro pau. Tira dali Medina, mas ela vai sobrar. Eu tenho fé que o gol sai agora. A bola com o Remalonde. Remalonde olhou pra grande área. Vem o cruzamento. A cabeçada de Roman. Pra fora! Eu não acredito! Roman fica inconsolável na pequena área. Perdeu um gol feito, Bianca!
2: Isso mesmo, Gui! Por quase faltou pouco. Ivan Roman cabeceou. Só tava ele e o Neto. E foi pra fora, Gui! Não pode perder gol assim. E detalhe, ele tá caído aqui, pegando na perna direita, reclamando de dores.
1: E tá caído. Tá caído ali. E se tá caído, tem tempo agora. Ô, Davi, tempo pra você comentar. Enquanto a torcida aumenta o som aqui na Arena MRV, o Atlético parece que não precisa de muita força pra chegar no ataque. Mas também tá só 1-0 no placar. Tem que fazer segundo gol logo, hein?
0: É exatamente isso, Gui. Não precisa de tanto pra chegar. Mas quando chega tem que ser mortal, né, Atlético? Tem que ser mortal. Não dá pra perder essas oportunidades. Ivan Roman totalmente sozinho na pequena área, praticamente na pequena área. Cabeceia, a bola passa por fora, bate, parece que bate no travessão. Enfim, aqui na visão não dá pra enxergar muito bem. Mas enfim, Roman muito bem, inteiro na bola. E acaba errando esse lance que pode custar caro. O Botafogo cria algumas oportunidades com mais dificuldade que o Atlético. O Atlético tem mais facilidade e não precisa finalizar melhor. O Alexander agora há pouco, Cassierra também tentou, o Coelho também tentou. Ou seja, espaço tem. Espaço tem nessa defesa do Botafogo. Precisa ter mais qualidade, mais realmente esse acerto na finalização para deixar tranquilo o jogo. Um jogo que era totalmente controlado pelo Atlético pode ficar perigoso se não matar o jogo assim.
1: Tem que matar! Tem que matar! E já já vem alteração no Atlético, viu? Acho que vem o Vitor Hugo já já, viu, Bianca? Mas vem descendo aqui o Coelho na ponta direita. Fez canetinha pra cima do adversário. Opa! Nada. Que isso? Nada consta. O Coelho reclama. Eu vi falta aqui de longe. Mas Visão mandou seguir. A bola bate. A Vila tá querendo o jogo, hein? E a bola vem no meio de campo com o Danilo. Danilo dá o passe nas costas da marcação. Vai sobrar com o Ponte. Matheus Ponte evita a saída. Escanteio. Escanteio pro Botafogo, Bianca!
2: Matheus Ponte foi muito esperto agora, viu, Gui? Conseguiu o escanteio. Ele não ia chegar a tempo pra conseguir dominar, foi e jogou a bola ali em cima da zaga atleticana. Escanteio pro Botafogo pelo lado direito.
1: Alteração aí, hein, Bianca?
2: Isso, tá saindo o camisa 3. Perdão que eu não consegui identificar quem entrou, mas eu acho que é o Vitor Hugo com a 14.
1: Ivan Roman. Ivan Roman sai para a entrada do Vitor Hugo. E agora outra.
2: Isso.
1: Bianca saindo, o Alan Minda.
2: Tá saindo também o Alan Minda com a camisa 27 pra entrada do
1: Cicê.
2: Isso, Cicê.
1: Cicê, portanto. A bola é escanteio pro Botafogo. Vem Alex Telles na cobrança no primeiro pau. Vai sobrar com o Matheus Martins. Dominou na grande área. Cicê já chegou roubando. Ele é bom de bola. Pedalou. A torcida gosta. O lançamento do Cicê é bom. Na ponta direita com o Natanael. Chegou o primeiro. Medina joga bola demais esse Medina. A bola vem na intermediária. Defensiva com o Neto. Neto toca a bola ali para o Matheus Ponte. Matheus Ponte vem dominando na intermediária. Toca a bola mais atrás ali com o Medina. Medina joga a bola na lateral esquerda. Vem avançando. Tocando a bola com o Barbosa. Após o lançamento nas costas da marcação, lá vem o Kadir. Kadir dominou. Vitor Hugo chegou primeiro, fez a interceptação. e jogou para a lateral. É lateral para o time do Botafogo, 24 minutos do segundo tempo. São as emoções da 15ª rodada do Campeonato Brasileiro. Dia das Mães, domingão, hein? Ah, feliz Dia das Mães para todas as mamães, principalmente aquelas ligadas no AM880. E olha a cabeçada do Barbosa para dentro da grande área, vai sobrar com o Arthur, não consegue finalizar. Ela sobra na ponta direita com o Matheus Ponte, levou para ali de fundo. Dá nele, bola! Saiu com bola e tudo. É tiro de meta, Bianca.
2: Apenas tiro de meta. O jogador do Botafogo ali se embolou, né, Gui? Saiu com bola e tudo. Melhor pro Galo.
1: Tiro de meta para o time do Atlético. 25 minutos do segundo tempo. Ah, eu já ia me esquecendo. Essas entradas aí, hein, o Davi, Vitor Hugo e CC para saídas de Minda e Roman.
3: É, o Roman tem que daqui a pouco confirmar se é realmente uma questão física. Não acho que fazer um jogo ruim, mas o Atlético agora é, com outro zagueiro também de origem, não muda tanto assim a situação. Poderia ter tirado o Natanael, não tirou, até porque faz uma boa partida até então. E o Cici entra no meio de campo, aí sim, o jogador é diferente, joga muita bola, esse garoto, muito bom de bola, e deixa o Cacierra totalmente isolado no ataque, né? Agora o Cuejo, pelo que eu tô conseguindo enxergar aqui na formação do Atlético, o Cuejo vira o ponta pela esquerda, o Cici mais aberto pela direita, Cacierra de 9, e quem faz essa função que fazia o Natanael é o Tomás Pérez. O Tomás Pérez como zagueiro e o Natanael de volta como lateral. Resumindo, basicamente, Natanael e Renan Lodi como laterais, Tomás Pérez, Vitor Hugo e Júnior Alonso como zagueiros.
1: Gostei. Destrinchando, lendo como a Bíblia, o jogo do Eduardo Domingues, o nosso querido Davi Luiz. 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Brasileirão, 15ª rodada do Campeonato Brasileiro, 26 minutos e 30 do segundo tempo. Na Arena MRV tem 1 para o Galo, 0 para o Botafogo.
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1: Eu sou o Guilherme Reis, eu tenho a reportagem de Bianca Reis, os comentários de Davi Luiz, trabalhos técnicos na mesa de áudio de Paulo César Furtado, aqui na Operação Externa. Reinaldo Andrade, muito obrigado pela sua audiência, pelo privilégio da sua preferência. E olha o Maicon, o passe rápido, quase que o Coelho chegou. Neto faz a catada da 22 e toca a bola para aquele que é o Newton. Newton toca a bola mais atrás, avançando com aquele que é o Matheus Ponte. Ponte toca a bola na lateral, vai tocando para o Neto. Neto dominou, meio esquisito, saiu jogando mal. Olha o Cassierre impedido. Impedimento marcado, Bianca.
2: Impedimento marcado aqui pela bandeirinha Neuza, que estava atento e marcou impedimento nesse lance de ataque do Galo.
1: Boa arbitragem, na minha opinião, até o momento. A bola vem com o Barbosa. Barbosa, o lançamento tocou ali para o Kadir, não conseguiu fazer o domínio. E ela vem com o Renan Lodi. Olha o Renan Lodi passando o pé sobre a bola, aquela famosa jogada do Garrincha. E já vem a alteração, já não. Vem a alteração, é agora. A alteração dupla, entrando o camisa 10 e o 21 no Botafogo. Daqui a pouquinho, viu, Bianca? Se não me engano, é o Montoro e o Marçal. Já eles vêm a campo, é isso mesmo?
2: Isso mesmo, camisa 10 é o Montoro e o 28 é o Marçal com a 21.
1: Olha o cruzamento do Matheus Martins, a cabeçada do Nilton para a grande área, tira dali Renan Lodi e sofre a falta. O Atlético num jogo muito controlado, agora vem para a artilharia pesada, colocou o Montoro em campo, hein? Colocou o Montoro em campo, já eu quero a opinião de Davi Luiz, mas primeiro a alteração, hein, Bianca?
2: Saiu o Nilton 28 para a entrada do 10 Montoro, saiu também o 13 Teles para a entrada do 21 Marçal.
1: Davi Luiz, Montoro, não sei como é que é reserva nesse time, mas enfim, e Marçal em campo, hein? Como é que o Atlético tem que ficar esperto com isso?
0: É, realmente não sei como é que é reserva nesse time do Botafogo, tá? Não sei mesmo. Mas vamos ver qual que vai ser a formação do Botafogo. Eu acho que eles vão voltar para um 4 jogadores defensivos, né? Matheus Ponte, Ferrarese, Barbosa e Marçal pela esquerda. E aí coloca mais jogadores no meio e no ataque. O Montoro, um jogador indiscutivelmente muito técnico. Vamos ver se dá diferença nesse setor ofensivo agora o Botafogo.
1: A bola com o Thomas Pérez, como se fosse um lateral direito, ele tirou o perigo dali, chegou direto para a lateral, é lateral para o time do Botafogo fazer a cobrança. Eu tenho os comentários de Davi Luiz, da reportagem de Bianca Reis, o trabalho técnico de Reinaldo Andrade, de Paulo César Furtado. Muito obrigado pela sua audiência, é dia das mães, hein? É dia das mães, parabéns a todas as mamães. E vem descendo o Botafogo aqui na ponta esquerda, a bola com o Kadir. Kadir toca a bola mais atrás com o Marçal, o cruzamento, ela bate por último no marcador, né? É escanteio pro Botafogo, com 30 do segundo do tempo, o Botafogo vai ter chance de alçar a bola na grande área. Aí que mora o perigo. Todos os jogadores do Galo na grande área atleticana. Todos, sem exceção. Todos. 1, 2, 3, 4 jogadores do Botafogo na grande área. Agora o quinto elemento surgiu. A bola vem com o Marçal. O cruzamento é na marca do pênalti. Sobrou com o Ferrarese. Ferrarese tocou curtinho. Encontrou o Danilo. Danilo escapa da falta. Abre o jogo na ponta esquerda. Tira dali na Daniel. Tirou mal. A bola sobra com o Marçal. Marçal tocou a bola para Montoro. Montoro dá 10. Tocou a bola na esquerda com o Marçal. Marçal vem no cruzamento na marca do pênalti. A cabeçada vai sobrar. Sai do gol, Everson. E faz a catada. Everson saiu quase que sai com bola e tudo, teve o tempo de frear ali a carreta bitrem, o Everson, e já sai jogando. Que tapa de qualidade, nojento, seco. Tocou a bola ali na lateral direita com o Natanael, encontrou o Cicê, acelera Cicê, a bola vem na ponta direita, vem avançando, deixou a bola com o Cuejo, Cuejo deu gol, a bola de novo pra Cicê, canetinha pra cima do adversário, opa! Um lance de genialidade pura do garoto, revelação atleticana. Cicê. Canetinha linda, absurda. Um deboche pra cima do adversário, hein, Bianca?
2: Pois é, Gui. O Cicê fez uma canetinha que o jogador do Botafogo não gostou, não. Fez falta, falta perigosa pro Galo, hein, Gui? Quem sabe agora na bola parada?
1: Quem sabe na bola parada? O segundo gol atleticano. Pra ficar tranquilo, de bem com a fita. Um presente a mais pras mamães, hein? Quem sabe? Escanteio, vem Maicon. Na ponta direita. É melhor que um escanteio. Falta na meia direita. Ali aproximadamente 8 metros da risca da grande área. Apenas dois jogadores, se não me engano, o Montoro e o próprio Kadir ali, fazendo a barreira. 1, 2, 3, 4, 5, 6, 7 jogadores do Botafogo na grande área para ajudar na marcação. 5 jogadores do Atlético na grande área. Vem jogada ensaiada. Vitor Hugo, quem sabe, hein, Vitor? Quem sabe, hein, VH? O Neto caiu. Aí o Neto caiu.
2: Neto caiu.
1: Tá machucado. Caiu aí, vai enrolar mais, hein, Bianca?
2: Pois é, não tô entendendo. O Botafogo precisando do placar e... Não, sinceramente, não teve nenhum lance aqui com o Neto. Ele tá reclamando a costela direita, mas assim, não tinha nenhum jogador do Galo nem do Botafogo ali perto dele.
1: O Everson saiu do campo de defesa, como a gente viu no primeiro tempo, Davi, e veio cá reclamar. E o Neto continua no chão ali, deitado. Deve estar gostoso desse gramado sintético.
0: É, mas o Everson fazer isso não é muita novidade, né? Um jogador que realmente gosta de aparecer em alguns momentos é o Everson, principalmente nessas reclamações. O Neto realmente não dá para entender se é uma questão física que troque o goleiro, porque o Neto está perdendo. Qual a vantagem que ele tem neste momento em caindo sozinho no meio do gol para receber atendimento? Sinceramente, não consigo entender o que passa agora na cabeça do goleiro Neto. Já está de pé, nem os médicos do Botafogo não entraram. Então, enfim, se for uma qualquer outra questão, não ser realmente uma física, não faz sentido nenhum mesmo.
1: A foto foi aos 31. Nós já estamos com 33:40, quase 34. Tá com dor ali, realmente, o Neto. Enfim. A falta é pela meia direita. Quem sabe o gol do Atlético na bola parada. Maicon, autorizado. A cobrança no primeiro pau. Tira dali, Kadir. Joga a bola para... Escanteio. Escanteio pro Galo, Bianca.
2: Escanteio pro Galo. Kadir não deixou aqui o ataque atleticano. E meteu, foi logo um chutão em linha de fundo. Escanteio pro Galo.
1: Escanteio pro Galo. A bola na ponta direita. Quem é que tá na bola ali? É o Maicon.
2: É o Maicon.
1: Vem para a cobrança. No escanteio, no primeiro pau. Tigre da linha defesa. Não. Foi a cabeçada do Cacierca. Para fora, para fora, para fora. É tiro de meta. É isso mesmo, Bianca.
2: Tiro de meta pro Neto cobrar. O jogador atleticano cabeceou aqui, mas não teve nenhum desvio.
1: E alteração no Botafogo, viu, Bianca? E quando você descrevia o lance, saiu 11 e entrou 14.
2: Ok, só um momento que eu vou verificar aqui o nome.
1: A bola no campo de defesa para o Medina. Medina toca a bola para Alex Telles. Alex Telles toca a bola para Marçal. Marçal vai tocando a bola na ponta esquerda. Lá vem o da 14. Ele vem avançando, pedalou, parou, prendeu. Que isso, Tomás Pérez. E o juizão mandou seguir. Não deu falta, não. A bola agora dá falta, né, Ramon Abate? Dá falta.
2: Gui.
1: É o Barreira, né? É o Barreira que entrou,
2: isso,
1: né, Bianca?
2: Saiu o 11, Matheus Martins. Entrou o 14, Barreira.
1: A Barreira vai virar baile. É dessa daí, né, o Davi? Você como um bom apreciador do funk brasileiro, você certamente já experimentou dessa música.
4: É, mas aí é o outro time lá do Rio de Janeiro, né? Aí é o Vasco da Gama, né? Mas é, falando da troca, falando de futebol, né, Guilherme? É, o Barreira é um jogador mais técnico também, tem habilidade. Matheus Martins não acho que fez um bom jogo, muito pela formação que o Botafogo escolheu nesta partida, não ajudou o ponta Matheus Martins. Vamos ver se o Barreira consegue fazer algo diferente, buscar esse empate do Botafogo.
1: Olha o Montoro aí explicando que é reserva, não conseguiu fazer domínio. Toca a bola na ponta esquerda com o Renan Lodi. Renan Lodi joga a bola na contramão, vem avançando, vai recuar a bola, quer ver? Vai recuar pro Everson. Recuou, tocou a bola pro Everson, tijolo. O Everson vai dar o chutão pra frente, de perna canhota, tenta fazer o passe, não consegue, dominou ali o Danilo. O Danilo dominou, tocou a bola para Kadir. Impedido, impedimento marcado. Aqui na Arena MRV, 1-0 para o Atlético, 0-1 para o Atlético, 1-0 para o Atlético, aqui no seu AM880, o gol foi marcado aos 23 da primeira etapa, por Cacierra, um presente de mão fechada dado por Cacierra, que aproveitou, finalizou bem, aos 23 da primeira etapa, fazendo o gol único da partida, até o momento, são 36, quase 36 desse primeiro tempo, você acompanhando as emoções, agora 37, você acompanhando as emoções do seu AM880, e na Inconfidência, o tempo corre mais rápido! Brasileirão, 15ª rodada do Campeonato Brasileiro, 37 minutos do segundo tempo na Arena MRV, tem 1 para o Atlético, 0 para o Botafogo.
3: Pelo Brasileirão começou Remo e Palmeiras e já tem gol. A equipe do Remo faz 1-0.
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1: A bola no círculo central com Vitor Hugo. Vitor Hugo toca a bola para Cicê. Cicê saiu da direita, vem aqui na esquerda, obra a bola, vai avançando, tocando a bola com Cacierca. Cacierca vem dominando na meia esquerda. Olha só o gol do Galo pintando. Quem sabe agora a bola na ponta esquerda com Cueixo. Cueixo toca a bola mais atrás com Renan Lodi. Renan Lodi toca a bola para Maicon. Maicon vem avançando, toca a bola na ponta esquerda para Cueixo. Cueixo no meio de dois, vem avançando para lá, para cá, pedalou, fez um giro para cima da marcação. A torcida gostou, o passe bateu na marcação. É escanteio, Bianca.
2: Escanteio pro Galo, Gui. O Coelho fez uma dancinha aqui e o jogador do Botafogo não gostou muito não, viu? Mas a massa atleticana gostou. O Coelho conseguiu um escanteio aqui pelo lado esquerdo.
1: É escanteio pro Atlético. Quem vem pra bola, Bianca?
2: É o Maicon.
1: Maicon vem para a cobrança. O escanteio, a cobrança vem na marca do pênalti, a cabeçada do Vitor Hugo sobrou com o Cueixo, de frente pro crime, tocou, Neto! Faz antes da defesa, evita o segundo gol, saiu jogando mal, a bola com o Cuejo, opa! Opa! O Cuejo reclama! O Cuejo reclama! De uma mão no rosto! A falta marcada e tem público em renda, Bianca!
2: Isso mesmo, Gui! Público 33.043, torcedor renda 1.731. Eu peguei o restinho final aqui da renda, não, mas foi mais de 1.731.000 reais.
1: Mais de 1.700.000 reais para mais de 33 mil pessoas presentes aqui na Arena MRV. Sei não, sendo bem sincero, sei não.

0: pés de Vitor Hugo. Ele cabeceou pro chão, mas a bola quicou e saiu em linha de fundo. Apenas tiro de meta já cobrado pelo goleirão Neto.
1: A torcida aumenta o volume. Escutem só o frisson da massa atleticana.

0: nada, ninguém manda não. Lá vem o Galo para o campo de ataque. A bola vem com Coelho. Coelho tentou nas costas da marcação, não conseguiu. Ela sobra na lateral direita, vem conduzindo ali na direita. O passo para Montoro. Montoro evita a saída, tenta tocar a bola na intermediária. Vem avançando o campo de defesa, a bola com Danilo. Danilo toca a bola lá na direita, vem para a esquerda, a bola com Marçal. Marçal vem avançando, vai dominando, tocando a bola na esquerda com Barreira. Barreira vai tocando a bola na linha de vídeo gramado, vem avançando, tocou com Danilo. Danilo vem tocar o passe, dá o passe na frente do CC, interceptado. A bola sobrou com o zagueirão, com a Barbosa. Barbosa vai avançando, tocou a bola para Barreira. Barreira vai chutar de longe para fora. À esquerda do gol de Emerson Bianca.
1: Isso mesmo, Barbosa arriscou um chute de fora da grande área, mas saiu ali sem perigo nenhum pro goleirão Emerson. Apenas tiro de meta pro Galo.
0: Ô Davi, 42 minutos em Davi. Um jogo bem controlado, tranquilo, sem muitos sustos pro Galo, hein?
2: É um jogo que o Atlético realmente pôde controlar bastante. Agora uma mudança, uma alteração. Já já Bianca confirma agora quem sai para a entrada do 19 do Atlético. Mas o Atlético controlou muito bem a equipe do Botafogo. Não conseguiu criar tanto assim, né? E teve melhores oportunidades que a equipe do Rio de Janeiro, a equipe carioca. Então o Atlético eu acho que chegou mais próximo no segundo que o Botafogo do primeiro, mas ainda tem jogo. O Botafogo pode crescer nesses últimos minutos. O Atlético tem que segurar um pouquinho mais para tentar segurar essa vitória muito importante no brasileiro. Tá chegando longe agora na tabela.
1: Gui!
0: Oi!
1: Alteração no Galo. Saiu camisa 28, Coelho, para entrada do 19, Ranier.
0: Ranier, então, em campo, ô Davi. Um cara mais fixo, né? Centroavante, mais referência, o Coelho jogando como ponta. Uma alteração até que tática, hein, Davi?
2: É, se for olhar agora, realmente o Atlético só tem o Cassier de atacante mesmo. Coloca o CC mais pela direita, o Alexander mais pela esquerda, e aí fecha o meio de campo com o Ranier. Então, consegue segurar mais a equipe do Botafogo. Meu Deus, o CC, nossa, o CC
0: agora.
2: Olha o
0: chapéuzinho do CC! Abriu a papelaria, agora a chapelaria! Tentava ali o papo de um Dayá, mas não conseguiu, hein, Davi? Vai lá.
2: Cicê não pode ser reserva nunca, viu, Gui? Não pode ser nunca reserva nessa equipe do Atlético. Tem o Barba, tem uma missão, que é achar um espaço pro Cicê, porque não dá. Que jogador é esse menino da base atleticana? Mas no Atlético, no meio de campo, fecha bem as opções. O Reiner também tem essa função de segurar mais a bola do que o próprio Coelho. Vamos ver, acho que faz uma boa escolha agora, nesse momento.
0: Olha a bola com Alexander Barbosa. É o Botafogo tentando empatar. Meu Deus do céu, tem que segurar essa bola na lateral esquerda. Vem avançando a bola com Barreira. Barreira tenta fazer o passe. Olha o Marçal, roubou a bola na frente do Tomás Pérez. Travado era o Natanael. Chegou o Tomás Pérez avançando, tirando o perigo dali. E a bola sai em lateral. Lateral para a equipe do Botafogo. Vem a cobrança ali com Marçal. Marçal da 21 vai ser o famoso latereio. 1, 2, 3, 4, 5 jogadores do Botafogo na grande área. Vem avançando. Olha o cruzamento do Marçal. Vai sobrar com o Marco Cabral. Que momento! Gol do Botafogo! Arthur Cabral, o homem da camisa 19, quando eram passados 44 minutos da etapa final de jogo, empate do jogo aqui na Arena MRV. A defesa do Galo cochila, o Arthur Cabral não tem nada a ver com isso, na pequena área, de carrinho, como manda o figurino. Boa, Cabral! A emoção é botafoguense, o sorriso é carioca pela primeira vez na Arena MRV. Tudo igual no gigante do Califórnia. O Galo tem um, o Botafogo também tem um. O detalhe, Bianca Reis.
1: Isso mesmo, Gui. Botafogo empata o jogo aqui nos minutinhos finais desse segundo tempo. O camisa

0: minutos de jogo.
1: Mais 5, vamos até 50. Ô, Davi, que loucura, hein? Até o momento que a gente falava, mas não falou. Você acabou de comentar, eu acabei de perguntar sobre um jogo tranquilo. Uma única grande chance, assim, do Botafogo na partida. Ele empata. Que coisa, hein? Mas tem jogo. E pode ser agora. O desempate. Cuca se erra. Invadiu a grande área. Perdeu o ângulo. Já recupera a defesa. Mas quem sabe agora ainda tá vivo o lance. A bola com o Alexander. Alexander toca a bola para Michael. Michael vai bater de longe. Ela desvia no meio do caminho. Meu Deus do céu. Neto vem para a catada. Tranquilo agora. Tem tempo para comentar, Davi.
2: É, o futebol é isso aí, né, Gui? A gente comentou alguns minutos atrás sobre esse controle atleticano na partida, mas eu também alertava, um gol é muito pouco na partida, poderia rolar um jogo em algum momento, e rolou, né, um escanteio, a bola acaba sobrando, o Arthur Cabral muito bem posicionado dentro da pequena área, e aí castiga o Atlético porque teve oportunidades. Teve chances de fazer um segundo gol, teve chances de ter uma partida muito mais tranquila do que teve nessa partida. Não fez, não assim o fez. Ainda tem tempo, ainda tem 4 minutos ainda de acréscimo. Mas para tudo isso, o Botafogo muito bem empata a partida, aproveita a sua oportunidade e agora quem corre atrás é o Atlético.
1: A torcida aumenta o som, sente que é só na base da raça, que é só na base do grito dessa massa que nunca desiste. O atleticano insiste em acreditar e pode ser agora o desempate. A cabeçada no segundo pau vem para a pequena área, tira dali a defesa do Botafogo, mas ela sobrou com Cacier, Cacier dominou, mas olha o Danilo, Danilo recuperando, já escapou com o Kadir, Kadir avançou, sofreu falta. É falta em cima dele, não, ombro com ombro. Olha o Ramon, a parte a pé, tá gostando do jogo, hein? Tá gostando do jogo. Ramon vai pra Copa, vai, não vai? Pode com a mão abaixo, Abel vai pra Copa.
2: É, se eu não me engano, realmente ele é um dos árbitros cotados brasileiros, é pra Copa, né? Enfim, é, talvez ele já está sentindo o clima da Copa do Mundo.
1: Deixar essa bola lá, isso aí é foi uma jogada que brasileiro marcaria falta, com certeza. Os gringos nunca.
2: Isso é falta em 9 dos 10 jogos do Campeonato Brasileiro da rodada, né? Falta e cartão, dependendo. Enfim, o juizão tá deixando o pau comer aqui na Arena MRV.
1: O pau tá comendo, né? A Jiripoca tá piando aqui na Arena MRV. E olha o Maicon por elevação. Tocou a bola na lateral direita, vamos, Galo. A bola com o Natanael, Natanael. Cabeceou a bola pra fora, tiro de meta, tiro de meta. Estamos com 47 minutos e 40. Juizão prometeu até 50. Pintou o cartãozinho aí pra quem, hein, Bianca?
0: Isso mesmo, Gui. Cartão amarelo pro camisa 4, Matheus Ponte.
1: A bola é tiro de meta para a equipe do Botafogo. Você acompanhando as emoções do AM880, o Galo no primeiro tempo fez 1 a 0, agora há pouco, aos 44, empatou Arthur Cabral para o Botafogo, 1 a 1, vai colocando água no chope das mamães atleticanas, já tem torcedor saindo do estádio, tem que acreditar, 48 minutos e 17, o jogo prometido até 50, um jogo que parecia totalmente controlado, um jogo que estava tranquilo, sem mais preocupações. E agora quem canta aqui na Arena MRV é a torcida do Botafogo. A torcida do Botafogo canta na Arena MRV e vem pro campo de ataque. Kadir escapou da falta na ponta esquerda, olha a virada pintando, meu Deus do céu, vem cruzamento totalmente equivocado. Mais sorte do que juízo agora, hein, Bianca?
0: Isso mesmo, foi muito forte, né, Gui? Não dava para o jogador do Botafogo chegar. Com isso, lateral pro Galo, já cobrada, viu, Gui?
1: A bola vem com o Ferrarese, Ferrarese toca a bola no campo de defesa. Vem avançando. Olha o cruzamento, sobrou com Montoro. Renan Lodi, na última hora, fazendo a interceptação e sofrendo a falta. 49 minutos. Acabou! Confidência! Sob vaias, o Atlético empata aqui na Arena MRV. Ao som de 1, 2, 3, essa P é freguês pelo lado Atlético, pelo lado botafoguense. E pelo lado atleticano, ei menin, vai pra Itu, é o que diz a torcida atleticana. manifestações diversas, já tá tendo, parece, processo de evacuação aqui, já tá vazio o estádio quase. Impressionante. Ô Bianca, seus destaques finais aí na beira do gramado, os próximos confrontos, os jogadores que estarão de volta para a próxima partida. Tem Copa do Brasil na semana que vem, hein? O Galo vai pra Fortaleza. Fala pra mim essa agenda atleticana, Bianca.
0: É isso mesmo, Gui. O Galo poderia ter saído com a vitória, né? Dominou o jogo praticamente todo, teve mais chance, criou mais, mas infelizmente nos minutos finais não teve jeito, Gui. O Botafogo empatou e com isso o Galo empata aqui, conquista apenas um ponto no Brasileirão. Os próximos jogos é no dia 13 de maio contra o Ceará pela Copa do Brasil. Dia 16 de maio, o Galo também vai jogar contra o Mirassol no Brasileirão. E pela Sul-Americana, o jogo vai ser dia 21 de maio entre Atlético e Cienciano.
1: Tá aí, beleza. As informações de Bianca Reis. Na beira do gramado, tá dispensada, minha filha. Valeu, vambora pra casa. E agora eu quero os comentários do Davi Luiz, hein? Um jogo controlado. O Atlético não fez muito também pra fazer mais do que 1-0. E o Botafogo não fez nada pra empatar praticamente. É, então, assim, mas acaba sofrendo. E o próximo confronto é contra o Ceará. 2-1, um Castelão lotado, cheio de gente, 60 mil cearenses lá presente, torcedores do Vozão. Tem chumbo grosso na semana que vem o Galo, tem que ficar esperto, hein?
2: É, o Atlético entrou numa rua escura que não precisava, uma partida totalmente controlada, uma partida que o Atlético tinha mais domínio, e foi aquilo que a gente falou a transmissão inteira, abdicou de jogar em muitos momentos, o Atlético abdicou de atacar a equipe do Botafogo, e no pouco, no bem pouco que atacou nesses momentos, principalmente da segunda etapa, criou chances. Van Román perdendo gol, Coelho com oportunidades, Alexander também dentro da área, enfim. Chances tiveram, mas aí o Atlético realmente não soube aproveitar as oportunidades e aí sai derrotado. Sai derrotado não, um empate com gosto de derrota, né, Gui? Um gosto de derrota, pelo menos para as mamães atleticanas, muito tristes nessa noite. Com esse empate que o Atlético deu para o Botafogo. Botafogo não criou tanto assim, pouquíssimas oportunidades claras e aí num descuido, mas um grande descuido do Atlético, a bola acaba sobrando para o Arthur Cabral dentro da área, que faz o gol e determina então esse empate nesta partida pelo Botafogo. O Atlético agora, como você bem disse, viu, Gui, jogo difícil, jogo duro, Atlético e Ceará, lá no Ceará, um Castelão pipocando de gente, fervendo aquele Castelão já quente, muito quente, Fortaleza, Ceará, então agora o Atlético entrou numa rua bem escura agora, tem uma Copa do Brasil, tem a vantagem, é bem verdade, 2-1, mas 2-1 é um placar mentiroso, bem mentiroso, 1-0 lá, o Ceará já gera um calor desnecessário para essas partidas, então é aquilo, né? Quando tem oportunidade, o Atlético não consegue definir da melhor maneira e acaba sofrendo esse gol que estraga o que era para ser uma festa do Hulk, uma festa das mamães atleticanas, e agora volta para casa agora com esse gostinho de derrota. Não tem outro jeito. O empate com gosto totalmente de derrota, viu, Gui?
1: Empate com gosto de derrota e com comentários de Davi Luiz, chegamos ao fim de mais uma jornada esportiva aqui do seu AM 880. Eu sou o Guilherme Reis e tive a missão de levar para vocês as emoções de Atlético 1, Botafogo 1 pela 15ª rodada do Campeonato Brasileiro. O Atlético abriu o placar aos 23 minutos da primeira etapa com o Cacierra e no finzinho, no apagar das luzes do segundo tempo, o Arthur Cabral pelo lado botafoguense empatou o jogo, dando números finais para a partida, 1 para o Botafogo, 1 também para o Atlético, Atlético e Botafogo nesse Dia das Mães. Eu sou Guilherme Reis, eu tive os comentários de Davi Luiz, a reportagem de Bianca Reis, os trabalhos técnicos na operação externa de Reinaldo Andrade, os trabalhos na mesa de áudio de PC Furtado e Eliezer Ferreira. E assim chegamos ao fim de mais uma jornada. Mais repercussão do que foi esse jogo, a rodada dos mineiros neste campeonato. 4-0 para o Náutico, para cima do Coelhão. O jogo disputado lá nos Aflitos. Tem muita coisa para repercutir e isso tudo começa amanhã às 11 da manhã no Primeiras Esportivas com José Augusto Toscano. Muito obrigado pela sua audiência, pelo privilégio da sua preferência. Fica agora com música no seu AM 880. Um feliz Dia das Mães, restinho de domingo de Dia das Mães para aquelas que nos movem e nos fazem saber o que é acreditar na vida e vencer. É uma transmissão que eu dediquei a Rejane Maria Fernandes Vasconcelos Reis, a minha mamãe, a dona Lourdes, a mãe do Reinaldo Andrade, a dona Fabiola, a mãe do Davi e a dona Terezinha, mãe da Bianca. Muito obrigado pela sua audiência, pelo privilégio da sua preferência. Um grande abraço. Fui!
3: Música do Milton Nascimento.

0: Bárbara Barcelos e Vanderly, a voz do Vanderly. Lô Borges, o Trem Azul, esse clássico do Lô e Ronaldo Bastos. Tadeu Franco, Beco do Mota, do Milton Nascimento e Fernando Brant. E abrimos com Milton Nascimento, Saudades dos Aviões da Paner, do Milton e Fernando Brant. E termina hoje o Comida de Boteco, a 26ª edição desse concurso gastronômico, reunindo 128 bares participantes. Você conseguiu curtir muito? Não deu tempo de eu ir em vários, tantos que eu queria, mas eu consegui experimentar vários pratos deliciosos, e daqui a pouquinho a gente vai saber qual que é o melhor boteco dessa edição, porque esse concurso não elege o melhor tiragosto, não. São várias categorias, né? Vários quesitos. O melhor tiragosto, o melhor atendimento, temperatura da bebida, higiene do bar, tudo isso é contabilizado para eleger o melhor boteco desse ano. Vamos ver, daqui uns dias tem o resultado. Mas tá rolando o Restaurante Week. 30 restaurantes ainda participam desse evento gastronômico, que vai até o dia 17 de maio, até o próximo domingo. E eles oferecem menus com entrada, prato principal e sobremesa a preços mais populares. Então pesquise aí a lista dos restaurantes participantes no site ou rede social do Restaurante Week.
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0: Boa noite, bom domingão. E a gente abre o segundo bloco com Vitor Santana e Fabiana Cosa.

0: Flávio Henrique e Laura Lopes, Anjo Junk, música do Flávio Henrique e Maquely K. Michele Andreazzi, Sobrenome Confusão, do Di Souza. Júlia Ribas fez Jogo Fora, do Tata Spala e Maquely K. E abrimos com Vitor Santana e Fabiana Cosa, Bandeira, do Vitor Santana, o saudoso Flávio Henrique e a Brisa Marx. Bora com mais dicas culturais, daqui a pouquinho tem show da banda australiana Men at Work, às 7h30 da noite, no B-Fly Hall. Ainda dá tempo, ainda tem ingressos para comprar, à venda aí. É um show, apresentação única, com repertório de grandes sucessos do pop rock, banda aí Men at Work. Dica de teatro agora, de um espetáculo que cumpre temporada até o dia 15 de junho, Romeu e Julieta de Parintins, Ecos da Selva, que é um musical inspirado no Caprichoso e Garantido, estreando em BH como releitura amazônica de Romeu e Julieta, em cartaz lá no CCBB, no Centro Cultural Banco do Brasil, ali na Praça da Liberdade. Até junho, ingressos a R$15 inteira, R$30 meia entrada. E falando em CCBB, está em cartaz por lá a exposição Meme, no Brasil da Memificação, sobre essa linguagem aí tão autêntica. Afinal, o Brasil é um dos maiores produtores e consumidores de meme. Essa exposição está em cartaz até junho também, fazendo maior sucesso até o dia 22 de junho. Essa exposição lá no CCBB, entrada gratuita, mas retire seu ingresso antes pelo site ou redes sociais do CCBB BH. Hora de intervalo e a gente já volta, é rapidinho.
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0: Boa noite, bom sabadão. Esse é o Esquinas de Minas. Todo sábado e domingo, de 6 às 7 da noite, a gente tem um encontro marcado aqui nessa esquina para curtirmos muita música mineira. E quem chega é um talento da nova música mineira, dessa cena contemporânea, a cantora e compositora Luísa Brina.

0: Selma Carvalho, Pra Ser Levada em Conta, do Vanderly. Lucas Avelar, Coisa de Cinema. Essa música eu adoro, do Lucas Avelar. Sérgio Pererê, Refazendo a Costura. Lindíssima também essa canção do Sérgio Pererê. E abrimos com Luísa Brina, Queremos Saber, do Gilberto Gil, que chega a BH para participar do festival sensacional lá no Parque Ecológico da Pampulha, no dia 9 de agosto. Antes, no sábado, no dia 8/8, é o festival sensacional com diversas atrações. Marina Sena, Bundo Livre S.A., Pablo Vittar, vai ter os Garotin, Gilsons, muita coisa legal, muitas atrações lá no Parque Ecológico da Pampulha. E no domingo tem nada mais, nada menos que Gilberto Gil e Baiana System. Então fique ligado aí nos ingressos, mais detalhes nas redes sociais do Festival Sensacional. Vai rolar também o Festival Sarará, antes aí no dia 23 de maio, no Parque das Mangabeiras, com a diva Alcione, Lué de Luna, Pissirico, a Júlia Costa, Duquesa. A Júlia Costa vai convidar Duda Beach, Pissirico vai convidar Raquel Reis, Babadão, Banda de Rua, muitas atrações. Então se ligue aí no Festival Sarará, redes sociais aí, Festival Sarará, para saber mais detalhes.
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0: Boa noite, bom domingão, dia 10 de maio. Abrindo o último bloco, Tadeu Franco.

0: Dea Trancoso, Passarinho Pintadinho, que é de domínio público, e abrimos com Tadeu Franco, Arrumação, do Elomar, esse bloco aí de música popular mineira. E mais uma dica aí para fechar a nossa edição desse domingão, é o filme Cacimba, um filme do Rodrigo Campos, que aborda uma temática muito importante. É sobre uma comunidade quilombola defendendo seu território e enfrentando a expansão da mineração do lítio no Vale do Jequitinhonha. A pré-estreia vai ser quarta-feira, dia 13, às 7 horas da noite, no Cine Humberto Mauro, no Palácio das Artes, com entrada gratuita, e depois vai ter bate-papo com o diretor do filme após a sessão desse filme, Cacimba. E assim a gente encerra a edição do Esquinas de Minas deste domingão, dia 10 de maio. Muito obrigada pela sua companhia e sintonia aí nesse programa. Eu sou Flávia Moreira, a programação musical é do Flávio Henrique Silveira, edição e trabalhos técnicos do Carlos Ferreira. Continue sintonizado aqui na Rádio Inconfidência. Fique agora com o programa Horário Nobre. Boa noite de domingo, boa semana, com muita energia, muita saúde, muita música boa, muitas notícias boas. Um abraço apertado aí do outro lado. Tchau, tchau.
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10: Olá, está no ar o Horário Nobre, programa que toca as trilhas sonoras das telenovelas brasileiras. Uma produção da Rádio Inconfidência de Belo Horizonte, Minas Gerais, emissora que integra a Rede Nacional de Comunicação Pública. Eu sou Regina Pala, a produção é de Simone Pio e os trabalhos técnicos de Washington Bittencourt. No programa de hoje, relembramos novelas que trataram da maternidade. Barriga de Aluguel foi produzida e exibida pela TV Globo em 1990, com 243 capítulos. A novela aborda os dilemas éticos da maternidade de aluguel. A trama é centrada na disputa entre a mãe biológica e uma mãe de aluguel. Vamos ouvir músicas que fazem parte da trilha sonora de Barriga de Aluguel. Aguenta Coração, com José Augusto. Vida Real, interpretada por Djavan. E Sobre o Tempo, com o grupo Nenhum de Nós.

0: Ouvimos o grupo Nenhum de Nós cantando Sobre o Tempo, composição de Teddy Correia. Antes, Djavan interpretou de Nelson Motta e Arturo Castro, Vida Real. A abertura do bloco foi com José Augusto, dele Aguenta Coração, tema de abertura da novela Barriga de Aluguel.
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0: Voltamos com Horário Nobre, hoje destacando novelas que trataram da maternidade. Neste bloco, vamos falar de Amor de Mãe, produzida e exibida pela Rede Globo em 2019. A trama narra a busca incansável de Lourdes pelo filho vendido Domênico, no Rio de Janeiro. Ela cruza seu destino com Thelma, mãe super protetora que esconde ter comprado o menino após um incêndio. Vamos ouvir músicas da trilha sonora da novela Amor de Mãe.

0: Ouvimos Skank, composição de Samuel Rosa e Chico Amaral, Garota Nacional. Também tivemos Duda Beat, Dela e de Tomás Troia, Bichinho. A abertura do bloco foi com Gonzaguinha, dele é. Música que faz parte da trilha sonora da novela Amor de Mãe.
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0: Voltamos com Horário Nobre, hoje relembrando novelas que trataram da maternidade. Três Graças é produzida e exibida pela TV Globo desde 2025. A história foca em três gerações de mulheres que passaram por gravidez na adolescência, abandono e luta para sobreviver. Vamos ouvir músicas da trilha sonora de Três Graças. Vanessa da Mata, Gente Feliz. Espumas ao Vento, com Ney Mato Grosso. Proposta, interpretada por Roberto Carlos. E Lanterna dos Afogados, com Maria Gadu.

0: Ouvimos de Herbert Viana, Maria Gadu interpretando Lanterna dos Afogados. Antes, Roberto Carlos cantou Proposta, composição dele e de Erasmo Carlos. Também tivemos Ney Matogrosso com Espumas ao Vento, de Acioli Neto. A abertura do bloco foi com Vanessa da Mata, participação de Baiana System cantando Gente Feliz, composição dela de Maurício Pacheco e Russo Passapusso, que está na trilha sonora da novela da TV Globo Três Graças.
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0: Neste último bloco do Horário Nobre, em que tratamos da maternidade nas novelas brasileiras, vamos relembrar Por Amor, história produzida e exibida pela Rede Globo em 1997. A novela é famosa pela troca de bebês na maternidade, onde Helena troca seu bebê saudável pelo bebê natimorto de sua filha, Maria Eduarda, para evitar seu sofrimento. Vamos ouvir músicas da trilha sonora de Por Amor. Palpite com Vanessa Rangel, Só Você com Fábio Júnior e Nenhum Dia, cantada por Djavan.

0: Ouvimos Djavan dele, Nem Um Dia. Antes, Fábio Júnior cantou de Vinícius Cantuária, Só Você. A abertura do bloco foi com Vanessa Rangel, dela a canção Palpite. A música faz parte da trilha sonora da novela Por Amor. Termina aqui mais um Horário Nobre, que hoje trouxe as trilhas sonoras das novelas Barriga de Aluguel, Amor de Mãe, Três Graças e Por Amor. O programa é uma realização da Rádio Inconfidência de Belo Horizonte e faz parte da Rede Nacional de Comunicação Pública, com transmissão pela Rádio MEC, pela Rádio Nacional AM FM Ondas Curtas, no Rio de Janeiro, São Paulo, Maranhão, Pernambuco, Amazonas, Distrito Federal e Belo Horizonte. Eu sou Regina Pala. Obrigada pela companhia. A produção foi de Simone Pio. Trabalhos técnicos de Washington Bittencourt. Grande abraço e até a próxima.
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5: Olá, boa noite para você, muito obrigado pela companhia desde já. Está no ar o Clube do Jazz. O programa é uma realização da Rádio Inconfidência de Belo Horizonte e faz parte da Rede Nacional de Comunicação Pública, com transmissão pela Rádio MEC, Rádio Nacional AM FM e Ondas Curtas, no Rio de Janeiro, São Paulo, Maranhão, Pernambuco, Amazonas, Distrito Federal e Belo Horizonte. Você também pode ouvir o nosso programa de qualquer lugar do mundo pela internet. Eu sou Márcio Roney e te acompanho na próxima hora. A programação musical e o roteiro são de Júlia Heine, sob supervisão de Flávio Henrique Silveira, e os trabalhos técnicos são de Carlos Ferreira. O programa de hoje é dedicado a uma das vozes mais versáteis da música brasileira, Jane Duboc. Com uma carreira marcada pela mistura de estilos que vai desde o jazz, passa pela música popular brasileira, pela canção romântica e chega até o rock progressivo, Jane é uma cantora, compositora e instrumentista que nasceu em Belém do Pará em 1950. No final da década de 1960, a cantora viveu alguns anos nos Estados Unidos, onde estudou música e trabalhou como cantora e instrumentista em bares, clubes e igrejas. Foi nesse período que ela teve contato direto e aprofundado com o jazz e outras vertentes da música negra americana, o que influenciou fortemente o seu estilo musical. Em 1970, retornou ao Brasil e se consolidou como intérprete na MPB, obtendo sucesso em trilhas de telenovelas e parcerias com diversos artistas como Egberto Gismonti, Ivan Lins, Miúcha, Toninho Horta e Hélio Delmiro. Bom, a gente então começa a ouvir um pouco do lado jazzístico da obra de Jane Duboc. Acompanharemos o encontro de Jane com o saxofonista estadunidense Gary Mulligan, que, entre outras coisas, foi arranjador de Miles Davis. Vamos ouvi-los na faixa Paraíso.

0: Ouvimos Jane Duboc com Capim, música do Djavan. Antes, Jane Duboc e Aires Barra do Espírito Santo com Adeus América, de Haroldo Lobo e Geraldo Jaques. Ainda, Jane com Hermeto Pascoal e a faixa Chovendo na Roseira, música de Tom Jobim. E tivemos também Tom Jobim com a Jane Duboc interpretando Fotografia. E abrindo o programa e este bloco musical, Jane Duboc com o músico estadunidense Gary Mulligan interpretando Wave, de Tom Jobim, e Paraíso, música do Mulligan.
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4: O Centro Cultural Banco do Brasil recebe a exposição Marlene Barros, Tecitura do Feminino, uma iniciativa que transforma o gesto de costurar em ato político e poético. A mostra reúne 13 obras em escultura, crochê e bordado da artista maranhense Marlene Barros, que propõe uma reflexão contundente sobre o corpo feminino, a desvalorização histórica das mulheres e a invisibilização de seus fazeres no campo da arte.
5: Eu acho até interessante, porque geralmente a gente pensa que só o pincel, que só a tinta é que pode resolver as coisas, né? E depois que a gente começa a trabalhar com a linha, com o crochê, e vê a potência que tem um material desse. E na cabeça da gente também, isso é muito, muito, muito potente, muito bom. Eu acho que me transformou também um pouco para que eu passasse a não duvidar das coisas, né? Acho que também essa parte aí é muito importante.
6: E é interessante também que a exposição traz várias peças em que a pessoa pode tocar.
5: Eu acho isso fantástico. As esculturas, então, adoro que peguem, porque eu acho que me ajuda a polir, sabe? Todo mundo passando a mão ali vai polindo ainda mais. E essa de tecido também, eu, por mim, assim, ficaria tudo para ser tocado. Eu gosto, eu acho que isso é legal, esse contato da pessoa com a obra. Não de endeusar a obra, ai, algo intocável que ninguém pode chegar perto. Eu não acho isso bom também, eu gosto do meu trabalho, fique mesmo bem próximo de quem está observando.
4: Marlene Barros, Tecitura do Feminino, ocupa as galerias do térreo do CCBB BH até 1º de junho. A visitação é de quarta a segunda, das 10 da manhã às 10 da noite. Os ingressos gratuitos estão disponíveis no site ccbb.com.br/BH ou na bilheteria do CCBB BH, na Praça da Liberdade. Eu sou o Pedro Henrique Vieira e essa foi mais uma edição do Plug. Nos trabalhos técnicos, Washington Bittencourt.
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0: Estamos de volta com o Clube do Jazz. Obrigado a você pela sintonia. Bom, a gente continua celebrando a carreira de Jane Duboc, uma artista que sempre transitou entre o popular e o erudito. Bom, entre os momentos em que evidenciou a sua veia jazzística, destaque para o álbum Canção da Espera, que Jane Duboc lançou em 2006 com foco na obra de Gilberto Gismonti. No histórico jazzístico da cantora paraense, também há o álbum Tributo a Ella Fitzgerald, de 2009, no qual ela faz homenagem à grande dama do jazz com a parceria do guitarrista Vitor Biglione. Bom, a gente continua ouvindo a obra de Jane Duboc aqui no Clube do Jazz, começando este bloco Canção da Espera.

Ouvimos Jeane Duboc com Lenine, Laika, canção de Lenine e Sérgio Natureza. Antes, Jeane Duboc com Rio, de Roberto Menescal e Ronaldo Boscoli. Tivemos ainda Jeane Duboc e o violonista Nelson Faria com influência do jazz de Carlos Lira, Você e Eu, de Lira e Vinícius de Moraes. Essas duas faixas fazem parte de A Bossa de Carlos Lira, álbum lançado agora, em 2025, por Jeane Duboc e Nelson Faria. Bom, tivemos também Jeane Duboc com o pianista Gilson Peranzetta e a música Iluminados, de Van Lins e Vitor Martins. E antes acompanhamos Jeane Duboc e Vitor Biglione com Bonita, de Tom Jobim. Abrindo o segundo bloco, Jeane Duboc interpretando Egberto Gismonte. Ela cantou Saudações, de Gismonte, Paulo César Pinheiro, e Canção da Espera, de Gismonte e Geraldo Carneiro. Bom, assim nós encerramos mais uma edição do Clube do Jazz, hoje dedicado à veia jazzística da cantora paraense Jeane Duboc. O Clube do Jazz é uma realização da Rádio Confidência de Belo Horizonte, parte da Rede Nacional de Comunicação Pública, com transmissão pela Rádio MEC, Rádio Nacional AM, FM e Ondas Curtas no Rio de Janeiro, São Paulo, Maranhão, Pernambuco, Amazonas, Distrito Federal e Belo Horizonte. Eu sou Márcio Rony e volto na próxima semana com mais uma edição do